0: na faixa costeira norte do Cabo Mondego ao longo do dia. O vento fraco, soprando temporariamente moderado durante a tarde, de noroeste no litoral oeste a sul do Cabo Mondego e de sudoeste no Algarve. Para Tavira, a temperatura máxima prevista aponta para 28 graus.
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6: Uma da manhã e 2 minutos. Até às 7 da manhã, a continuação de uma ótima madrugada. Obrigado pela boleia que nos vai dando.

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Uma vez mais a todos, muito boa noite, uma excelente madrugada. Obrigado pela sua companhia e pela sua preferência. Eu sou o Jorge Sampaio e, como sempre, vou consigo até às 7 da manhã.

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1: Uma da manhã e 48 minutos. A continuação de uma ótima noite, de uma ótima madrugada. Obrigado pela sua companhia aí desse lado. Vamos consigo até às 7 da manhã.

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1: O tempo para segunda-feira, dia 12 de outubro. O IPMA prevê céu pouco nublado, apresentando-se temporariamente muito nublado até ao meio da manhã, podendo a nubosidade persistir na faixa costeira a norte do Cabo Mondego ao longo do dia. O vento fraco, soprando temporariamente moderado durante a tarde, de noroeste no litoral oeste a sul do Cabo Mondego e de sudoeste no Algarve. Para Tavira, a temperatura máxima prevista aponta para 28 graus.
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7: Boa noite, são 2 horas e 2 minutos. Até às 7 da manhã, a continuação de uma ótima madrugada. Obrigado pela boleia que nos vai dando.

Ficamos assim nesta madrugada até às 7 da manhã. Continuação de uma ótima noite. Para si que está a trabalhar tal como nós, então aproveite-a da melhor forma. Um bom descanso, se for caso disso.

onde quer que esteja, para si a continuação de uma ótima madrugada e uma ótima noite na companhia da Gilão FM. Até às 7 da manhã, como habitualmente acontece com Jorge Sampaio.

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5: Boa noite, são 2 horas e 50 minutos. A continuação de uma ótima noite, de uma ótima madrugada. Obrigado pela sua companhia aí desse lado. Vamos consigo até às 7 da manhã.

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1: O tempo para segunda-feira, dia 12 de outubro. O IPMA prevê céu pouco nublado, apresentando-se temporariamente muito nublado até ao meio da manhã, podendo a nubosidade persistir na faixa costeira a norte do Cabo Mondego ao longo do dia. O vento fraco, soprando temporariamente moderado durante a tarde, de noroeste no litoral oeste a sul do Cabo Mondego e de sudoeste no Algarve. Para Tavira, a temperatura máxima prevista aponta para 28 graus.
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4: Boa noite, são 3 horas e 2 minutos. Até às 7 da manhã, a continuação de uma ótima madrugada. Obrigado pela boleia que nos vai dando.

Obrigado pela sua companhia e pela sua preferência. Continuação de uma ótima madrugada e uma ótima noite na companhia da Chilão FM. Até às 7 da manhã, como habitualmente acontece, com Jorge Sampaio.

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1: Boa noite. São 3 horas e 47 minutos. A continuação de uma ótima noite, de uma ótima madrugada. Obrigado pela sua companhia aí desse lado. Vamos consigo até às 7 da manhã.

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1: O tempo para segunda-feira, dia 12 de outubro. O IPMA prevê céu pouco nublado, apresentando-se temporariamente muito nublado até ao meio da manhã, podendo a nubosidade persistir na faixa costeira a norte do Cabo Mondego ao longo do dia. O vento fraco, soprando temporariamente moderado durante a tarde, de noroeste no litoral oeste a sul do Cabo Mondego e de sudoeste no Algarve. Para Tavira, a temperatura máxima prevista aponta para 28 graus.
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1: Em São Brás de Alportel está concluída a obra de construção da nova unidade de saúde familiar. O empenho nestas várias etapas que faltavam para entrar em funcionamento. A obra de construção do novo edifício da unidade de saúde familiar de São Brás de Alportel está concluída. Falta agora o apetrechamento da infraestrutura com os equipamentos necessários à sua entrada em funcionamento. Dado que então a Administração Regional de Saúde do Algarve diz o município não cumpriu com o estabelecido no acordo que definia caber à tutela do Ministério da Saúde equipar a nova estrutura, aproximando-se a data de conclusão da obra, sem qualquer procedimento a avançar. O Presidente da Câmara de São Brás de Alportel tomou assim a iniciativa de propor ao Presidente do Conselho de Administração da Unidade Local de Saúde do Algarve, Tiago Botelho, apresentar o município uma candidatura a fundos comunitários do Programa Algarve 2030, em parceria com a LIS, para obter apoio para a aquisição de equipamento, orçado em cerca de 308 mil euros, sem o qual não pode abrir ao público e servir a comunidade com o seu propósito. Neste comunicado que chega até nós, da Câmara de São Brás de Alportel, é referido que a conclusão da obra foi assinada no dia 2 de outubro, com uma visita ao novo equipamento, contou com a presença do Presidente do Conselho de Administração da ULS, Algarve, Tiago Botelho, acompanhado também por Gabriela Peixoto e Daniel Custódio, coordenador da Unidade de Saúde Familiar, acompanhados de alguns elementos da equipa. Lembrando que o novo edifício dispõe de 14 gabinetes médicos, de enfermagem e de tratamento, sala de formação e sala polivalente, recepção e sala de espera, instalações sanitárias, balneários para funcionários, entre outras infraestruturas. Durante o encontro, a Presidente da Câmara de São Brás de Alportel, Marlene Guerreiro, destacou o empenho da empresa construtora e da equipa técnica do município para que a obra fosse concluída. Em Castro Maria, o município continua a levar água à serra, assinando protocolo inédito com o Fundo Ambiental para financiar a 100% a obra da Cortelha. Esta obra de abastecimento de água à Cortelha e outros aglomerados da Serra de Castro Maria vai ser integralmente financiada por fundos comunitários, depois do município ter assinado um protocolo com o Fundo Ambiental que assegura um reforço de 40% do financiamento. A empreitada, que já se encontra em execução, tinha anteriormente uma comparticipação de 60% aprovada através do Portugal 2030. O novo financiamento foi formalizado no âmbito de uma iniciativa promovida pela Ministra do Ambiente e Energia, Maria da Graça Carvalho, no final do mês de setembro. Com o reforço agora assegurado, a intervenção passa a contar com financiamento comunitário na totalidade, permitindo ao município libertar recursos para outras intervenções consideradas necessárias. A empreitada prevê a construção de uma rede de abastecimento e distribuição de água para servir localidades de Cortelha, Marroquil, Amendoeira, Beliche e Corte Gago, reforçando o acesso a este serviço básico em zonas mais isoladas do concelho. No âmbito da obra, também construção de depósito em Pero Vaz, que irá receber água para assegurar a distribuição através da nova rede. A intervenção prevê ainda a ligação ao subsistema central de abastecimento, que deverá chegar desde o Val do Gato, passando por Corujos e Corte Gaco. A intervenção integra a Estratégia Municipal de Expansão da Rede Pública de Abastecimento de Água às povoações da Serra de Castro Marim, melhorando as condições de acesso da população e serviços básicos. Lembrando que em 2024 o município abriu a rede de abastecimento de água em Pisa Barro. Em 2020 uma intervenção permitiu estender a rede a mais de 30 povoações das freguesias de Azinhal e de Odeleite. Tavira convida jovens, associações, entidades e comunidade a participar na construção das políticas locais de juventude. Decorre até o dia 9 de novembro a consulta pública de Estratégia Municipal da Juventude, dando continuidade ao processo participado de construção deste instrumento orientador das políticas municipais de juventude, proporcionando à comunidade a oportunidade de apresentar contributos. Estratégia que pretende estabelecer objetivos, prioridades, linhas de atuação e propostas de ação para os próximos anos, tendo em consideração as necessidades, expectativas e aspirações dos jovens tavirenses. A preparação do documento assentou no processo participado e colaborativo desenvolvido pelo município em articulação com a Cooperativa Ecos, Cooperativa de Educação, Cooperação e Desenvolvimento, integrando diferentes momentos de auscultação e participação da comunidade jovem. Ao longo deste processo, jovens do concelho tiveram a oportunidade de partilhar as expectativas, perspectivas, identificar necessidades e desafios, apresentando propostas e contribuindo para ideias para o desenvolvimento das políticas locais da juventude. Contributos que constituem uma importante base para a definição das prioridades, propostas e a ação refletida no documento que agora é colocado à discussão pública. A consulta pública representa mais uma oportunidade para aprofundar a dimensão participativa, permitindo aos jovens cidadãos, associações juvenis, entidades parceiras e demais interessados conhecer o documento, apresentar sugestões e observações que possam ser ponderados na consolidação da versão final estratégica municipal da juventude. A autarquia pretende continuar a fomentar uma política de juventude, diz na nota que chega à nossa redação, construída com e para os jovens, reforçando a participação na definição das respostas e prioridades municipais que lhes dizem diretamente a respeito. A proposta da Estratégia Municipal da Juventude está disponível para consulta no site, podendo os contributos ser apresentados até 9 de novembro. Concluído o período de consulta pública, os contributos recebidos serão analisados, ponderados, submetidos posteriormente à apreciação dos órgãos municipais competentes. Esta a nota para todos aqueles que queiram também apresentar algumas ideias ou sugestões relativamente a esta consulta pública da Estratégia Municipal da Juventude de Tavira, a consulta pública até 9 de novembro.
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1: Ainda no âmbito de Tavira e das iniciativas por estes tempos, estamos em outubro, por regra mandato de adição, que por esta altura possamos celebrar Álvaro de Campos. Também uma iniciativa da Armação do Artista, Vítor Correia.
3: É verdade, nós, à semelhança do que temos feito desde a nossa existência na cidade, nós temos festejado sempre o aniversário do Álvaro de Campos, e este ano não é exceção, portanto fica aqui o convite a todos, venham à Armação do Artista, quinta-feira, dia 15 de outubro, que é o dia de nascimento do Álvaro de Campos. Nós vamos passar aqui na sede da Armação um documentário que se chama Quem é Álvaro de Campos, realizado pelo Miguel Andrade e por mim próprio, e cantaremos os parabéns e fazemos aqui alguma, pronto, uma pequena festa de aniversário ao Álvaro de Campos, uma coisa muito simbólica, mas que gostávamos muito que a cidade aderisse. Ficam já aqui o convite no ar para que todos se dirijam à Armação às 6h30, no dia 15 de outubro, aos anos do Álvaro de Campos.
1: Fica o convite da parte da Armação do Artista, também a celebração de Álvaro de Campos, algo que acontece na cidade há alguns anos, promovido também pela Armação do Artista. Em Mértola, a Feira da Caça regressa com nova localização e cartaz musical de destaque. É a 17ª Feira da Caça de Mértola. Acontece entre 25 e 27 de outubro, estreando uma nova localização no Parque Desportivo e de Lazer Municipal. O evento apresenta um cartaz musical que inclui Matias Damásio, Dama, Buba Espinho, Bandidos do Canto e Descendentes. O programa arranca 23 de outubro às 22h30, concerto com Matias Damásio. A entrada no recinto é gratuita, mantendo-se o apelo ao contributo simbólico de 1 euro, que reverte na totalidade a apoiar uma instituição de solidariedade social local. A edição deste ano reforça a ligação entre a cultura, a natureza, desenvolvimento económico local, para mais uma edição desta feita à 17ª Feira da Caça de Mértola.
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5: Boa noite, são 4 horas e 9 minutos. Até às 7 da manhã, a continuação de uma ótima madrugada. Obrigado pela boleia que nos vai dando.

Obrigado pela sua companhia e pela sua preferência. Espero que esteja a gostar da nossa escolha musical. Eu sou o Jorge Sampaio e, como sempre, vou consigo até às 7 da manhã.

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1: Uma vez mais a todos, muito boa noite, uma excelente madrugada. Obrigado pela sua companhia e pela sua preferência. Eu sou o Jorge Sampaio e, como sempre, vou consigo até às 7 da manhã.

0: São 5 horas.
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2: O tempo para segunda-feira, dia 12 de outubro. O IPMA prevê céu pouco nublado, apresentando-se temporariamente muito nublado até ao meio da manhã, podendo a nubosidade persistir na faixa costeira a norte do Cabo Mondego ao longo do dia. O vento fraco, soprando temporariamente moderado durante a tarde, de noroeste no litoral oeste a sul do Cabo Mondego e de sudoeste no Algarve. Para Tavira, a temperatura máxima prevista aponta para 28 graus.
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2: Oficina de Renda de Gancho de Velha, dias 3, 10, 17 e 31 de outubro, entre as 14 e as 17 horas. O Museu Municipal de Tavira, Palácio da Galeria, acolhe mais um ciclo desta oficina dedicada à renda do gancho de velha, com orientação de Margarida Carrusca. Ao longo das sessões, os participantes terão a oportunidade de aprender os princípios desta arte, ou seja, uma técnica artesanal minuciosa que utiliza um pequeno gancho metálico para criar delicados e elegantes trabalhos de renda. Mais informações, como participar nesta iniciativa gratuita, sabendo na Divisão de Turismo e Património e Museus de Tavira. A Inculta é um projeto cultural em Tavira de 15 a 17 de outubro. Oficinas, diálogos e apresentação em palco, um projeto cultural educativo e participativo em torno da palavra e de Álvaro de Campos. A organização é da Casa Álvaro de Campos, em parceria com o município e a Escola Secundária Dr. Jorge Augusto Correia. Inculta destaca a palavra, a criação e a participação nesta primeira edição, entre outros, de Lídia Jorge. Afirmando-se como um projeto cultural, educativo e participativo, contribuindo para que Tavira seja um espaço ativo de pensamento, experimentação e encontro. A programação é aberta à palavra escrita, dita, cantada, representada e debatida. O projeto valoriza a diversidade identitária, a lusofonia, entendidas como experiências vivas de língua partilhada, cruzamento cultural e convivências entre diferenças. A programação integra a oficina e exposição de artes plásticas, os Campos de Álvaro de Campos. Os trabalhos produzidos pelos alunos serão apresentados ao público, reforçando a relação entre escola, cidade e património cultural. A inauguração da exposição acontece dia 15 de outubro. A oficina Ritmo e Poesia, do Beat ao videoclipe, aproxima a poesia moderna da cultura hip-hop e da produção audiovisual, conduzindo os participantes por processos de escrita, interpretação, criação sonora, filmagem e edição. O resultado será uma criação coletiva, relacionando as inquietações de Campos com as linguagens urbanas contemporâneas, a apresentar na abertura de evento a 17 de outubro. Este projeto da Casa Álvaro de Campos, de 15 a 17 de outubro em Culta, é apresentado na Biblioteca Álvaro de Campos. Feira de Caça de Mértola acontece entre 23 e 25 de outubro, na sua 17ª edição. Agora com uma nova localização, no Parque Desportivo e de Lazer Municipal. O evento apresenta um cartaz musical que inclui Matias Damásio, Dama, Buba Espinho, Bandidos do Cante e Descendentes. O programa diversificado aborda a questão da caça, mas tem muita animação ao longo destes dias. A entrada no recinto é gratuita, mantendo-se o apelo a um contributo simbólico que irá reverter a favor de uma instituição particular de solidariedade social. A edição deste ano reforça a ligação entre a cultura, natureza e desenvolvimento económico local. É este o convite de Mértola para a 17ª Feira da Caça, de 23 a 25 de outubro. Quarta Taça do Algarve XCO e Encontro Regional de Escolas. Acontece dia 18 de outubro no Campus Cotista em Tavira. É uma organização do Clube Bike Team de Tavira. Às 9 horas a partida para as escolas, às 11 horas a competição com a meta em Conceição de Tavira. Mercadinhos de Castro de Marim, Odeleite e Azinhal decorrem mensalmente. O Mercadinho na Aldeia, em Odeleite, decorre no primeiro domingo de cada mês, enquanto em Castro de Marim acontece no segundo sábado do mês, ao mesmo tempo que a Feira das Velharias. No Azinhal, há mercado no último domingo do mês. Dança até no teatro, às quartas-feiras pela manhã, de 30 de setembro a 18 de novembro. Aulas de dança para a saúde e bem-estar dos séniores. É uma iniciativa de artificial
3: Associação Artística e Cultural do Algarve. Aula semanal de uma hora, fortalecimento muscular, cardiorrespiratório, flexibilidade, equilíbrio, coordenação e relaxamento, além de ajudar a criatividade e a memória. Iniciativa com apoio do município no âmbito de Equinócios 2026. As inscrições acontecem na bilheteira do Teatro Municipal de Tavira. Gestos que se tornam arte. É a exposição patente na Misericórdia, em Tavira. Um projeto multidisciplinar que reúne 14 artistas convidados do Conselho de Tavira. Foram desafiados a reinterpretar, através das diferentes linguagens artísticas, as 14 obras de Misericórdia. A exposição nasceu assim num dos mais importantes elementos patrimoniais da Igreja da Misericórdia, o conjunto de 14 painéis de azulejos executados em torno de 1760, onde se encontram representadas as 7 obras de Misericórdia, espirituais e as 7 corporais. É a representatividade destas obras que pode ser visitada durante estes meses na Igreja da Misericórdia, em Tavira. Música nas Igrejas é o projeto da Academia de Música de Tavira. Acontece todos os sábados a partir das 6 da tarde. Dia 17 de outubro, Miguel Pereira ao piano, um concerto para a Ermida de São Sebastião. É o Música nas Igrejas da Academia de Música de Tavira, aos sábados à tarde, a partir das 18 horas. Até 30 de dezembro, exposição permanente Judeus em Tavira, fragmentos de uma história, para visitar no núcleo islâmico do Museu Municipal. Até 24 de outubro, exposição Uma Árvore, da autoria de Daniel Moreira e Rita Castro Neves, para visitar no Museu Municipal de Tavira, Palácio da Galeria.
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5: Boa noite, são 5 horas e 7 minutos. A continuação de uma ótima noite, de uma ótima madrugada. Obrigado pela sua companhia aí desse lado. Vamos consigo até às 7 da manhã.

Vamos assim, nesta madrugada, até às 7 da manhã. Continuação de uma ótima noite. Para si que está a trabalhar tal como nós, então aproveite-a da melhor forma. Bom descanso, se for caso disso.

Boa noite. São 5 horas e 24 minutos. Até às 7 da manhã, a continuação de uma ótima madrugada. Obrigado pela boleia que nos vai dando.

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Onde quer que esteja, para si, a continuação de uma ótima madrugada e uma ótima noite na companhia da Chilão FM. Até às 7 da manhã, como habitualmente acontece, com Jorge Sampaio. Chegaste.

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2: Uma vez mais a todos, muito boa noite, uma excelente madrugada com a Gilão FM.

0: dia, são 6 horas.
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2: O tempo para segunda-feira, dia 12 de outubro, o IPMA prevê céu

0: pouco nublado, apresentando-se temporariamente muito nublado até ao meio da manhã, podendo a nubosidade persistir na faixa costeira a norte do Cabo Mondego ao longo do dia. O vento fraco, soprando temporariamente moderado durante a tarde, de noroeste no litoral oeste a sul do Cabo Mondego e de sudoeste no Algarve. Para Tavira, a temperatura máxima prevista aponta para 28 graus.
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0: Em São Brás de Alportel está concluída a obra de construção da nova unidade de saúde familiar. O empenho nestas várias etapas que faltavam para entrar em funcionamento. A obra de construção do novo edifício da unidade de saúde familiar de São Brás de Alportel está concluída. Falta agora o apetrechamento da infraestrutura com os equipamentos necessários à sua entrada em funcionamento. Dado que então a Administração Regional de Saúde do Algarve diz o município não cumpriu com o estabelecido no acordo que definia caber à tutela do Ministério da Saúde equipar a nova estrutura, aproximando-se a data de conclusão da obra, sem qualquer procedimento a avançar. O Presidente da Câmara de São Brás de Alportel tomou assim a iniciativa de propor ao Presidente do Conselho de Administração da Unidade Local de Saúde do Algarve, Tiago Botelho, apresentar o município uma candidatura a fundos comunitários do Programa Algarve 2030, em parceria com a LIS, para obter apoio para a aquisição de equipamento, orçado em cerca de 308 mil euros, sem o qual não pode abrir ao público e servir a comunidade com o seu propósito. Neste comunicado que chega até nós, da Câmara de São Brás de Alportel, é referido que a conclusão da obra foi assinada no dia 2 de outubro, com uma visita ao novo equipamento, contou com a presença do Presidente do Conselho de Administração da ULS, Algarve, Tiago Botelho, acompanhado também por Gabriela Peixoto e Daniel Custódio, coordenador da Unidade de Saúde Familiar, acompanhados de alguns elementos da equipa. Lembrando que o novo edifício dispõe de 14 gabinetes médicos, de enfermagem e de tratamento, sala de formação e sala polivalente, recepção e sala de espera, instalações sanitárias, balneários para funcionários, entre outras infraestruturas. Durante o encontro, a Presidente da Câmara de São Brás de Alportel, Marlene Guerreiro, destacou o empenho da empresa construtora e da equipa técnica do município para que a obra fosse concluída. Em Castro Maria, o município continua a levar água à serra, assinando protocolo inédito com o Fundo Ambiental para financiar a 100% a obra de Cortelha. Esta obra de abastecimento de água à Cortelha e outros aglomerados da Serra de Castro Maria vai ser integralmente financiada por fundos comunitários, depois do município ter assinado um protocolo com o Fundo Ambiental que assegura um reforço de 40% do financiamento. A empreitada, que já se encontra em execução, tinha anteriormente uma comparticipação de 60% aprovada através do Portugal 2030. O novo financiamento foi formalizado no âmbito de uma iniciativa promovida pela Ministra do Ambiente e Energia, Maria da Graça Carvalho, no final do mês de setembro. Com o reforço agora assegurado, a intervenção passa a contar com financiamento comunitário na totalidade, permitindo ao município libertar recursos para outras intervenções consideradas necessárias. A empreitada prevê a construção de uma rede de abastecimento e distribuição de água para servir localidades de Cortelha, Marroquil, Amendoeira, Beliche e Corte Gago, reforçando o acesso a este serviço básico em zonas mais isoladas do concelho. No âmbito da obra, também construção de depósito em Pero Vaz, que irá receber água para assegurar a distribuição através da nova rede. A intervenção prevê ainda a ligação ao subsistema central de abastecimento, que deverá chegar desde o Val do Gato, passando por Corujos e Corte Gaco. A intervenção integra a estratégia municipal de expansão da rede pública de abastecimento de água às povoações da Serra de Castro Marim, melhorando as condições de acesso da população e serviços básicos. Lembrando que em 2024 o município abriu a rede de abastecimento de água em Pisabarro. Em 2020 uma intervenção permitiu estender a rede a mais de 30 povoações das freguesias de Azinhal e de Odeleite. Tavira convida jovens, associações, entidades e comunidade a participar na construção das políticas locais de juventude. Decorre até o dia 9 de novembro a consulta pública de Estratégia Municipal da Juventude, dando continuidade ao processo participado de construção deste instrumento orientador das políticas municipais de juventude, proporcionando à comunidade a oportunidade de apresentar contributos. Estratégia que pretende estabelecer objetivos, prioridades, linhas de atuação e propostas propostas de ação para os próximos anos, tendo em consideração as necessidades, expectativas e aspirações dos jovens tavirenses. A preparação do documento assentou no processo participado e colaborativo desenvolvido pelo

0: do município, em articulação com a Cooperativa Ecos, Cooperativa de Educação, Cooperação e Desenvolvimento, integrando diferentes momentos de auscultação e participação da comunidade jovem. Ao longo deste processo, jovens do Conselho tiveram a oportunidade de partilhar as expectativas, perspectivas, identificar necessidades e desafios, apresentando propostas e contribuindo para ideias para o desenvolvimento das políticas locais da juventude. Contributos que constituem uma importante base para a definição das prioridades, propostas e a ação refletida no documento que agora é colocado à discussão pública. A consulta pública representa mais uma oportunidade para aprofundar a dimensão participativa, permitindo aos jovens cidadãos, associações juvenis e entidades parceiras e demais interessados conhecer o documento, apresentar sugestões e observações que possam ser ponderados na consolidação da versão final estratégica municipal da juventude. A autarquia pretende continuar a fomentar uma política de juventude, diz na nota que chega à nossa redação, construída com e para os jovens, reforçando a participação na definição das respostas e prioridades municipais que lhes dizem diretamente a respeito. A proposta da Estratégia Municipal da Juventude está disponível para consulta no site, podendo os contributos ser apresentados até 9 de novembro. Concluído o período da consulta pública, os contributos recebidos serão analisados, ponderados, submetidos posteriormente à apreciação dos órgãos municipais competentes. Esta a nota para todos aqueles que queiram também apresentar algumas ideias ou sugestões relativamente a esta consulta pública da Estratégia Municipal da Juventude de Tavira, a consulta pública até 9 de novembro.
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0: Ainda no âmbito de Tavira e das iniciativas por estes tempos, estamos em outubro, por regra, mandato de adição, que por esta altura possamos celebrar Álvaro de Campos. Também uma iniciativa da armação do artista Vitório Correia.
2: É verdade, nós, à semelhança do que temos feito desde a nossa existência na cidade, nós temos festejado sempre o aniversário do Álvaro de Campos, e este ano não é exceção, portanto fica aqui o convite a todos, venham à Armação do Artista, quinta-feira, dia 15 de outubro, que é o dia de nascimento do Álvaro de Campos. Nós vamos passar aqui na sede da Armação um documentário que se chama Quem é Álvaro de Campos, realizado pelo Miguel Andrade e por mim próprio, e cantaremos os parabéns e fazemos aqui alguma, pronto, uma pequena festa de aniversário ao Álvaro de Campos, uma coisa muito simbólica, mas que gostávamos muito que a cidade aderisse. Ficam já aqui o convite no ar para que todos se dirijam à Armação às 6h30, no dia 15 de outubro, aos anos do Álvaro de Campos.
0: Fica o convite da parte da Armação do Artista, também a celebração de Álvaro de Campos, algo que acontece na cidade há alguns anos, promovido também pela Armação do Artista. Em Mértola, Feira da Caça regressa com nova localização e cartaz musical de destaque. É a 17ª Feira da Caça de Mértola. Acontece entre 25 e 27 de outubro, estreando uma nova localização no Parque Desportivo e de Lazer Municipal. O evento apresenta um cartaz musical que inclui Matias Damásio, Dama, Buba Espinho, Bandidos do Canto e Descendentes. O programa arranca 23 de outubro às 22h30, concerto com Matias Damásio. A entrada no recinto é gratuita, mantendo-se o apelo ao contributo simbólico de 1 euro, que reverte na totalidade a apoiar uma instituição de solidariedade social local. A edição deste ano reforça a ligação entre a cultura, a natureza, desenvolvimento económico local, para mais uma edição desta feita, a 17ª Feira da Caça de Mértola.
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7: Bom dia, são 6 horas e 10 minutos. A continuação de uma boa madrugada na companhia da Gilão FM.

Obrigado pela sua companhia e pela sua preferência. Continuação de uma ótima madrugada e uma ótima noite na companhia da Chilão FM. Até às 7 da manhã, como habitualmente acontece, com Jorge Sampaio.

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1: Bom dia, são 6 horas e 28 minutos. A continuação de uma ótima noite, de uma ótima madrugada. Obrigado pela sua companhia aí desse lado. Vamos consigo até às 7 da manhã.

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1: Obrigado pela sua companhia e pela sua preferência. Espero que esteja a gostar da nossa escolha musical. Eu sou o Jorge Sampaio e, como sempre, vou consigo até às 7 da manhã. Quando...

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1: Obrigado pela sua companhia e pela sua preferência. Eu sou o Jorge Sampaio e, como sempre, vou consigo até às 7 da manhã.

0: Bom dia, são 7 horas.
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2: O tempo para segunda-feira, dia 12 de outubro. O IPMA prevê céu pouco nublado, apresentando-se temporariamente muito nublado até ao meio da manhã, podendo a nubosidade persistir na faixa costeira a norte do Cabo Mondego ao longo do dia. O vento fraco, soprando temporariamente moderado durante a tarde, de noroeste no litoral oeste a sul do Cabo Mondego e de sudoeste no Algarve. Para Tavira, a temperatura máxima prevista aponta para 28 graus.
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2: Oficina de Renda de Gancho de Velha, dias 3, 10, 17 e 31 de outubro, entre as 14 e as 17 horas. O Museu Municipal de Tavira, Palácio da Galeria, acolhe mais um ciclo desta oficina dedicada à renda do gancho de velha, com orientação de Margarida Carrusca. Ao longo das sessões, os participantes terão a oportunidade de aprender os princípios desta arte, ou seja, uma técnica artesanal minuciosa que utiliza um pequeno gancho metálico para criar delicados e elegantes trabalhos de renda. Mais informações, como participar nesta iniciativa gratuita, sabendo na Divisão de Turismo e Património e Museus de Tavira. A Inculta é um projeto cultural em Tavira de 15 a 17 de outubro. Oficinas, diálogos e apresentação em palco, um projeto cultural educativo e participativo em torno da palavra e de Álvaro de Campos. A organização é da Casa Álvaro de Campos, em parceria com o município e a Escola Secundária Dr. Jorge Augusto Correia. Inculta destaca a palavra, a criação e a participação nesta primeira edição, entre outros, de Lídia Jorge. Afirmando-se como um projeto cultural, educativo e participativo, contribuindo para que Tavira seja um espaço ativo de pensamento, experimentação e encontro. A programação é aberta à palavra escrita, dita, cantada, representada e debatida. O projeto valoriza a diversidade identitária, a lusofonia, entendidas como experiências vivas de língua partilhada, cruzamento cultural e convivências entre diferenças. A programação integra a oficina e exposição de artes plásticas, os Campos de Álvaro de Campos. Os trabalhos produzidos pelos alunos serão apresentados ao público, reforçando a relação entre escola, cidade e património cultural. A inauguração da exposição acontece dia 15 de outubro. A oficina Ritmo e Poesia, do Beat ao videoclipe, aproxima a poesia moderna da cultura hip-hop e da produção audiovisual, conduzindo os participantes por processos de escrita, interpretação, criação sonora, filmagem e edição. O resultado será uma criação coletiva, relacionando as inquietações de Campos com as linguagens urbanas contemporâneas, a apresentar na abertura de evento a 17 de outubro. Este projeto da Casa Álvaro de Campos, de 15 a 17 de outubro em Inculta, é apresentado na Biblioteca Álvaro de Campos. Feira de Caça de Mértola acontece entre 23 e 25 de outubro, na sua 17ª edição. Agora com uma nova localização, no Parque Desportivo e de Lazer Municipal. O evento apresenta um cartaz musical que inclui Matias Damásio, Dama, Buba Espinho, Bandidos do Cante e Descendentes. O programa diversificado aborda a questão da caça, mas tem muita animação ao longo destes dias. A entrada no recinto é gratuita, mantendo-se o apelo a um contributo simbólico que irá reverter a favor de uma instituição particular de solidariedade social. A edição deste ano reforça a ligação entre a cultura, natureza e desenvolvimento económico local. É este o convite de Mértola para a 17ª Feira da Caça, de 23 a 25 de outubro. Quarta Taça do Algarve XCO e Encontro Regional de Escolas. Acontece dia 18 de outubro no Campus Cotista em Tavira. É uma organização do Clube Bike Team de Tavira. Às 9 horas a partida para as escolas, às 11 horas a competição com a meta em Conceição de Tavira. Mercadinhos de Castro de Marim, Odeleite e Azinhal decorrem mensalmente. O Mercadinho na Aldeia, em Odeleite, decorre no primeiro domingo de cada mês, enquanto em Castro de Marim acontece no segundo sábado do mês, ao mesmo tempo que a Feira das Velharias. No Azinhal, há mercado no último domingo do mês. Dança até no teatro, às quartas-feiras pela manhã, de 30 de setembro a 18 de novembro. Aulas de dança para a saúde e bem-estar dos séniores. É uma iniciativa de artificial
3: Associação Artística e Cultural do Algarve. Aula semanal de uma hora, fortalecimento muscular, cardiorrespiratório, flexibilidade, equilíbrio, coordenação e relaxamento, além de ajudar a criatividade e a memória. Iniciativa com apoio do município no âmbito de Equinócios 2026. As inscrições acontecem na bilheteira do Teatro Municipal de Tavira. Gestos que se tornam arte. É a exposição patente na Misericórdia, em Tavira. Um projeto multidisciplinar que reúne 14 artistas convidados do Conselho de Tavira. Foram desafiados a reinterpretar, através das diferentes linguagens artísticas, as 14 obras de Misericórdia. A exposição nasceu assim num dos mais importantes elementos patrimoniais da Igreja da Misericórdia, o conjunto de 14 painéis de azulejos executados em torno de 1760, onde se encontram representadas as 7 obras de Misericórdia, espirituais e as 7 corporais. É a representatividade destas obras que pode ser visitada durante estes meses na Igreja da Misericórdia, em Tavira. Música nas Igrejas é o projeto da Academia de Música de Tavira. Acontece todos os sábados a partir das 6 da tarde. Dia 17 de outubro, Miguel Pereira ao piano, o concerto para a Ermida de São Sebastião. É o Música nas Igrejas da Academia de Música de Tavira, aos sábados, à tarde, a partir das 18 horas. Até 30 de dezembro, exposição permanente Judeus em Tavira, fragmentos de uma história, para visitar no núcleo islâmico do Museu Municipal. Até 24 de outubro, exposição Uma Árvore, da autoria de Daniel Moreira e Rita Castro Neves, para visitar no Museu Municipal de Tavira, Palácio da Galeria.
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8: São 7 horas e 8 minutos. Tenha uma ótima segunda-feira.

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2: São 7 horas e 46 minutos.

0: Bom dia, são 8 horas.
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3: O tempo para segunda-feira, dia 12 de outubro. O IPMA prevê céu pouco nublado, apresentando-se temporariamente muito nublado até ao meio da manhã, podendo a nubosidade persistir na faixa costeira a norte do Cabo Mondego ao longo do dia. O vento fraco, soprando temporariamente moderado durante a tarde, de noroeste no litoral oeste a sul do Cabo Mondego e de sudoeste no Algarve. Para Tavira, a temperatura máxima prevista aponta para 28 graus.
1: Já a seguir, as notícias.
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1: Edição de Ana Cristina.
3: Em São Brás de Alportel está concluída a obra de construção da nova unidade de saúde familiar. O empenho nestas várias etapas que faltavam para entrar em funcionamento. A obra de construção do novo edifício da Unidade de Saúde Familiar de São Brás de Alportel está concluída. Falta agora o apetrechamento da infraestrutura com os equipamentos necessários à sua entrada em funcionamento. Dado que então a Administração Regional de Saúde do Algarve diz o município não cumpriu com o estabelecido num acordo que definia caber à tutela do Ministério da Saúde equipar a nova estrutura, aproximando-se a data de conclusão da obra sem qualquer procedimento a avançar. O Presidente da Câmara de São Brás de Alportel tomou assim a iniciativa de propor ao Presidente do Conselho de Administração da Unidade Local de Saúde do Algarve, Tiago Botelho, apresentar o município uma candidatura a fundos comunitários do Programa Algarve 2030 em parceria com a LIS para obter apoio para a aquisição de equipamento, orçado em cerca de 308 mil euros, sem o qual não pode abrir ao público e servir a comunidade com o seu propósito. Neste comunicado que chega até nós, da Câmara de São Brás de Alportel, é referido que a conclusão da obra foi assinada no dia 2 de outubro, com uma visita ao novo equipamento, contou com a presença do Presidente do Conselho de Administração da ULS Algarve, Tiago Botelho, acompanhado também por Gabriela Peixoto e Daniel Custódio, coordenador da Unidade de Saúde Familiar, acompanhados de alguns elementos da equipa. Lembrando que o novo edifício dispõe de 14 gabinetes médicos, de enfermagem e de tratamento, sala de formação e sala polivalente, recepção e sala de espera, instalações sanitárias, balneários para funcionários, entre outras infraestruturas. Durante o encontro, a Presidente da Câmara de São Brás de Alportel, Marlene Guerreiro, destacou o empenho da empresa construtora e da equipa técnica do município para que a obra fosse concluída. Em Castro Maria, o município continua a levar água à serra, assinando protocolo inédito com o Fundo Ambiental para financiar a 100% a obra da Cortelha. Esta obra de abastecimento de água à Cortelha e outros aglomerados da Serra de Castro Maria vai ser integralmente financiada por fundos comunitários, depois do município ter assinado um protocolo com o Fundo Ambiental que assegura um reforço de 40% do financiamento. A empreitada, que já se encontra em execução, tinha anteriormente uma comparticipação de 60% aprovada através do Portugal 2030. O novo financiamento foi formalizado no âmbito de uma iniciativa promovida pela Ministra do Ambiente e Energia, Maria da Graça Carvalho, no final do mês de setembro. Com o reforço agora assegurado, a intervenção passa a contar com financiamento comunitário na totalidade, permitindo ao município libertar recursos para outras intervenções consideradas necessárias. A empreitada prevê a construção de uma rede de abastecimento e distribuição de água para servir localidades de Cortelha, Marroquil, Amendoeira, Beliche e Corte Gago, reforçando o acesso a este serviço básico em zonas mais isoladas do concelho. No âmbito da obra, também construção de depósito em Pero Vaz, que irá receber água para assegurar a distribuição através da nova rede. A intervenção prevê ainda a ligação ao subsistema central de abastecimento, que deverá chegar desde o Val do Gato, passando por Corujos e Corte Gaco. A intervenção integra a estratégia municipal de expansão da rede pública de abastecimento de água às povoações da Serra de Castro Marim, melhorando as condições de acesso da população e serviços básicos. Lembrando que em 2024 o município abriu a rede de abastecimento de água em Pisabarro. Em 2020 uma intervenção permitiu estender a rede a mais de 30 povoações das freguesias de Azinhal e de Odelete. Tavira convida jovens, associações, entidades e comunidade a participar na construção das políticas locais de juventude. Decorre até o dia 9 de novembro a consulta pública de Estratégia Municipal da Juventude, dando continuidade ao processo participado de construção deste instrumento orientador das políticas municipais de juventude, proporcionando à comunidade a oportunidade de apresentar contributos. Estratégia que pretende estabelecer objetivos, prioridades, linhas de atuação e propostas de ação para os próximos anos, tendo em consideração as necessidades, expectativas e aspirações dos jovens tavirenses. A preparação do documento assentou no processo participado e colaborativo desenvolvido pelo município em articulação com a Cooperativa Ecos, Cooperativa de Educação, Cooperação e Desenvolvimento, integrando diferentes momentos de auscultação e participação da comunidade jovem. Ao longo deste processo, jovens do Conselho tiveram a oportunidade de partilhar as expectativas, perspectivas, identificar necessidades e desafios, apresentando propostas e contribuindo para ideias para o desenvolvimento das políticas locais da juventude. Contributos que constituem uma importante base para a definição das prioridades, propostas e a ação refletida no documento que agora é colocado à discussão pública. A consulta pública representa mais uma oportunidade para aprofundar a dimensão participativa, permitindo aos jovens cidadãos, associações juvenis, entidades parceiras e demais interessados conhecer o documento, apresentar sugestões e observações que possam ser ponderados na consolidação da versão final estratégica municipal da juventude. A autarquia pretende continuar a fomentar uma política de juventude, diz na nota que chega à nossa redação, construída com e para os jovens, reforçando a participação na definição das respostas e prioridades municipais que lhes dizem diretamente a respeito. A proposta da Estratégia Municipal da Juventude está disponível para consulta no site, podendo os contributos ser apresentados até 9 de novembro. Concluído o período da consulta pública, os contributos recebidos serão analisados, ponderados, submetidos posteriormente à apreciação dos órgãos municipais competentes. Esta a nota para todos aqueles que queiram também apresentar algumas ideias ou sugestões relativamente a esta consulta pública da Estratégia Municipal da Juventude de Tavira, a consulta pública até 9 de novembro.
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3: Ainda no âmbito de Tavira e das iniciativas por estes tempos, estamos em outubro, por regra mandato de adição, por esta altura possamos celebrar Álvaro de Campos. Também uma iniciativa da Armação do Artista, Vítor Correia.
4: É verdade, nós, à semelhança do que temos feito desde a nossa existência na cidade, nós temos festejado sempre o aniversário do Álvaro de Campos, e este ano não é exceção, portanto fica aqui o convite a todos, venham à Armação do Artista, quinta-feira, dia 15 de outubro, que é o dia de nascimento do Álvaro de Campos. Nós vamos passar aqui na sede da Armação um documentário que se chama Quem é Álvaro de Campos, realizado pelo Miguel Andrade e por mim próprio, e cantaremos os parabéns e fazemos aqui alguma, pronto, uma pequena festa de aniversário ao Álvaro de Campos, uma coisa muito simbólica, mas que gostávamos muito que a cidade aderisse. Ficam já aqui o convite no ar para que todos se dirijam à Armação às 6h30, no dia 15 de outubro, aos anos do Álvaro de Campos.
3: Fica o convite da parte da Armação do Artista, também a celebração de Álvaro de Campos, algo que acontece na cidade há alguns anos, promovido também pela Armação do Artista. Em Mértola, Feira da Caça regressa com nova localização e cartaz musical de destaque. É a 17ª Feira da Caça de Mértola. Acontece entre 25 e 27 de outubro, estreando uma nova localização no Parque Desportivo e de Lazer Municipal. O evento apresenta um cartaz musical que inclui Matias Damásio, Dama, Buba Espinho, Bandidos do Canto e Descendentes. O programa arranca 23 de outubro às 22h30, concerto com Matias Damásio. A entrada no recinto é gratuita, mantendo-se o apelo ao contributo simbólico de 1 euro, que reverte na totalidade a apoiar uma instituição de solidariedade social local. A edição deste ano reforça a ligação entre a cultura, a natureza, desenvolvimento económico local, para mais uma edição desta feita, a 17ª Feira da Caça de Mértola.
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12: São 8 horas e 13 minutos. Tenha uma ótima segunda-feira.

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1: É o dia hora do Consultório do Consumidor, o apontamento semanal da Rádio Gilão com a Delegação Regional do Algarve da DECO. Esta semana vamos saber aqui como é que está o ponto da situação relativo ao apoio para a compra de botija de gás. Se o apoio foi prolongado e até quando? Contamos com a colaboração de Sandra Rodrigues. Bem-vinda, Sandra.
2: Olá, Ana.
1: Olá. Então vamos lá decifrar aqui nestes tempos de combustíveis caríssimos como é que estes apoios estão, em que situação, também aqui com a colaboração da DECO para que nos possamos atualizar.
2: Sim, a verdade é que muitas têm sido as questões sobre este novo aditamento relativamente ao apoio às botijas de gás e a verdade é que as famílias que enfrentam maiores dificuldades para suportar as despesas com a energia podem continuar a beneficiar do apoio da botija solidária. O apoio de 25 euros por botija de gás foi prolongado até dia 31 de dezembro deste ano, permitindo às famílias elegíveis para o efeito reduzir o impacto dessa despesa no orçamento familiar. Portanto, o apoio destina-se a consumidores domésticos economicamente vulneráveis, nomeadamente beneficiários da tarifa social de energia elétrica e de determinadas prestações sociais. E qual é que é o valor e a duração, durante quanto tempo é que este apoio pode ser usufruído pelos consumidores? O apoio vai corresponder, como disse, a 25 euros por cada botija adquirida, até ao limite de 2 botijas por mês e 12 botijas por ano. Portanto, é importante ter atenção que o prolongamento até ao final do ano não altera o limite anual, continuando a ser consideradas o máximo de 12 botijas por beneficiário. E como é que este apoio pode ser pedido? O consumidor deve adquirir a botija de gás e pedir fatura com ou recibo com o NIF. Confirmar se a sua junta de freguesia aderiu ao programa. Apresentar a documentação exigida para comprovar a sua condição de beneficiário. Entregar o comprovativo da compra e os restantes documentos junto da junta de freguesia aderente e, posteriormente, o apoio é atribuído mediante reembolso, pelo que é importante guardar sempre as faturas de recibo da compra. Portanto, se precisarem de mais apoios e esclarecimentos sobre este assunto, podem sempre entrar em contacto com a DECO através do nosso telefone 21 371 0238, ou então através do nosso e-mail proteçãofinanceira@deco.pt.
1: Uma boa ajudinha, com certeza, para as famílias mais vulneráveis, como é definido, não é? Naturalmente. É.
2: Sim, sem dúvida. É um apoio importante até porque o preço que nós temos visto o gás está a subir e esta ajuda é sempre importante para todos os agregados que dela precisam, não é?
1: Exatamente. Fica a dica e a informação da vossa parte. Sandra, obrigada. Continuação de um ótimo dia e até para a semana.
2: Até para a semana, Ana. Obrigada.
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1: São 8 horas e 50 minutos.

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carta dominante Valete de Paus, que significa amigo, notícias inesperadas. Amor, estará mais exigente com a pessoa amada, seja mais tolerante e compreensivo. Saúde, uma sensação de mal-estar geral e dores de cabeça poderá invadi-lo. Dinheiro, mudar impulsividade quanto aos negócios. Número da sorte, 33. Touro. Carta dominante, o ermita, que significa procura, solidão. Amor, seja prudente na forma como lida com as pessoas. Aprenda a amar-se e então amará tudo e todos. Saúde, cuide de si. Dinheiro, tenha atenção e não se deixe levar pelo impulso. Número da sorte, 9. Gêmeos. Carta dominante, o mágico, significa habilidade. Amor, deixe que o seu coração fale mais alto que a sua razão e não se arrependerá. Saúde, faça exercício físico ao ar livre. Dinheiro, a estabilidade reina nas suas economias. Número da sorte, 1. Caranguejo. Carta dominante, o Papa, que significa sabedoria. Amor, faz-se pouco favorável. Procure manter o equilíbrio emocional. Saúde, evite o stress e o nervosismo, pois pode prejudicar a sua saúde. Dinheiro, mude de atitude relativamente à gestão dos seus recursos. Controle os gastos. Número da sorte, 5. Leão. Carta dominante, 3 de espadas, que significa amizade, equilíbrio. Amor, modera sua má disposição. Os seus amigos podem queixar-se. Saúde, evite as mudanças bruscas de temperatura. Uma constipação pode estar à espreita. Dinheiro, a sua capacidade de trabalho está mais favorecida do que nunca. Continue assim, pois vai conseguir realizar tudo o que deseja. Número da sorte, 53. Virgem. Carta dominante, Rei de Paus, que significa força, coragem e justiça. Amor, namorar à distância nem sempre é muito negativo. A felicidade espera por si, aproveite-a. Saúde, cuide da sua alimentação e evite excessos. Dinheiro, momento pouco oportuno para gastos supérfluos. Número da sorte, 36. Balança. Carta dominante, 7 de ouros, que significa trabalho. Amor, partilhe com a sua família os seus pensamentos e peça-lhe alguns conselhos. Verá que não se arrepende.

0: Saúde, se sofre de alguma doença, pense positivo, coragem. Dinheiro pode ter uma surpresa inesperada. Número da sorte 71. Escorpião. Carta dominante do Imperador, que significa concretização. Amor, a harmonia reinará na sua relação afetiva. Saúde, a saúde está em plena forma. Dinheiro, o equilíbrio financeiro está na sua vida neste momento. Número da sorte 4. Sagitário. Carta dominante, Rainha de Paus, que significa poder material. Amor, procure ser a sua melhor amiga. Saúde, cuidado com o stress. Dinheiro, não gaste mais do que aquilo que tem. Número da sorte 35. Capricórnio. Carta dominante, Rainha de Copas, que significa amiga sincera. Amor, dedique mais tempo à sua família e à pessoa amada, pois eles sentem a sua falta. Saúde, tenderá a ter dores de cabeça. Vigie a tensão arterial. Encontrará nos bons livros companheiros maravilhosos para a sua vida. Dinheiro, corte nas despesas desnecessárias. Número da sorte 49. Aquário. Carta dominante Cavaleiro de Espadas, que significa guerreiro. Cuidado. Amor, opte por uma relação cautelosa. Não avance sem certezas. Seja prudente. Saúde, levante a sua autoestima. Irá correr tudo muito bem. Dinheiro, evite que a sua vida profissional afete outras áreas da sua vida. Número da sorte 62. Peixes. Carta dominante a Lua, que significa falsas ilusões. Amor, terá uma grande capacidade de fazer feliz o seu par. Saúde, faça uma boa alimentação. Dinheiro, os seus talentos trarão benefícios económicos. Número da sorte 18.
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0: Bom dia, são 9 horas.
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3: Em São Brás de Alportel está concluída a obra de construção da nova unidade de saúde familiar. O empenho nestas várias etapas que faltavam para entrar em funcionamento. A obra de construção do novo edifício da unidade de saúde familiar de São Brás de Alportel está concluída. Falta agora o apetrechamento da infraestrutura com os equipamentos necessários à sua entrada em funcionamento. Dado que então a Administração Regional de Saúde do Algarve diz o município não cumpriu com o estabelecido no acordo que definia caber à tutela do Ministério da Saúde equipar a nova estrutura, aproximando-se a data de conclusão da obra sem qualquer procedimento a avançar. O Presidente da Câmara de São Brás de Alportel tomou assim a iniciativa de propor ao Presidente do Conselho de Administração da Unidade Local de Saúde do Algarve, Tiago Botelho, apresentar o município uma candidatura a fundos comunitários do Programa Algarve 2030 em parceria com a LIS para obter apoio para a aquisição de equipamento, orçado em cerca de 308 mil euros, sem o qual não pode abrir ao público e servir a comunidade com o seu propósito. Neste comunicado que chega até nós, da Câmara de São Brás de Alportel, é referido que a conclusão da obra foi assinada no dia 2 de outubro, com uma visita ao novo equipamento, contou com a presença do Presidente do Conselho de Administração da ULS Algarve, Tiago Botelho, acompanhado também por Gabriela Peixoto e Daniel Custódio, coordenador da Unidade de Saúde Familiar, acompanhados de alguns elementos da equipa. Lembrando que o novo edifício dispõe de 14 gabinetes médicos, de enfermagem e de tratamento, sala de formação e sala polivalente, recepção e sala de espera, instalações sanitárias, balneários para funcionários, entre outras infraestruturas. Durante o encontro, a Presidente da Câmara de São Brás de Alportel, Marlene Guerreiro, destacou o empenho da empresa construtora e da equipa técnica do município para que a obra fosse concluída. Em Castro Maria, o município continua a levar água à serra, assinando protocolo inédito com o Fundo Ambiental para financiar a 100% a obra de Cortelha. Esta obra de abastecimento de água à Cortelha e outros aglomerados da Serra de Castro Maria vai ser integralmente financiada por fundos comunitários, depois do município ter assinado um protocolo com o Fundo Ambiental que assegura um reforço de 40% do financiamento. A empreitada, que já se encontra em execução, tinha anteriormente uma comparticipação de 60% aprovada através do Portugal 2030. O novo financiamento foi formalizado no âmbito de uma iniciativa promovida pela Ministra do Ambiente e Energia, Maria da Graça Carvalho, no final do mês de setembro. Com o reforço agora assegurado, a intervenção passa a contar com financiamento comunitário na totalidade, permitindo ao município libertar recursos para outras intervenções consideradas necessárias. A empreitada prevê a construção de uma rede de abastecimento e distribuição de água para servir localidades de Cortelha, Marroquil, Amendoeira, Beliche e Corte Gago, reforçando o acesso a este serviço básico em zonas mais isoladas do concelho. No âmbito da obra, também construção de depósito em Pero Vaz, que irá receber água para assegurar a distribuição através da nova rede. A intervenção prevê ainda a ligação ao subsistema central de abastecimento, que deverá chegar desde o Val do Gato, passando por Corujos e Corte Gaco. A intervenção integra a estratégia municipal de expansão da rede pública de abastecimento de água às povoações da Serra de Castro Marim, melhorando as condições de acesso da população e serviços básicos. Lembrando que em 2024 o município abriu a rede de abastecimento de água em Pisabarro. Em 2020 uma intervenção permitiu estender a rede a mais de 30 povoações das freguesias de Azinhal e de Odelete. Tavira convida jovens, associações, entidades e comunidade a participar na construção das políticas locais de juventude. Decorre até o dia 9 de novembro a consulta pública de Estratégia Municipal da Juventude, dando continuidade ao processo participado de construção deste instrumento orientador das políticas municipais de juventude, proporcionando à comunidade a oportunidade de apresentar contributos. Estratégia que pretende estabelecer objetivos, prioridades, linhas de atuação e propostas de ação para os próximos anos, tendo em consideração as necessidades, expectativas e aspirações dos jovens atavirenses. A preparação do documento assentou no processo participado e colaborativo desenvolvido pelo município em articulação com a Cooperativa ECOS, Cooperativa de Educação, Cooperação e Desenvolvimento, integrando diferentes momentos de auscultação e participação da comunidade jovem. Ao longo deste processo, jovens do Conselho tiveram a oportunidade de partilhar as expectativas, perspectivas, identificar necessidades e desafios, apresentando propostas e contribuindo para ideias para o desenvolvimento das políticas locais da juventude. Contributos que constituem uma importante base para a definição das prioridades, propostas e a ação refletida no documento que agora é colocado à discussão pública. A consulta pública representa mais uma oportunidade para aprofundar a dimensão participativa, permitindo aos jovens cidadãos, associações juvenis, entidades parceiras e demais interessados conhecer o documento, apresentar sugestões e observações que possam ser ponderados na consolidação da versão final estratégica municipal da juventude. A autarquia pretende continuar a fomentar uma política de juventude, diz na nota que chega à nossa redação, construída com e para os jovens, reforçando a participação na definição das respostas e prioridades municipais que lhes dizem diretamente a respeito. A proposta da Estratégia Municipal da Juventude está disponível para consulta no site, podendo os contributos ser apresentados até 9 de novembro. Concluído o período da consulta pública, os contributos recebidos serão analisados, ponderados, submetidos posteriormente à apreciação dos órgãos municipais competentes. Esta a nota para todos aqueles que queiram também apresentar algumas ideias ou sugestões relativamente a esta consulta pública da Estratégia Municipal da Juventude de Tavira, a consulta pública até 9 de novembro.
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3: Ainda no âmbito de Tavira e das iniciativas por estes tempos, estamos em outubro, por regra mandato de adição, por esta altura possamos celebrar Álvaro de Campos. Também uma iniciativa da Armação do Artista, Vítor Correia.
4: É verdade, nós, à semelhança do que temos feito desde a nossa existência na cidade, nós temos festejado sempre o aniversário do Álvaro de Campos, e este ano não é exceção, portanto fica aqui o convite a todos, venham à Armação do Artista, quinta-feira, dia 15 de outubro, que é o dia de nascimento do Álvaro de Campos, nós vamos passar aqui na sede da Armação um documentário que se chama Quem é Álvaro de Campos, realizado pelo Miguel Andrade e por mim próprio, e cantaremos os parabéns e fazemos aqui alguma, pronto, uma pequena festa de aniversário ao Álvaro de Campos, uma coisa muito simbólica, mas que gostávamos muito que a cidade aderisse. Ficam já aqui o convite no ar para que todos se dirijam à Armação às 6h30, no dia 15 de outubro, aos anos do Álvaro de Campos.
3: Fica o convite da parte da Armação do Artista, também a celebração de Álvaro de Campos, algo que acontece na cidade há alguns anos, promovido também pela Armação do Artista. Em Mértola, Feira da Caça regressa com nova localização e cartaz musical de destaque. É a 17ª Feira da Caça de Mértola. Acontece entre 25 e 27 de outubro, estreando uma nova localização no Parque Desportivo e de Lazer Municipal. O evento apresenta um cartaz musical que inclui Matias Damásio, Dama, Buba Espinho, Bandidos do Canto e Descendentes. O programa arranca 23 de outubro às 22h30, concerto com Matias Damásio. A entrada no recinto é gratuita, mantendo-se o apelo ao contributo simbólico de 1 euro, que reverte na totalidade a apoiar uma instituição de solidariedade social local. A edição deste ano reforça a ligação entre a cultura, a natureza, desenvolvimento económico local, para mais uma edição desta feita à 17ª Feira da Caça de Mértola.
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15: São 9 horas e 11 minutos. Tenha uma ótima segunda-feira.

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1: Aula que faltava, o apontamento semanal do professor Luís Horta. Gostamos de dizer que temos uma mente aberta, mas o que acontece quando um aluno questiona o professor, um funcionário, contraria o chefe ou alguém critica o partido em que votamos? Hoje, Luís Horta, professor, empresário, fundador da Web Faros, traz-nos uma pergunta que merece alguma honestidade na resposta. Gostamos de pessoas que pensam pela própria cabeça, mesmo quando não concordam connosco? Venha daí, professor.
2: Olá a todos. Deixe-me começar com uma pergunta. Lembra-se da última vez que alguém lhe disse "não concordo contigo"? O que fez? Ouviu o resto ou ficou logo a preparar a resposta? Bem, não precisa de responder. E se estiver a ouvir isto ao lado de alguém lá de casa, também não precisa de olhar para essa pessoa. A pergunta é para si e para mim. Porque é fácil dizer que gostamos de ouvir opiniões diferentes, que defendemos o pensamento crítico, que queremos filhos com personalidade, alunos que façam perguntas e pessoas com a iniciativa nas nossas empresas. Mas depois chega um momento em que alguém usa essa liberdade para nos contrariar. E aí já exige outro esforço. Como professor e empresário, este assunto interessa-me muito. Ocupo posições em que tenho de decidir, orientar e, por vezes, dizer que não. Mas isso também me obriga a perguntar. Estou a dar espaço para as pessoas pensarem ou apenas para confirmarem aquilo que eu já decidi? Vamos começar pela escola. Imagine que um aluno me diz: "Professor, não concordo com isso." Falta-me ao respeito? Só com esta frase eu diria que não. Preciso de ouvir o resto. Perceber como falou, o que está a questionar e que razões tem. Pode ter percebido mal. Pode estar enganado. Pode até estar a tentar provocar. Mas também pode ter encontrado uma falha na minha explicação. E eu tenho de deixar essa possibilidade em aberto. Se lhe digo que deve pensar pela sua própria cabeça, não posso ficar ofendido só porque essa cabeça chegou a uma conclusão diferente da minha. Claro que há regras. Um aluno não pode interromper constantemente, insultar ou impedir outros de aprender. Defendo a autoridade do professor, mas quero conseguir distinguir uma pergunta incómoda de uma falta de respeito. Até porque um aluno pode fazer uma boa pergunta de uma forma pouco adequada. Nesse caso, posso corrigir a forma e ainda assim responder à pergunta. Uma coisa não impede a outra. Agora levemos isto para casa. Dizemos aos filhos: "Não vais atrás dos outros, tens de pensar por ti, tens de saber dizer que não." Muito bem, até ao dia em que nos dizem que não a nós. Aí apetece perguntar onde é que foram buscar aquele feitio. Bom, talvez tenhamos dado mais linha. Não estou a dizer que os filhos devem decidir tudo. Há decisões que pertencem aos pais. Há responsabilidades que são nossas. Nem cada jantar precisa de uma assembleia, nem a hora de ir para a cama precisa de uma campanha eleitoral. Mas podemos ouvir uma objeção e manter uma regra. Podemos explicar uma decisão sem perder a autoridade. E também podemos reconhecer que, naquele caso, talvez tenhamos exagerado. Na empresa, acontece algo semelhante. Imagino que apresento uma ideia à equipa e alguém me diz: "Luís, acho que isso não vai funcionar." Não é a resposta mais agradável de ouvir quando estamos entusiasmados com uma ideia. Mas quer que a pessoa fale ou que fique calada? Quer saber do problema enquanto ainda posso corrigir alguma coisa ou prefiro descobri-lo depois, quando já me custou tempo e dinheiro? Naturalmente, espero argumentos. Dizer mal de todas as ideias dos outros não é, por si só, uma grande demonstração de inteligência. Mas, se peço com sinceridade, tenho de saber recebê-la. Se a pessoa discorda e eu a interrompo, a ridicularizo ou lhe recordo quem é o chefe, para a próxima talvez já não diga nada. E depois, posso sair da reunião muito satisfeito porque toda a gente concordou comigo. Ou, pelo menos, ninguém se deu ao trabalho de discordar. Não é bem a mesma coisa. Agora vamos a um terreno onde esta conversa aquece depressa. Política, imigração, religião. Conseguimos falar destes assuntos sem começar logo a distribuir rótulos? Há uma frase que resume a contradição que quero pôr em cima da mesa. Viva a democracia, desde que concordes comigo. Dito assim tem graça. Mas imagina alguém a dizer: eu respeito a opinião de toda a gente. Agora quem vota naquele partido só pode ser ignorante. Então respeita a opinião de toda a gente ou só a de quem vota como ele? E atenção, não estou a pensar num partido em particular. Estou a propor um teste que cada um pode fazer ao seu próprio comportamento. Quando o resultado nos agrada, elogiamos a escolha das pessoas. Quando não nos agrada, conseguimos aceitar que fizeram uma escolha diferente da nossa. Ou decidimos logo que foram enganadas e não sabem pensar. Podemos criticar uma escolha, podemos considerar uma proposta errada, injusta ou perigosa. Mas temos de explicar porquê. Chamar ignorante a quem a defende não faz esse trabalho por nós. E aceitar um resultado eleitoral não significa ficar calado durante os anos seguintes. Podemos concordar, discordar, questionar, exigir explicações. Quem ganha também não recebe um certificado de razão para tudo o que fizer. Da mesma forma, se quer liberdade para questionar as escolhas dos outros, tenho de aceitar que questionem as minhas. Mesmo quando me estraga a boa disposição. Pensemos, por exemplo, na imigração. Se alguém defende maior controle, quero ouvir que medidas propõe e como pretende aplicá-las. Não quero concluir, só por isso, que odeia estrangeiros. Se alguém defende maior abertura, quero perceber como responde às questões da integração, da habitação e dos serviços públicos. Também não quero despachar a pessoa com um "não percebes nada disto". As duas posições têm de aceitar perguntas difíceis. E, na religião, consigo respeitar a liberdade de uma pessoa a acreditar e, ao mesmo tempo, questionar uma ideia ou uma prática religiosa. Agora, preciso saber do que estou a falar. Estou a criticar uma prática concreta? Estou a atribuir o mesmo comportamento a todas as pessoas daquela religião? Isso faz diferença. É aqui que a conversa exige algum trabalho. Obriga-nos a ser precisos, a explicar e às vezes a reconhecer que não sabemos o suficiente. É mais fácil colar um rótulo e ir embora. Mas o que é que esclarecemos? E depois há aquela frase que aparece quando a conversa começa a apertar. É a minha opinião. Está bem, mas a conversa não acaba aí. Se eu apresentar um número, podem pedir uma fonte. Se eu fizer uma acusação, podem pedir-me fundamentos. Se me contradisser, podem mostrar-me onde. Ter direito a uma opinião não me dá o direito de exigir que ninguém a conteste. Mas também não significa que todos os argumentos tenham o mesmo valor. Não precisamos de dar metade da razão a cada pessoa só para parecermos equilibrados. Precisamos de olhar para o que cada um representa. E podemos concluir que cada uma delas está errada. Agora, uma coisa é dizer isto está errado por estas razões. A outra é dizer tu és um idiota. Na primeira ainda temos um assunto para discutir. Na segunda já estamos a atacar a pessoa. E se alguém vai ao nosso perfil procurar uma fotografia, a nossa profissão ou uma publicação antiga para tentar diminuirmos, vale a pena perguntar o que é que isso acrescenta à conversa. Se estamos a discutir educação, o meu corte de cabelo não resolve a divergência. Pode merecer uma conversa à parte, mas deixamos isso para outro episódio. O problema é que também nos cabe olhar para as respostas que nós próprios escrevemos. Antes de publicar, podemos fazer uma experiência. Retirar o insulto, a piada e os adjetivos. O que sobra? Ainda lá está um argumento? Ou apenas a vontade enorme de dar uma resposta que magoasse? Eu não acho que tenhamos de aceitar tudo com um sorriso. Podemos ser firmes, podemos usar ironia e podemos terminar uma conversa. Se quiseres discutir o assunto, discutimos. Se for para me insultar, ficamos por aqui. É um limite perfeitamente compreensível. Mas convém não confundir o desconforto de sermos contrariados com o ataque de sermos insultados. São coisas diferentes. E convém também deixar uma porta aberta à possibilidade de mudarmos de opinião. Consegue dizer, nesse ponto tens razão, a uma pessoa de quem não gosta? Não é tão simples como parece. Porque se for um amigo a apresentar um bom argumento, é fácil reconhecê-lo. Mas se for alguém com quem já discutimos 10 vezes, talvez nos custe mais. Mas o argumento não fica pior por ter saído daquela boca, tal como uma ideia nossa não fica melhor só por ser nossa. E se queremos que os outros saibam reconsiderar, também temos de lhe dar espaço para isso. Se alguém nos diz, pensei melhor e reconheço que estava errado, não precisamos de aproveitar para lhe fazer uma festa de humilhação. Basta continuar a conversa. Para terminar, deixo-lhe uma pergunta. Escolha uma convicção sua, uma daquelas que costuma defender com força, e pergunta a si próprio: o que me faria mudar de opinião? Uma informação que ainda não tenho? Uma explicação melhor? Uma experiência diferente? Se a resposta for nada, talvez valha a pena demorar-se um pouco nessa resposta. Eu quero poder discordar de um aluno, de um colega, de alguém da minha equipa ou de quem comenta uma publicação minha. E quero que essas pessoas também possam discordar de mim. Isso não nos dispensa de respeito, de responsabilidade ou de argumentos. Mas exige que aceitemos ouvir uma conclusão de que não gostamos. Por isso, da próxima vez que dissermos gosto de pessoas que pensam pela própria cabeça, tentemos acabar a frase, mesmo quando não pensam como eu. E é aí que começa a parte difícil. Muito obrigado.
1: Uma pergunta para levar deste apontamento. Quando alguém nos contraria, damos espaço à resposta ou fazemos a pessoa arrepender-se de ter falado? Luís Horta deixou-nos este desafio na escola, no trabalho, em casa e nas conversas em que custa mais manter a calma. Não precisamos de acabar de acordo, mas podemos acabar a perceber melhor por que razão discordamos. Obrigada por estar desse lado, professor Luís Horta. Até para a semana.
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0: Bom dia, são 10 horas.
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2: Oficina de renda de gancho de velha, dias 3, 10, 17 e 31 de outubro, entre as 14 e as 17 horas. O Museu Municipal de Tavira, Palácio da Galeria, acolhe mais um ciclo desta oficina dedicada à renda do gancho de velha, com orientação de Margarida Carrusca. Ao longo das sessões, os participantes terão a oportunidade de aprender os princípios desta arte, ou seja, uma técnica artesanal minuciosa que utiliza um pequeno gancho metálico para criar delicados e elegantes trabalhos de renda. Mais informações, como participar nesta iniciativa gratuita, sabendo na Divisão de Turismo e Património Museus de Tavira. A Inculta é um projeto cultural em Tavira de 15 a 17 de outubro. Oficinas, diálogos e apresentação em palco, um projeto cultural educativo e participativo em torno da palavra e de Álvaro de Campos. A organização é da Casa Álvaro de Campos, em parceria com o município e a Escola Secundária Dr. Jorge Augusto Correia. Inculta destaca a palavra, a criação e a participação nesta primeira edição, entre outros de Lídia Jorge. Afirmando-se como um projeto cultural, educativo e participativo, contribuindo para que Tavira seja um espaço ativo de pensamento, experimentação e encontro. A programação é aberta à palavra escrita, dita, cantada, representada e debatida. O projeto valoriza a diversidade identitária, a lusofonia, entendidas como experiências vivas de língua partilhada, cruzamento cultural e convivências entre diferenças. A programação integra a oficina e exposição de artes plásticas, os Campos de Álvaro de Campos. Os trabalhos produzidos pelos alunos serão apresentados ao público, reforçando a relação entre escola, cidade e património cultural. A inauguração da exposição acontece dia 15 de outubro. A oficina Ritmo e Poesia, do Beat ao videoclipe, aproxima a poesia moderna da cultura hip-hop e da produção audiovisual, conduzindo os participantes por processos de escrita, interpretação, criação sonora, filmagem e edição. O resultado será uma criação coletiva, relacionando as inquietações de Campos com as linguagens urbanas contemporâneas, a apresentar na abertura de evento a 17 de outubro. Este projeto da Casa Álvaro de Campos, de 15 a 17 de outubro em Inculta, é apresentado na Biblioteca Álvaro de Campos. Feira de Caça de Mértola acontece entre 23 e 25 de outubro, na sua 17ª edição. Agora com uma nova localização, no Parque Desportivo e de Lazer Municipal. O evento apresenta um cartaz musical que inclui Matias Damásio, Dama, Bubas Pinho, Bandidos do Cante e Descendentes. O programa Diversificado aborda a questão da caça, mas tem muita animação ao longo destes dias. A entrada no recinto é gratuita, mantendo-se o apelo a um contributo simbólico que irá reverter a favor de uma instituição particular de solidariedade social. A edição deste ano reforça a ligação entre a cultura, natureza e desenvolvimento económico local. É este o convite de Mértola para a 17ª Feira da Caça, de 23 a 25 de outubro. Quarta Taça do Algarve XCO e Encontro Regional de Escolas. Acontece dia 18 de outubro no Campus Cotista em Tavira. É uma organização do Clube Bike Team de Tavira. Às 9 horas a partida para as escolas, às 11 horas a competição, com a meta em Conceição de Tavira. Mercadinhos de Castro Marim, Odeleite e Azinhal decorrem mensalmente. O Mercadinho na Aldeia, em Odeleite, decorre no primeiro domingo de cada mês, enquanto em Castro Marim acontece no segundo sábado do mês, ao mesmo tempo que a Feira das Velharias. No Azinhal, há mercado no último domingo do mês. Dança até no teatro, às quartas-feiras pela manhã, de 30 de setembro a 18 de novembro. Aulas de dança para a saúde e bem-estar dos séniores. É uma iniciativa da Artificial, Associação Artística e Cultural do Algarve. Aula semanal de uma hora, fortalecimento muscular, cardiorrespiratório, flexibilidade, equilíbrio, coordenação e relaxamento, além de ajudar a criatividade e a memória. Iniciativa com apoio do município no âmbito de Equinócios 2026. As inscrições acontecem na bilheteira do Teatro Municipal de Tavira. Gestos que se tornam arte. É a exposição patente na Misericórdia, em Tavira. Um projeto multidisciplinar que reúne 14 artistas convidados do Conselho de Tavira. foram desafiados a reinterpretar, através das diferentes linguagens artísticas, as 14 obras de Misericórdia. A exposição nasceu assim num dos mais importantes elementos patrimoniais da Igreja da Misericórdia, o conjunto de 14 painéis de azulejos executados em torno de 1760, onde se encontram representadas as 7 obras de Misericórdia espirituais e as 7 corporais. É a representatividade destas obras que pode ser visitada durante estes meses na Igreja da Misericórdia, em Tavira. Música nas Igrejas é o projeto da Academia de Música de Tavira. Acontece todos os sábados a partir das 6 da tarde. Dia 17 de outubro, Miguel Pereira ao piano, um concerto para a Ermida de São Sebastião. É o Música nas Igrejas da Academia de Música de Tavira, aos sábados à tarde, a partir das 18 horas. Até 30 de dezembro, exposição permanente Judeus em Tavira, fragmentos de uma história, para visitar no núcleo islâmico do Museu Municipal. Até 24 de outubro, exposição Uma Árvore, da autoria de Daniel Moreira e Rita Castro Neves, para visitar no Museu Municipal de Tavira, Palácio da Galeria.
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2: Olá, bom dia, bem-vindos ao Haja Amanhã para esta segunda-feira. Bom contar consigo desse lado. Obrigada pela companhia que nos faz. Vamos a isso, 2 horas na sua companhia no Haja Amanhã.

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1: Eis o momento certo de Semana Mais, o apontamento semanal de Beatriz Grilo. Bem-vinda, Beatriz.
2: Olá, obrigada.
1: Cá estamos, nosso encontro semanal e as tuas propostas sempre muito oportunas. Para esta semana, o que é que nos trazes?
2: Têm de ser oportunas.
1: Sempre, verdade.
2: Hoje vamos falar, e entra se calhar um pouco agora nesta celebração do mês sénior, que está agora no mês de outubro, e então enquadra-se se calhar aqui um pouco no tema do nosso apontamento de hoje, que foi um novo conceito que criaram e que está a mostrar, está a ter domínio e bastante importância no tema do envelhecimento saudável.
1: E ativo, como se chama também.
2: E ativo,
1: também,
2: sim.
1: É verdade.
2: Saúde, ativo.
1: Sim, sim, mesmo.
2: Nós normalmente quando falamos aqui do envelhecimento ativo e saudável, já tenho falado então aqui em alguns dos nossos outros apontamentos, nós falamos muitas vezes da perda da massa muscular, que acontece inevitavelmente com o decorrer da idade, e isso depois agora vou colocar aqui uns termos técnicos. Não quer demais também a pessoa aprender a informação.
1: Estamos aqui para isso.
2: Sim, se calhar quando vem na internet ou vai até algo consultas e utilizam estes termos assim todos XPTO, ficam logo com esse conhecimento. Nós normalmente chamamos de sarcopenia à perda da massa muscular que se dá com o envelhecimento, ou seja, ao longo do tempo. E nós então falamos muito disso na questão do envelhecimento saudável, com a questão da diminuição da força, de todas as alterações que o nosso corpo vai sofrendo ao longo da idade, com a perda do equilíbrio, os tempos de reação, vamos entrar por aí, é o tema principal do nosso apontamento de hoje, a questão da nossa saúde óssea, que nós vamos tendo então também perdas de densidade óssea, osteopenias, depois mais tarde pode-se vir a desenvolver casos mais severos, osteoporose, e então isto, nós olhávamos sempre nesse aspecto, e o que é que agora vê-se aqui a estudar e vê-se então a concluir que também é bastante relevante na questão do envelhecimento saudável. Então surgiu aqui um novo tema, que eles ainda não têm assim um nome português, e então chamam de powerpenia. O que é isto da powerpenia? A pessoa pode ter muita força, não ter estes problemas ainda de termos de problemas ósseos, da força, do equilíbrio e assim, mas já se perguntaram e já notaram que às vezes os exercícios e os movimentos que fazem assim de forma mais lenta? Ou eu levanto-me da cadeira, nunca tive dificuldade a levantar-me da cadeira, epá, mas noto que já me vou levantando mais devagarinho, ou subir as escadas, antes subia com mais rapidez, hoje em dia sei que tenho de caminhar ali e subir um pouco mais devagar, mas sei que tenho a força para isso, sei que ainda não me canso tanto em termos respiratórios, mas noto que já estou a ficar então aqui um pouco mais lento. E então é onde entra esse conceito, que é a powerpenia, que é a perda de explosividade dos exercícios e dos movimentos que nós fazemos. Supondo, uma pessoa está quase a cair, tem aquele tempo de reação de colocar ali o pé. Há pessoas que estão a cair e ainda vão ali dando uns passos à frente, ai, cai, cai, cai, mas lá se conseguem voltar então à posição de pé. Mas levaram ali com mais dificuldade a voltar à postura.
1: Às vezes muita questão do equilíbrio também, não é?
2: Exatamente, sim, e entra um pouco por aí. Por isso, eu vou cair, mas tenho logo aquela reação de pôr o pé. Ok, já passou? Está tudo controlado. E outras pessoas ficam ali, ai, vai, não vai, vai, não vai. Ok, não caí, felizmente, mas demorou um pouco mais tempo para se recompor. E aí é onde entra essa questão da explosividade e da powerpenia. E as pessoas podem confundir, se forem pensar, ai, mas isso é força, é capacidade, então de eu pôr ali bem a perna e estabilizar. Não, porque a força está lá porque a pessoa não caiu, mas a velocidade e a capacidade que a utilizou é que está um pouco comprometida. Por isso, nós temos de diferenciar estas duas componentes porque elas são diferentes. A questão da força muscular e da potência. É o que nós chamamos da capacidade física em si, é a potência muscular. Também podemos dar outro exemplo, que já tinha falado da cadeira. A pessoa senta-se e levanta-se mil e uma vezes. Há pessoas, independentemente da idade, até mesmo pessoas mais velhas, estamos a falar da questão do envelhecimento, sobe e desce super rápido. Mas há outras que têm às vezes até de jogar ali um bocadinho a mão à pernoca. É a questão da potência, que a pessoa vai perdendo esta componente da rapidez. isto vem com estudos científicos, e então pergunta-se, então como é que eu posso avaliar esta questão da potência? Se eu tenho força para fazer as coisas, mas de forma, estou assim de forma mais lenta a fazê-las, como é que podemos avaliar? Pronto, e aí já entramos nós, os técnicos de exercício físico, mas as pessoas também ficam com esse conhecimento e podem experimentar. Há várias formas que podemos medir. E o que vai ditar as avaliações que nós vamos aplicar nas pessoas é consoante as suas características físicas e a sua individualidade. Porque nós somos todos diferentes. Os nossos corpos e as nossas capacidades são diferentes. A gente tem os mesmos músculos, as mesmas articulações, mas como elas se mexem, são diferentes de cada pessoa para pessoa. E isso tem vários fatores. O fator da idade, temos de ter em conta isso. Fator de prática de exercício físico, se a pessoa é fisicamente ativa ou se é sedentária, ou se apresenta algumas limitações físicas, ou seja, questões de lesões, passou por uma cirurgia e que acabam então por limitar a pessoa. Pessoas que não apresentam grandes limitações, nem dor nem desconforto, um dos testes que se pode aplicar para medir a sua potência, a sua capacidade de reagir, de reação, é com saltos. Ai, mas as pessoas mais velhas não podem saltar. Isso é mito. Depende de caso para caso. Já está comprovado que ter treinos de pliometria, traduzindo, treininhos com saltos, não precisa de fazer salto em distância, como a gente pensa logo, os atletas de correr e depois mandam-se para a areia, as pessoas pensam logo isso. Ai, não tenho de saltar como um atleta. Não. O milímetrozinho, o centímetrozinho que nós já tiramos os pés do chão em salto, que aterramos, isso já é treino, isso já é exercício. E já foi estudado que treino de pliometria salto ajuda na saúde óssea. Ou seja, nós vamos ter mais desenvolvimento de ósseo se formos fazendo este tipo de treinos. Não precisa saltar dois pés, pode saltar um pezinho a outro.
1: Um de cada vez.
2: Com um pequeno impacto. E isso já é treino. Por isso, pessoas que não apresentam grandes limitações, dá para aplicar testes com salto. Ver então a reação da explosão da pessoa. Dor no joelho, artrose, não posso saltar, coluna dói, o meu corpo é mais frágil, pronto, então já não posso avaliar isso. Pode sim, senhora. Existem testes que é simplesmente o sentar e levantar da cadeira, o padrão de agachamento, o quão rápido e quantas repetições é que a pessoa consegue fazer sem qualquer tipo depois de dor, desconforto, e isso é questão avaliada. Mas isso é da nossa parte dos técnicos, mas ficam com esse conhecimento. Pronto, em termos de análise, gosto de falar sempre aqui um bocadinho de percentagens também, a perda da potência está relacionada não só pelas questões físicas, pronto, de lesões, dor, desconforto, mas também por outros problemas de saúde. Pessoas que têm problemas neurológicos e estudaram pessoas com doença de Parkinson acabam por ter um decréscimo de potência, ou seja, de rapidez a realizar os movimentos.
1: E poder de reação.
2: Maior, sim. Sim. E então isto também se veio depois a estudar com estas coisas. Também acabaram também por estudar pessoas com diabetes de tipo 2, que também é uma das doenças que pode mexer também com o trabalho de potência. A sarcopenia, pronto, a perda da massa muscular, e se a pessoa tiver uma capacidade muscular um bocado mais inferior em relação à tal pessoa, depois a potência também. Mas vê-se a comprovar, que das primeiras componentes físicas que nós perdemos com o envelhecimento, e antigamente falava-se muito da força, perde logo a força, uhum. E vê-se a descobrir que a potência muscular, ou seja, a rapidez com que fazemos os movimentos, decresce muito mais rapidamente,
1: sim.
2: Em relação à força. Isto está a ser aqui um bocadinho novidade para quem é aqui
1: do meio,
2: do tempo.
1: Sim.
2: Pronto, então vamos ao nosso ponto, o que é que eu venho aqui fazer, explicar de que maneira é que entra a prática de exercício físico. Para treinarmos, o que é que podemos fazer, se já sentem que há essa dificuldade, ok, eu sinto, se calhar se for avaliar, realmente não estou muito bem, o que é que eu faço? Então, em termos de estudos, em termos de treino, nós falamos muito da questão do treino de força, treino com resistência, peso do corpo, os halterzinhos, os elásticos, e é muito bom, claramente, principalmente para as questões da perda de massa muscular. Mas em termos de treino de potência, é recomendado fazermos treinos mantendo os exercícios que fazemos da força, por exemplo, o agachamento, subir e o descer da cadeira, que nós normalmente fazemos de forma mais lenta, controlada, para fatigar um pouco mais o músculo, mas em contextos de potência temos de fazer os exercícios mais rápido. Senta e levanta rápido. Vai. Em contexto de, por exemplo, caminhadas, o subir o joelho, o descer, os braços, para trabalharmos essas componentes de potência, tem de ser exercícios mais rápidos, ou seja, explosivos. Sobe o joelho e desce. Sobe, desce. Mais rápido. Com mais dinâmica em si. Exato, isso sim. Vai estimular depois a parte muscular e vamos desenvolver então essa potência e a longo prazo, claramente, a pessoa já vai ter uma capacidade de reação de estou quase a cair. Mete ali o pé. Sim. Uau, olha, hoje foi rápida.
1: Mais perceção no fundo, não é?
2: Sim. Fazer as coisas com mais agilidade. Tempo de reação, nós chamamos de tempo de reação. Reagir logo. Sim. E isto não é só a questão neural, a gente concentrar-se, mas também, pois, inconscientemente, o corpo.
1: Sim.
2: Fiz rápido. Isto, então, para concluir, e é bom também a gente ter estes updates, estas atualizações em relação ao envelhecimento, que claramente que é importante continuarmos a trabalhar todas as componentes. Nós já vimos falando aqui dos nossos apontamentos, da questão da força, da coordenação, do equilíbrio, mas esta componente de potência também é bastante importante e vê-se a comprovar que ainda é muito mais relevante do que as outras componentes físicas. Por isso, ai, não dói nada e tal. Olha, vou fazer as coisas mais rápido. Aqui mexer mais rápido. Vai. Ai, mas eu não consigo tanto. Faz devagarinho, ao seu ritmo, claramente. Isto tem de ser adaptado também consoante a pessoa, cada pessoa.
1: E a situação, se a pessoa é mais ou menos dinâmica no que faz e até progressivamente com essa atividade vai ganhando esse
2: sem
1: ritmo.
2: Sem dúvida, uma pessoa que não está habituada a exercitar-se e principalmente estas componentes assim de mais agilidade, coisas mais rápidas, vai sentir logo diferenças.
1: É, olha que bom, que bela dica. Portanto, neste mês especial, para toda a gente em geral, e hoje pensa, este mês pensando nos séniores.
2: Exatamente.
1: Nem mais. Beatriz, obrigada.
2: Obrigada, eu.
1: Até para a semana.
2: Até para a semana.
1: Beijinhos.
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3: Bem-vindos. O Teatro Municipal António Pinheiro em Tavira apresenta em outubro uma programação de cinema com comédias, thrillers, filmes de autor e curtas-metragens. As sessões das terças de cinema realizam-se às terças a partir das 9 da noite e as do Cine Clube de Tavira às quartas-feiras a partir das 8 da noite. A programação começa já amanhã, dia 3 de outubro, com a Comédia Francesa, um filme que mostra os bastidores de um teatro parisiense antes de uma estreia marcada pelo caos e pelo humor. Já no dia 14, o Cine Clube de Tavira apresenta o filme Natal Amargo, o mais recente filme de Pedro Almodóvar, que explora as histórias íntimas e reflexões pessoais. No dia 20 chega a comédia Santo António, Casamenteiro de Lisboa, de Rubén Alves, sobre dois funcionários municipais que tentam salvar os tradicionais casamentos de Santo António para manter os seus empregos. E no dia 21 o Cine Clube apresenta o filme Animal, um conjunto de curtas-metragens sobre os animais, a natureza e a relação com os seres humanos. Por fim, no dia 27 de outubro, a programação termina com Art of the Beast, Heróis Inseparáveis, um thriller de sobrevivência protagonizado por Brad Pitt. A história acompanha um veterano de guerra e o seu cão perdidos no deserto do Alasca. Os bilhetes custam 5€ para as terças de cinema e 4€ para as sessões do Cine Clube de Tavira. Os bilhetes podem ser adquiridos a partir da bilheteira do teatro ou da plataforma bol.pt e a programação completa está disponível no website tm-antoniopinheiro.pt. Um médico foi ameaçado com uma faca por um doente que aguardava atendimento no serviço de urgência do Hospital de Faro na tarde de domingo. O segundo jornal Correio da Manhã, não houve registro de vítimas, com o suspeito a ser imobilizado até à chegada da Polícia de Segurança Pública, que procedeu à sua respectiva detenção. O jornal Correio da Manhã adiantou que houve várias testemunhas que gravaram um momento em vídeo, mostrando o homem a exibir uma arma branca. Num comunicado sobre a ocorrência, a ULS Algarve informou que ninguém ficou ferido, graças à pronta intervenção de um elemento da equipa de segurança, que imobilizou o indivíduo e evitou que alguém se magoasse. Segundo a ULS, o detido recebeu os cuidados clínicos de que necessitava, tendo ficado depois sob custódia policial. O município de Tavira continua a celebrar ao longo deste mês de outubro o Mês Sénior, uma iniciativa que pretende valorizar a população sénior e promover o envelhecimento ativo, a autonomia e o combate ao isolamento social. A autarquia destaca o trabalho desenvolvido ao longo do ano em parceria com entidades locais através de projetos como o Cuida-me-te, o Levado a Lado, o Amor com Tempero 2.0 e 360 Graus Saúde Mental Algarve 2.0. Estas iniciativas incluem atividades de estimulação cognitiva, apoio psicológico, exercício físico e ações de sensibilização e prevenção. O município apoia também respostas sociais, como centros de dia e serviços de apoio domiciliário, além de iniciativas dedicadas à saúde, à alimentação saudável e à capacitação dos cuidadores. A programação do Mês Sénior para este ano 2026 resulta do trabalho conjunto da rede social de Tavira, através do grupo Idade Sénior, e procura reforçar a participação, o convívio e as relações de proximidade. Com esta iniciativa, a autarquia pretende valorizar o contributo dos séniores para a comunidade e reforçar a construção de um conselho mais inclusivo e preparado para os desafios do envelhecimento demográfico.

0: A Biblioteca Municipal Álvaro de Campos recebe esta terça-feira, a partir das 10 da manhã, a apresentação do livro infantil A Fila, de Sheila Blasquez. A obra acompanha uma história passada na floresta amazónica, onde vários animais se juntam numa fila para provar os queques preparados por uma preguiça. A chegada de novos vizinhos gera confusão e leva o Papa Formigas, que queria ser o primeiro a provar os doces, a enfrentar alguns desafios. Com ilustrações coloridas e uma narrativa dinâmica, o livro transmite uma mensagem sobre a importância de saber esperar, refletir e encontrar as melhores soluções. A Fila foi distinguido com o Prémio Internacional Henrique Solves para melhor álbum ilustrado. A apresentação deste livro, A Fila, de Sheila Blasquez, na iniciativa Encontro com Autores da Biblioteca Municipal de Tavira, esta terça-feira, a partir das 10 da manhã. O prazo de entrega das fotografias para o concurso Tavira em Foco termina no próximo dia 18 de outubro. Esta iniciativa desafia os participantes a mostrar, através da fotografia, o que torna Tavira única, desde as paisagens e o património até à cultura, às pessoas e aos momentos do cotidiano. Cada participante pode apresentar até 3 fotografias, acompanhadas de uma frase que complemente cada imagem. O concurso atribui um total de 2.350 euros em prémios aos 3 primeiros classificados. As candidaturas devem ser enviadas para o endereço e-mail tavirainfoco@cm-tavira.pt ou entregues presencialmente no Museu Municipal de Tavira, no Palácio da Galeria, junto do Serviço de Turismo.
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0: O município de Portimão volta a promover durante este ano letivo o ciclo de sessões Educar para um Melhor Futuro, destinado à comunidade escolar. A iniciativa pretende esclarecer dúvidas, incentivar a partilha de experiências e apresentar estratégias práticas sobre educação e desenvolvimento infantil e juvenil. A primeira sessão realiza-se esta quarta-feira, 14 de outubro, entre as 17h30 e as 18h30, na Biblioteca Municipal Manuel Teixeira Gomes, sob o tema Como Lidar com os Medos e a Ansiedade na Infância e Adolescência, conduzida pela psicóloga clínica Marina Carvalho. A participação é gratuita, mas exige inscrição prévia até ao dia anterior. A segunda sessão está marcada para 25 de novembro, na Biblioteca Municipal Manuel Teixeira Gomes também, e será dedicada ao tema Procura e Descobre a Linguagem e Idade Pré-Escolar, com a participação das terapeutas da fala Ana Alberto e Patrícia Coelho. Ao longo do ano letivo, o programa vai abordar temas como a proteção de crianças e jovens em contexto escolar, a confiança e as aspirações pessoais, o papel dos pais nas escolhas escolares e vocacionais, a transição para o ensino superior e a gestão da ansiedade nos exames. Estão ainda previstas sessões de partilha de experiências entre jovens e ações dirigidas a professores e técnicos especializados. Centenas de crianças até aos 10 anos participaram durante 2 dias no Hospital da Bonecada, em Vila Real de Santo António. A iniciativa teve como objetivo tornar o contacto com os profissionais e os espaços de saúde mais familiar e menos assustador. A atividade decorreu no Quartel dos Bombeiros Voluntários de Vila Real de Santo António e Castro Marim, onde as crianças puderam vestir uma bata, acompanhar os seus brinquedos em consultas e tratamentos e experimentar o papel de médicos por um dia. Sob o tema A Criança e os Sonhos, os participantes conheceram diferentes rotinas dos cuidados de saúde através de atividades lúdicas. Integrada na 2ª edição da Semana da Saúde Mental, a iniciativa foi promovida pelo Gabinete Municipal de Saúde da Câmara Municipal de Vila Real de Santo António em parceria com a Associação de Estudantes da Nova Medical School. O Hospital da Bonecada pretende combater a chamada Síndrome da Bata Branca, ajudando a reduzir o medo e a ansiedade que algumas crianças sentem perante consultas médicas e ambientes de saúde.
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0: Vamos ao desporto, iniciando pelas equipas de futsal do Conselho de Tavira, que disputaram jogos ao longo deste fim de semana. Começamos com os Xenambos, na 3ª Divisão Nacional, Série C. Os Xenambos voltaram a perder, desta vez diante do MTBA, por 2-1, continuando sem qualquer ponto na 3ª Divisão Nacional. Num trabalho de Paulo Aguiar, vamos ouvir as declarações do técnico dos Xenambos, que assumiu após a saída de Edgar Caixinha na passada quinta-feira, o técnico dos Xenambos, Nuno Xabregas, em relação a esta partida.
2: Fizemos um bom jogo. Acabámos por sofrer o segundo gol a poucos minutos do fim, uma bola parada, mas tivemos mais perto do 2-1 do que propriamente eles do 2-1. Conseguimos... acima de tudo, reduziu o número de golos sofridos. Conseguimos estar no resultado o tempo todo, marcámos primeiro. A equipa já teve uma atitude defensiva completamente diferente e uma capacidade de pressionar na primeira linha em que muitas vezes mudava o ascendente do jogo, especialmente quando o adversário, com a capacidade de 1-1 e de organização de jogo, nos empurrava.

0: para trás. É, eu acho que nós não ficámos a dever em nada a esta equipa. É, efetivamente, nós treinámos, eu treinei com eles uma vez, fizemos aqui alguns acertos defensivos. É, eles mantiveram aquilo que já tinham trabalhado, não fazia sentido estar a mudar. Nós também não vamos mudar já, vamos mudar com calma e com tempo, progressivamente, para que eles se sintam confortáveis. Isto às vezes é um processo, são processos que levam 6 meses, 1 ano, 2 anos de trabalho, para que eles possam já fazer o que sabem fazer. Não vai ser nem numa semana, nem num mês, nem em 3 meses que a gente vai conseguir meter esta equipa a bombar como eu desejava, mas vamos caminhar, vamos aos poucos. Hoje fizemos um grande jogo, foi injusto não termos pelo menos pontuado aqui hoje, e também defrontámos uma grande equipa com grandes elementos individuais, mas nós em nada ficámos a dever. Portanto, os meus jogadores só têm que ter esperança no que está para vir, e certamente melhores dias vão vir. Estamos mais próximos de chegar à vitória. Hoje, paradoxalmente, não sofremos os golos que sofremos, mas também não marcámos aqueles que costumamos marcar. Teria sido, com 2 golos em média que nós marcamos por jogo, teria sido o suficiente hoje para conseguir provavelmente ganhar o jogo.
1: O professor Nuno Sobrecas encontrou uma equipa que, penso eu, escolhida pela direção e pelo ex-técnico Edgar Cachinha, para quem enviou um grande abraço, fez um excelente trabalho. É inevitável que não podemos esquecer aquilo que o Edgar Cachinha fez durante a época transata neste clube. Professor, esta equipa precisa de reforços. O Campeonato Nacional da Terceira Divisão é muito competitivo e naturalmente que o Sobrecas conhece muito melhor que todos nós.
0: Não fui eu que escolhi este plantel.
1: Exato, exato.
0: Mas eu aceitei vir para aqui com este plantel e eu quero ir com todos até ao fim. Naturalmente que...
1: Mas há uma porta aberta.
0: Se houver saída, sim. Porque o compromisso que eu tenho com este presidente e com estes jogadores é acreditar que, com todos os que aqui estão, que não foram escolhidos por mim, mas que eu aceitei vir com eles, vamos levar isto até ao fim, vamos conseguir aquilo que nós queremos. Agora, se me perguntas se precisamos de mais alguém, ainda não sei.
1: Mais experiência, mais experiência.
0: Eu ainda não sei. Um jogo ainda é pouco para eu poder fazer uma análise precisa se vamos precisar de mais alguém. Agora, se sair alguém, aí tem que entrar alguém, porque nós temos que manter os 14 jogadores de campo, porque precisamos, é porque é muito comprida. E já tivemos um colega, por motivos profissionais, o Diogo, que não vai conseguir continuar connosco. Portanto, para o lugar do Diogo vai ter que entrar alguém. Portanto, naturalmente vamos ter que reforçar para o lugar do Diogo, mas só nestas circunstâncias é que nós vamos meter aqui alguém. Se alguém for embora, nós metemos aqui alguém, porque precisamos dos 14 jogadores de campo e dos 3 guarda-redes para trabalhar. Agora, se eu acredito que podemos chegar ao fim com este, acredito que isto são miúdos com muito valor. Precisamos de moderar aquilo que fazemos e retirar em alguns momentos do jogo, se calhar 2 ou 3 mudanças. Eles jogam quase sempre em quinta. E às vezes a gente rapa, e foi um pouco aquilo que aconteceu, especialmente nos últimos minutos do jogo. De tanto querermos, podíamos ter organizado em alguns momentos um pouco
1: também,
0: mais.
1: Sobrecas, há também, porque a equipa ainda não tem uma vitória, partia-se para esta 4ª jornada sem vitórias, hoje também não venceu, mas há também, dá-me a sensação que a equipa tem, porque é jovem, tem medo de errar.
0: Hoje não tiveram, porque eu trabalhei isso com eles. O pouco que falei com eles foi nesse sentido. O erro faz parte, tudo o que aconteça no jogo terão sempre o meu apoio, as derrotas são minhas, as vitórias são vossas. Eu não quero aqui ninguém desesperado, nem com ansiedade, não quero aqui ninguém a pensar naquilo que não fez como desejava, e terão sempre o meu apoio. Ou seja, eles precisam mais agora do que nunca, porque não estão a ganhar, precisam de um reforço de confiança muito grande. E hoje eu não fiz outra coisa. Em todos os momentos do jogo só os incentivei, só puxei por eles no bom sentido. Eu, independentemente se eles não acertavam o passo, eles não faziam o que era suposto poderem fazer, foi sempre a ajudá-los, porque se a cabeça estiver bem, eles não podem.

0: em forma nenhuma vacilar numa altura destas. Vão estar mais perto de conseguir recuperar e de chegar à primeira vitória. Eu acho que precisamos é da primeira vitória. Assim que a conseguirmos, os níveis de confiança vão, porque eu acho que eles são mais confiantes do que estão a ser. Isto foi um impacto muito grande. Uma equipa que ganha, o ano passado ganhou e ganhou, e de repente não consegue ganhar, eles não estão a bater muito bem. Ou seja, eles não esperavam que houvesse uma decalagem tão grande entre o Nacional. E efetivamente existe, mas isto foi a conversa que eu tive com eles neste pouco tempo, que eles perceberem que nós temos que trabalhar para nos aproximarmos do nível deles. E isso vai acontecer com calma e com tempo, porque nós precisamos de pontos, mas uma a duas vitórias por mês é o suficiente para a manutenção. E isto sempre foram as minhas contas dos muitos anos que estive no Nacional. E portanto não há stress. Aqui quem se espera são os outros, nós estamos sempre tranquilos e vamos manter-nos sempre tranquilos, independentemente do que aconteça.
1: Nuno Xabregas, técnico dos Xenambos, em relação a esta partida diante do MTBA, na sua estreia enquanto o novo técnico da equipa da Freguesia da Lustavira, que sumou mais uma derrota nesta terceira divisão nacional de futsal, mas que o técnico Nuno Xabregas afirma que existe aqui um certo nível de otimismo na caminhada que aí vem pela frente. Vamos ao Santa Luziense, que somou a sua primeira vitória na Liga 1 Algarve Futsal, vencendo o Marítimo Olhanense por 6-0. Vamos ouvir as declarações do técnico Daniel Cruz sobre esta vitória, sobre o facto que a equipa do Santa Luziense conseguiu uma vitória sem sofrer qualquer gol e que, na perspectiva do técnico, é bastante importante para resolver um problema que já vinha do passado, que é a quantidade de gols sofridos pela equipa da Freguesia de Santa Luzia.
2: Sim, esse é um dos nossos objetivos para este ano, que é tentar não sofrer tantos gols como nos anos anteriores. Sempre tivemos um problema muito grande em termos defensivos, sempre sofremos muitos gols, mesmo marcando muitos gols também. E chegávamos a ter resultados de 8-6, 9-5, e ser demasiados gols, e termos feito um jogo com alguns gols marcados e nenhum sofrido, já começa a mostrar algum respeito defensivo.
1: Daniel Cruz afirma também que o resultado não faz jus à exibição das duas equipas.
2: O resultado também não reflete muito aquilo que foi o jogo. Mas o que era mais interessante era que os processos que a gente tem trabalhado realmente começassem a entrar. Entraram, acabámos por ter algum azar com bolas, com muitos remates e bolas para fora. O guarda-redes também defendeu muita bola. Tem que estar também a mão ao palmatório ao guarda-redes. Fez um excelente trabalho de equipa adversária. Mas os processos começaram a entrar e os primeiros pontos lá surgiram. E é muito bom para nós.
1: Apesar desta vitória ser importante para a equipa do Santa Luziense, Daniel Cruz afirma também que o campeonato é longo e que vêm adversários mais fortes pelo caminho, já começando na próxima semana com o duelo diante do Casa do Benfica de São Brás de Alportel.
2: Sim, o campeonato ainda é longo, ainda só foi a segunda jornada. A primeira com grande dificuldade, a próxima jornada também já vem com uma dificuldade um bocadinho mais acrescida, mas ainda estamos muito no início, ainda há muito processo para desenvolver, para encaixar naqueles que já temos trabalhado, e tudo se vai encaixando ao longo do tempo para que a gente, na altura dos playoffs, esperemos lá chegar, tudo esteja alinhavado e que a gente possa fazer tudo mais assertivo, mais concreto.
1: Daniel Cruz, técnico do Santa Luziense, em relação a esta vitória diante do Marítimo Olhanense por 6-0, com este resultado a equipa de Santa Luzia soma os primeiros pontos na Liga 1 Algarve Futsal.
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1: Antes de finalizarmos este bloco informativo, temos algumas notas, começando por uma interrupção programada de abastecimento de água da empresa municipal Tavira Verde, esta terça-feira entre as 14 e as 17 horas no Beco da Cruz, freguesia de Santa Catarina da Fonte do Bispo. É para execução de ramal de abastecimento de água, afetando o Beco da Cruz, a Travessa da Cruz e a Rua 1º de Maio. Relembramos, esta terça-feira entre as 14 e as 17 horas no Beco da Cruz, freguesia de Santa Catarina da Fonte do Bispo, para execução de ramal de abastecimento de água. Para mais informações e consulta detalhada do mapa das zonas afetadas, devem os interessados visitar o website da Tavira Verde na secção de alertas e comunicados. Também temos uma nota do município de Tavira sobre condicionamento de trânsito na passagem de nível da Porta Nova. A passagem de nível da Porta Nova estará condicionada devido a trabalho

0: trabalhos de levantamento e reposição do pavimento entre as 22 horas desta segunda-feira, dia 12 de outubro, e as 7 da manhã de 13 de outubro. Durante este período, a circulação rodoviária será feita em sentido alternado. Finalizamos este bloco informativo com o tempo. Antes disso, também uma nota do IPMA, Instituto Português do Meio da Atmosfera, que colocou os concelhos de Algezur, Portimão, Monchique, Silves, Voué, São Brás de Alportel e Tavira com perigo muito elevado de incêndio rural. Também Vila do Bispo, Vagos, Alcoutim, Castro Marinho e Vila Real de Santo António estão com perigo elevado de incêndio rural. Já Lagoa, Albufeira e Faro com risco moderado e, por fim, Olhão com risco reduzido de incêndio rural. O perigo de incêndio rural tem 5 níveis, que vão de reduzido a máximo. Os cálculos são obtidos a partir da temperatura do ar, umidade relativa, velocidade do vento e quantidade de precipitação nas 24 horas anteriores. Quanto ao tempo, céu pouco nublado, apresentando-se geralmente muito nublado no litoral norte e centro até meio da manhã, nebulosidade que poderá persistir em alguns locais da faixa costeira. Vento fraco, por vezes moderado, durante a tarde, noroeste no litoral oeste, sul do Cabo Carvoeiro e de sudoeste na costa sul do Algarve. O mar na costa sul, com ondas inferiores a 1 metro, a temperatura da água do mar ronda entre os 21 e os 23 graus. A temperatura máxima prevista para Tavira aponta para os 27 graus, 25 para Faro, 25 para Lisboa, 21 graus é a máxima prevista para o Porto. Pomos ponto final neste espaço de informação, desejando-lhe a continuação de uma boa segunda-feira, uma boa semana com a sua rádio.
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0: Boa tarde, são 13 horas. 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
1: Quais são os títulos da informação a esta hora?
2: André Ventura contesta a decisão de Luís Neves de afastar o secretário-geral da Administração Interna. O líder do Chega acusa o ministro de ter demitido Ricardo Carrilho por ele ter exigido transparência na gestão do Siresp, a rede de comunicações de emergência do Estado. A Rússia rejeita o cessar-fogo de 2 meses proposto pelo Volodymyr Zelensky para realizar eleições na Ucrânia, mas confirma negociações com os Estados Unidos para uma trégua nos ataques a infraestruturas energéticas. O aeroporto de Riad, na Arábia Saudita, vai estar fechado durante todo o dia esta segunda-feira, na sequência de um fim de semana marcado pelos ataques dos Houthis do Iémen, que fizeram 14 mortos e vários feridos.
1: Notícias, edição João Vasco.
2: O Ministério da Administração Interna comunicou esta manhã que o secretário-geral do MAI, Ricardo Carrilho, cessou funções. A decisão é justificada com a reorganização deste organismo e com a preparação de uma nova estrutura orgânica da Secretaria-Geral, mas de acordo com o Jornal Expresso, que teve acesso a documentos internos do Ministério, Luís Neves tomou esta decisão devido a divergências com Ricardo Carrilho sobre a capacidade de controlo e supervisão da rede Siresp. Ana Fernandes Silva.
3: Terá chegado a um ponto de ruptura a relação entre Luís Neves e Ricardo Carrilho. Em causa estarão divergências sobre a forma como é gerida a rede de comunicações de emergência do Estado. Segundo o Jornal Expresso, o até então secretário-geral do Ministério da Administração Interna alertou para a dificuldade em fiscalizar o Siresp. Entre os vários problemas sobressai neste momento a questão da transferência de 26 milhões de euros do Estado para a empresa pública no âmbito da indenização compensatória contratualizada já em 2021. Ricardo Carrilho terá recusado validar a transferência para o Siresp por não ter garantias documentais que justificassem o pagamento. Luís Neves desmente Carrilho, rejeita as críticas à gestão do sistema e garante que as decisões financeiras são sustentadas por pareceres jurídicos. O conflito agravou-se nos últimos meses com trocas de acusações de falta de colaboração e alertas para os riscos que poderia representar para a segurança das operações de socorro, divergências que terão agora levado Luís Neves a colocar um ponto final no futuro de Ricardo Carrilho como secretário-geral do Ministério da Administração Interna.
2: O presidente do Chega já reagiu à notícia da demissão do secretário-geral da Administração Interna. André Ventura acusa Luís Neves de ter um comportamento intimidatório e volta a desafiar Luís Montenegro a demitir o ministro.
4: Esta atuação de Luís Neves mostra como sempre que alguém se lhe mete na frente e exige transparência, ou exige verdade, ou afasta, ou intimida, ou tenta condicionar. A diferença é que, ao maior partido da oposição, não tem propriamente essa capacidade, nem tem esse poder. Mas eu acho que o Primeiro-Ministro, francamente, o Primeiro-Ministro Luís Montenegro, é uma pergunta que eu deixo aqui hoje, até quando é que vai permitir que estas atitudes de Luís Neves continuem de forma arrogante, ostensiva e a fazer o que quer só quando lhe exigem transparência. Este secretário-geral foi afastado porque exigiu transparência. Eu acho que alguma coisa não está certa com Luís Neves e convinha Montenegro olhar para isso.
2: Nas declarações que fez aos jornalistas à margem da manifestação dos agricultores afetos à CAP em Lisboa, André Ventura falou também sobre a entrevista de ontem de Pedro Passos Coelho à SIC. Ventura mostrou-se convencido de que vai mesmo chegar o dia em que a direita se vai entender para reformar o país, como defendeu Passos Coelho, mas com o Chega a liderar, diz André Ventura.
4: O governo escolheu o PS como parceiro. Essa é a principal crítica que Pedro Passos Coelho faz e eu acho que ele tem razão. O governo escolheu governar com o Partido Socialista. Se me disser assim, noutro contexto, noutro futuro em que as coisas mudem, eu estou certo também, não vou dizer que está nas estrelas porque estamos durante o dia, mas estou certo também que esse dia há de ter que chegar em que o Chega a liderar, espero eu, nós tínhamos que fazer um corte profundo com o país e com reformas que o país precisa. Eu acho que aí estamos os dois de acordo que esse dia vai chegar.
2: A reação de André Ventura à entrevista de ontem de Pedro Passos Coelho, o antigo primeiro-ministro, admitiu que no futuro poderá ser necessário

0: PSD realizar entendimentos com o Chega para governar, com o Chega, com a Iniciativa Liberal também e com o CDS. Os manifestantes contra os preços da habitação que estiveram acampados na Praça Dom João I no Porto desde sábado até esta manhã vão permanecer no local durante todo o dia de hoje e apelam à participação popular numa concentração que vai acontecer às 7 da tarde. O desafio é lançado por João Silvério, porta-voz deste movimento.
1: Está decidido que vai haver pessoas a permanecer aqui durante a tarde toda. A polícia neste momento não está a interferir com isso e também está decidido então fazer um chamado para às 7 da tarde de hoje haver uma Assembleia Popular para então discutir o tema da habitação também. Isto não invalida nenhuma das outras Assembleias. Quarta-feira já está marcada de facto a Assembleia também às 7 aqui na Praça Dom João I, onde convocamos toda a gente.
0: João Silvério, um dos cerca de 50 ativistas que estiveram a dormir em tendas na Praça Dom João I no Porto, num protesto contra os preços da habitação e também contra o aumento do custo de vida, um protesto que mimetiza aquilo que tem acontecido em várias cidades espanholas. Esta manhã a Polícia Municipal do Porto retirou as tendas do local a pedido da autarquia, que argumenta que estas tendas estavam a ocupar o espaço público e que os manifestantes não tinham autorização para permanecerem na Praça Dom João I. A Rússia rejeita o cessar-fogo de 2 meses proposto pelo Volodymyr Zelensky para realizar eleições porque prefere um acordo de paz global. Depois das declarações críticas de Donald Trump, Zelensky tinha proposto um cessar-fogo de 2 meses para permitir que a Ucrânia realizasse eleições presidenciais, mas esta manhã o porta-voz do Kremlin, Dmitry Peskov, recusou essa proposta, sublinhando que a Rússia quer um acordo de paz de longo prazo.
2: No Kremlin, tanto o presidente Putin como outros representantes têm afirmado repetidamente que não queremos apenas uma trégua, queremos uma paz a longo prazo e estamos prontos a fazer tudo o que for possível para alcançar a paz.
0: Mais à frente, Peskov afirmou também que a Rússia equaciona parar os ataques à Ucrânia, mas só no dia das próprias eleições presidenciais. Confirmou, no entanto, conversas com Washington sobre um possível cessar-fogo energético, mas ao contrário do que afirmou Donald Trump no fim de semana, esse cessar-fogo ainda não está em vigor. O aeroporto de Riad, na Arábia Saudita, vai estar fechado durante todo o dia de hoje, depois dos ataques do último fim de semana. Uma informação adiantada esta manhã pela autoridade responsável por gerir a aviação civil saudita. Este organismo explica que a decisão foi tomada para completar os procedimentos necessários para garantir que o aeroporto volta a funcionar em segurança. Esta manhã a China condenou os ataques contra o aeroporto internacional Rei Khalid, em Riad, que provocaram dezenas de mortos e feridos nos últimos dias, e manifestou profunda preocupação com o agravamento do conflito. O ataque mais grave ocorreu no sábado, causando 13 mortos e mais de 300 feridos, enquanto uma nova ofensiva no dia de ontem provocou um morto, 11 feridos e danos materiais na infraestrutura. A China, recordo, mantém estreitas relações energéticas e diplomáticas com a Arábia Saudita e o Irão e tem defendido, ao longo do conflito no Médio Oriente, uma solução negociada e a proteção das infraestruturas civis e das importantes rotas comerciais do Médio Oriente, como são os casos do Estreito de Hormuz e do Estreito de Bab el-Mandab. Agora, a China diz que vê com profunda preocupação o agravamento do conflito entre os húteis do Iémen e a Arábia Saudita. O Prémio Nobel da Economia 2026 foi atribuído aos economistas norte-americanos Robert Hall e Michael Woodford pelos contributos para a compreensão das políticas de estabilização económica. Numa primeira reação à notícia, Michael Woodford explicou que o modelo analítico que criou defende que as pessoas devem ser informadas das políticas de estabilização económica postas em prática, porque quanto mais os cidadãos comuns souberem, mais hipóteses há dessas medidas terem bons resultados.
3: As autoridades governamentais não deveriam encarar a estabilização da economia simplesmente como um exercício de pessoas a puxarem alavancas para controlar a economia, independentemente do que as pessoas que estão na economia entendem sobre o que está a ser feito. O meu trabalho tem sublinhado que a compreensão das pessoas que estão no mercado sobre como poderão ser as políticas é, na verdade, crucial para os efeitos dessas políticas. Por isso, acho importante criar um quadro que permita aos governos falar com o público sobre o que está a ser feito. E esse foi um dos principais objetivos ao tentar desenvolver um quadro analítico. Não era apenas usá-lo nas pessoas, mas também falar com as pessoas sobre porque é que as coisas estão a ser feitas, estão a ser feitas.
0: Michael Woodford, um dos distinguidos com o Nobel da Economia este ano. O outro economista premiado é também norte-americano, chama-se Robert Hall. O bastonário da Ordem dos Economistas contesta a atribuição do Nobel deste ano a este

0: apenas dois economistas norte-americanos. António Mendonça fala, aliás, diz que estes são nomes associados a teorias que contribuíram de forma negativa para o desenvolvimento económico nas últimas décadas.
1: Foram contributos positivos para o desenvolvimento económico ou, enfim, se pelo contrário tiveram também um papel negativo no desenrolar de todos estes acontecimentos. Repare que, de certo modo, as contribuições de Draghi e mesmo vários governos foram obrigados a inverter as políticas que tinham feito durante os anos anteriores à crise de 2008-2009, designadamente em termos de alavancagem financeira, etc., não deixou de ser uma ruptura com estas concepções que eram dominantes precisamente nos anos 90, 2000, e que não podem deixar de estar associadas, se não à crise financeira de 2008-2009, pelo menos à grande incapacidade de lhe fazer face.
0: António Mendonça, bastonário da Ordem dos Economistas, a torcer o nariz à atribuição do Prémio Nobel da Economia de 2026 a Michael Woodford e a Robert Hall.
2: Foi a informação com João Vasco, notícias em simultâneo com a RTP Antena 1 Madeira, Açores e RTP Mundo. 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
3: Boa tarde. São 13 horas e 35 minutos.

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0: Boa tarde, são 14 horas.
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2: Oficina de renda de gancho de Valha, dias 3, 10, 17 e 31 de outubro, entre as 14 e as 17 horas. O Museu Municipal de Tavira, Palácio da Galeria, acolhe mais um ciclo desta oficina dedicada à renda do gancho de Valha, com orientação de Margarida Carrusca. Ao longo das sessões, os participantes terão a oportunidade de aprender os princípios desta arte, ou seja, uma técnica artesanal minuciosa que utiliza um pequeno gancho metálico para criar delicados e elegantes trabalhos de renda. Mais informações, como participar nesta iniciativa gratuita, sabendo na Divisão de Turismo e Património Museus de Tavira. A Inculta é um projeto cultural em Tavira de 15 a 17 de outubro. Oficinas, diálogos e apresentação em palco, um projeto cultural educativo e participativo em torno da palavra e de Álvaro de Campos. A organização é da Casa Álvaro de Campos, em parceria com o município e a Escola Secundária Dr. Jorge Augusto Correia. Inculta destaca a palavra, a criação e a participação nesta primeira edição, entre outros, de Lídia Jorge. Afirmando-se como um projeto cultural, educativo e participativo, contribuindo para que Tavira seja um espaço ativo de pensamento, experimentação e encontro. A programação é aberta à palavra escrita, dita, cantada, representada e debatida. O projeto valoriza a diversidade identitária, a lusofonia, entendidas como experiências vivas de língua partilhada, cruzamento cultural e convivências entre diferenças. A programação integra a oficina e exposição de artes plásticas, os Campos de Álvaro de Campos. Os trabalhos produzidos pelos alunos serão apresentados ao público, reforçando a relação entre escola, cidade e património cultural. A inauguração da exposição acontece dia 15 de outubro. A oficina Ritmo e Poesia, do Beat ao videoclipe, aproxima a poesia moderna da cultura hip-hop e da produção audiovisual, conduzindo os participantes por processos de escrita, interpretação, criação sonora, filmagem e edição. O resultado será uma criação coletiva, relacionando as inquietações de Campos com as linguagens urbanas contemporâneas, a apresentar na abertura de evento a 17 de outubro. Este projeto da Casa Álvaro de Campos, de 15 a 17 de outubro em Inculta, é apresentado na Biblioteca Álvaro de Campos. Feira de Caça de Mértola acontece entre 23 e 25 de outubro, na sua 17ª edição. Agora com uma nova localização, no Parque Desportivo e de Lazer Municipal. O evento apresenta um cartaz musical que inclui Matias Damásio, Dama, Buba Espinho, Bandidos do Cante e Descendentes. O programa diversificado aborda a questão da caça, mas tem muita animação ao longo destes dias. A entrada no recinto é gratuita, mantendo-se o apelo a um contributo simbólico que irá reverter a favor de uma instituição particular de solidariedade social. A edição deste ano reforça a ligação entre a cultura, natureza e desenvolvimento económico local. É este o convite de Mértola para a 17ª Feira da Caça, de 23 a 25 de outubro. Quarta Taça do Algarve XCO e Encontro Regional de Escolas. Acontece dia 18 de outubro no Campus Cotista em Tavira. É uma organização do Clube Bike Team de Tavira. Às 9 horas a partida para as escolas, às 11 horas a competição com a meta em Conceição de Tavira. Mercadinhos de Castro de Marim, Odeleite e Azinhal decorrem mensalmente. O Mercadinho na Aldeia, em Odeleite, decorre no primeiro domingo de cada mês, enquanto em Castro de Marim acontece no segundo sábado do mês, ao mesmo tempo que a Feira das Velharias. No Azinhal, há mercado no último domingo do mês. Dança até no teatro, às quartas-feiras pela manhã, de 30 de setembro a 18 de novembro. Aulas de dança para a saúde e bem-estar dos séniores. É uma iniciativa da Artificial, Associação Artística e Cultural do Algarve. Aula semanal de uma hora, fortalecimento muscular, cardiorrespiratório, flexibilidade, equilíbrio, coordenação e relaxamento, além de ajudar a criatividade e a memória. Iniciativa com apoio do município no âmbito de Equinócios 2026. As inscrições acontecem na bilheteira do Teatro Municipal de Tavira. Gestos que se tornam arte. É a exposição patente na Misericórdia, em Tavira. Um projeto multidisciplinar que reúne 14 artistas convidados do Conselho de Tavira. Foram desafiados a reinterpretar, através das diferentes linguagens artísticas, as 14 obras de Misericórdia. A exposição nasceu assim num dos mais importantes elementos patrimoniais da Igreja da Misericórdia, o conjunto de 14 painéis de azulejos executados em torno de 1760, onde se encontra

0: Estão representadas as 7 obras de misericórdia espirituais e as 7 corporais. É a representatividade destas obras que pode ser visitada durante estes meses na Igreja da Misericórdia, em Tavira. Música nas Igrejas é o projeto da Academia de Música de Tavira. Acontece todos os sábados a partir das 6 da tarde. Dia 17 de outubro, Miguel Pereira ao piano, o concerto para a Ermida de São Sebastião. É o Música nas Igrejas da Academia de Música de Tavira, aos sábados à tarde, a partir das 18 horas. Até 30 de dezembro, exposição permanente Judeus em Tavira, fragmentos de uma história para visitar no núcleo islâmico do Museu Municipal. Até 24 de outubro, exposição Uma Árvore, da autoria de Daniel Moreira e Rita Castro Neves, para visitar no Museu Municipal de Tavira, Palácio da Galeria.
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1: Maravilhoso, boa tarde, Tavir. Seja muito bem-vindo, está com a sua Rádio Gilão. Deixe-se ficar desse lado.
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1: Estou deste lado, muito boa tarde, Tavira. Boa tarde a quem nos acompanha na sua Rádio Gilão. Eu sou João Pedro Meira, já sabe que estou consigo até às 5 da tarde neste Boa Tarde, Tavira, o seu programa das segundas e sextas-feiras e que lhe faz companhia durante a tarde. Hoje é segunda-feira, 12 de outubro. Se já conseguiu despachar aquilo que deixou para segunda-feira sem falta, que é o que costumamos dizer, então está de parabéns. Se ainda não conseguiu, nós temos a tarde pela frente. Ainda por cima, o calor continua. Está um autêntico dia de verão em Tavira e sabe tão bem. Para esta tarde, há música de várias décadas, há histórias sobre algumas dessas canções e sugestões para o concelho e a região. E vamos começar já a seguir com Lena D'Água.

É mesmo o seu programa. Às segundas e às sextas-feiras eu fico consigo entre as 2 e as 5 da tarde em 94.8 e 98.4. Está-me numa ótima companhia, deixe-se ficar desse lado.

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1: Pois não é bom fim de semana porque hoje é segunda-feira, portanto entrou aqui o som errado. Nós estamos na segunda, já a pensar na segunda-feira. Começamos bem com Lena e depois vem Lena d'Água e depois vem Tim e ainda Pretenders para ouvir na sua rádio. Fique desse lado e até já.

sabe tão bem ouvir esta do Tim. Por quem não esqueci, para começar da melhor forma esta segunda-feira, vamos à primeira volta pelo tempo. Para Tavira, o IPMA prevê máxima a rondar os 27 graus com poucas nuvens. Na costa sul, aqui pelo Algarve, o vento poderá superar de sudoeste, por vezes moderado, durante a tarde. No restante continente, também há poucas nuvens, embora a nebulosidade possa persistir em alguns pontos do litoral norte e centro, com neblina ou nevoeiro. Fica assim a informação do estado do tempo. Agora temos três músicas seguidas para ouvir nesta segunda-feira. Para já há Pretenders, há também Virgin Suta e Whitney Houston. Está muito bem, 45 minutos ainda a faltar para as três. Começamos esta primeira hora do Boa Tarde Vira. Fique desse lado.

Foi Whitney Houston com este clássico I Want to Dance. Agora voltamos à música nacional. Já a seguir vem Dina. Esta chama-se Há Sempre Música Entre Nós. É de 1981 para esta sua tarde de segunda-feira. 14h27, está com a Rádio Gelão. Deixe-se ficar desse lado, está muito bem. Boa tarde, boa segunda-feira. Eu sou João Pedro Meira, estou consigo até às 5 da tarde.

0: Mesmo assim, na Rádio Gilão, há sempre música entre nós, é de Dina. Daqui a pouco trago-lhe uma dica para exercício físico, que é tão importante. Para já temos uma pequena pausa de 1 minuto e meio e voltamos já a seguir.
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0: Onde nos pode ouvir em qualquer parte do mundo. Disse-lhe que tinha uma sugestão. Se gosta de começar a sua semana com exercício físico ou se está a precisar, então saiba que em Tavira, o Programa Municipal Todos em Movimento tem atividades gratuitas para várias idades. É de outubro até junho do próximo ano. Para saber qual se adapta melhor a si e também como participar, então é procurar o Gabinete Municipal de Promoção da Atividade Física. Fica no pavilhão Dr. Eduardo Mancinho. Há propostas de ginástica, caminhadas e outras modalidades. Isto para não esquecer a sua atividade física semanal, que faz tão bem. Agora viajamos até a África, mais precisamente Cabo Verde, com esta diva da morna, a Cesária Évora, com Bonga.

bastante desta da Nena. Chama-se Portas do Sol, tem uma poesia absolutamente belíssima. Já que falamos de sol, estão neste momento 24 graus em Tavira e fica a saber que falar do tempo é uma daquelas coisas que fazemos já quase sem pensar, não é? Dizemos está frio, está calor, parece que vai chover, há sempre qualquer coisa a dizer. Fica a saber também que, segundo um estudo britânico, passamos em média mais de 2 dias por ano a falar sobre o estado do tempo. Pelo menos é o que acontece no Reino Unido. E ainda há outra curiosidade, é que 60% dos britânicos dizem que este é o seu assunto preferido para meter conversa. É realmente impressionante. 2 dias num ano só a falar sobre o tempo. Já agora, o que não vamos dizer esta semana é que parece que vai chover, porque realmente isso nós não vamos dizer quando falamos sobre o tempo. Continuamos com boa música na sua Rádio Gilão. Esta é dos Common Arts, levar uma canção dos anos 70 de volta à pista de dança e chegaram ao single mais vendido do Reino Unido em 86. Esta é Don't Leave Me This Way. Tenha uma ótima segunda-feira, está com a sua rádio e está tão bem. Fique por aí.

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0: Esta é certamente aquelas que lhe vai ficar na cabeça até ao final do dia. Vai andar por aí a cantar hoje Sub-me Pouco, hoje Sub-me Tanto. Está com a Rádio Gilão. Boa tarde, boa segunda-feira.
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0: Estamos a 2 minutos das 3 da tarde. É a altura para ouvir os The Gift na maravilhosa voz de Sónia Tavares. Esta chama-se O Verão. Eu sou João Pedro Meira, estou consigo até às 5 da tarde na sua Rádio Gilão. Volto logo depois das 3 com mais música. Vamos também olhar para o tempo esta semana e muito mais. Deixe-se ficar desse lado, está tão bem na companhia da sua Rádio Gilão. Boa tarde.

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5: E boa tarde para quem se junta a nós nesta hora. Passam 5 minutos depois das 3, está com a Rádio Gilão. Agora vamos para mais um clássico, viajamos para 1981. Esta é do Grupo de Baile, chama-se Patchouli. É para ouvir agora, deixe-se ficar desse lado.

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são 18 minutos depois das 3 da tarde, esta é a sua Rádio Gidão e já agora é a altura para olharmos o tempo para amanhã, terça-feira. Em Taviro, o IDMA prevê cerca de 17 graus de mínima e 29 de máxima, com poucas nuvens. A subida da temperatura deverá sentir-se mais na região sul. Já no litoral norte e centro, amanhã poderá começar com nuvens baixas e nevoeiro. Em alguns pontos junto ao mar, essa nebulosidade poderá demorar algum tempo a dissipar. No resto do continente, predominam as abertas, portanto está tudo preparado para mais uma ótima semana. E nós continuamos por cá com boa música. Esta é da Mafalda Veiga, chama-se Abraça-me Bem. Ainda há para ouvir Rita Guerra, Pedro Brunhosa, e falamos de Espanha, sim, porque hoje é um dia especial em Espanha e vamos falar sobre isso já a seguir. Fique desse lado, boa segunda-feira e boa semana.

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0: Faz todo um sentido na segunda-feira ouvirmos este fazer o que ainda não foi feito, e tanto que há sempre para fazer à segunda-feira. Foram quatro músicas em bom português a tocar aqui na sua rádio. Já por cá passaram o Estrovante, Mafalda Veiga, Pedro Brunhosa, e já a seguir há Rita Guerra para ouvir. Depois temos uma curta pausa e depois vamos dizer um olá a nossos irmãos. Fique por aí.
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11: Ora, bem disse que hoje é dia 12 de outubro. É feriado nacional em Espanha, celebra-se o Dia da Hispanidade, também conhecido como o Dia Nacional de Espanha. A data assinala a chegada de Cristóvão Colombo ao continente americano em 1492. Está associada à história e à presença da cultura espanhola pelo mundo. E aqui por Tavira, tão perto da fronteira ali em, já em Ayamonte, não podemos deixar de passar esta data sem enviar um abraço muito especial aos nossos vizinhos espanhóis, aos nuestros hermanos que tantas vezes nos visitam e são sempre muito bem-vindos aqui ao Algarve e a Portugal. Aliás, nos últimos dias temos visto imensos amigos espanhóis aqui por Tavira a passear, a conhecer. E já agora, para assinalar este dia, claro que tive de escolher umas das vozes espanholas mais conhecidas em todo o mundo, um artista que vendeu centenas de milhares de discos e conquistou públicos de tantas gerações. Falo naturalmente de Julio Iglesias, e aqui vai um feliz Dia de Espanha a todos os nuestros hermanos. E vamos à música. Julio Iglesias, me va. Deixe ficar desse lado com a sua rádio. Uma ótima segunda-feira.

Agora deixo-lhe uma sugestão para fazer com os mais novos. Ou para ir descobrir por sua conta, a Biblioteca Municipal Álvaro de Campos recebe a exposição Histórias da Europa, dedicada aos clássicos da literatura para a infância. O protagonista é Peter Pan e é apresentado nas 24 línguas oficiais da União Europeia. A exposição está anunciada até 31 de outubro e pode, por isso, ser um bom desafio a tentar reconhecer as línguas pelas capas dos diferentes livros. Da biblioteca, voltamos à música. É só boa música para esta sua segunda-feira. É dos HMB com Carminho e chama-se O Amor é Assim. Uma ótima tarde.

Esta dos Texas chama-se Say What You Want, a tocar na sua Rádio Gelão. Menos de 2 minutos para as 4 da tarde. Está a chegar a hora das notícias das 4. Trazemos-lhe a atualidade da região e voltamos logo a seguir para a última hora deste Boa Tarde Tavira. E por isso fazemos uma curta pausa, não sem antes ouvirmos esta de Nelly Furtado. Chama-se Powerless, Say What You Want, a fechar esta segunda hora de Boa Tarde Tavira. Já sabe, voltamos depois das 4 com mais música e boa companhia. Deixe-se ficar desse lado. Boa tarde e boa segunda-feira com a Rádio Gelão.

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2: Bem-vindos. O Teatro Municipal António Pinheiro em Tavira apresenta em outubro uma programação de cinema com comédias, thrillers, filmes de autor e curtas-metragens. As sessões das terças de cinema realizam-se às terças a partir das 9 da noite e as do Cine Clube de Tavira às quartas-feiras a partir das 8 da noite. A programação começa já amanhã, dia 3 de outubro, com a Comédia Francesa, um filme que mostra os bastidores de um teatro parisiense antes de uma estreia marcada pelo caos e pelo humor. Já no dia 14, o Cine Clube de Tavira apresenta o filme Natal Amargo, o mais recente filme de Pedro Almodóvar, que explora histórias íntimas e reflexões pessoais. No dia 20 chega a comédia Santo António, Casamenteiro de Lisboa, de Rubén Alves, sobre dois funcionários municipais que tentam salvar os tradicionais casamentos de Santo António para manter os seus empregos. E no dia 21 o Cine Clube apresenta o filme Animal, um conjunto de curtas-metragens sobre os animais, a natureza e a relação com os seres humanos. Por fim, no dia 27 de outubro, a programação termina com Art of the Beast, Heróis Inseparáveis, um thriller de sobrevivência protagonizado por Brad Pitt. A história acompanha um veterano de guerra e o seu cão perdidos no deserto do Alasca. Os bilhetes custam 5€ para as terças de cinema e 4€ para as sessões do Cine Clube de Tavira. Os bilhetes podem ser adquiridos a partir da bilheteira do teatro ou da plataforma bol.pt e a programação completa está disponível no website tm-antoniopinheiro.pt. Um médico foi ameaçado com uma faca por um doente que aguardava atendimento no serviço de urgência do Hospital de Faro na tarde de domingo. O segundo jornal Correio da Manhã, houve registro de vítimas, com o suspeito a ser imobilizado até à chegada da Polícia de Segurança Pública, que procedeu à sua respectiva detenção. O jornal Correio da Manhã adiantou que houve várias testemunhas que gravaram um momento em vídeo, mostrando o homem a exibir uma arma branca. Num comunicado sobre a ocorrência, a Uélias Algarve informou que ninguém ficou ferido, graças à pronta intervenção de um da equipa de segurança, que imobilizou o indivíduo e evitou que alguém se magoasse. Segundo a OLS, o detido recebeu os cuidados clínicos de que necessitava, tendo ficado depois sob custódia policial. O município de Tavira continua a celebrar ao longo deste mês de outubro o Mês Sénior, uma iniciativa que pretende valorizar a população sénior e promover o envelhecimento ativo, a autonomia e o combate ao isolamento social. A autarquia destaca o trabalho desenvolvido ao longo do ano em parceria com entidades locais através de projetos como o Cuida-me-te, o Lado a Lado, o Amor com Tempero 2.0 e 360 graus de Saúde Mental Algarve 2.0. Estas iniciativas incluem atividades de estimulação cognitiva, apoio psicológico, exercício físico e ações de sensibilização e prevenção. O município apoia também respostas sociais, como centros de dia e serviços de apoio domiciliário, além de iniciativas dedicadas à saúde, à alimentação saudável e à capacitação dos cuidadores. A programação do Mês Sénior para este ano 2026 resulta do trabalho conjunto da rede social de Tavira, através do grupo Idade Sénior, e procura reforçar a participação, o convívio e as relações de proximidade. Com esta iniciativa, a autarquia pretende valorizar o contributo dos séniores para a comunidade e reforçar a construção de um conselho mais inclusivo e preparado para os desafios do envelhecimento demográfico.

0: A Biblioteca Municipal Álvaro de Campos recebe esta terça-feira, a partir das 10 da manhã, a apresentação do livro infantil A Fila, de Sheila Vasquez. A obra acompanha uma história passada na floresta amazónica, onde vários animais se juntam numa fila para provar os queques preparados por uma preguiça. A chegada de novos vizinhos gera confusão e leva o Papa Formigas, que queria ser o primeiro a provar os doces, a enfrentar alguns desafios. Com ilustrações coloridas e uma narrativa dinâmica, o livro transmite uma mensagem sobre a importância de saber esperar, refletir e encontrar as melhores soluções. A Fila foi distinguido com o Prémio Internacional Henrique Solves para melhor álbum ilustrado. A apresentação deste livro, A Fila, de Sheila Vasquez, na iniciativa Encontro com Autores da Biblioteca Municipal de Tavira, esta terça-feira, a partir das 10 da manhã. O prazo de entrega das fotografias para o concurso Tavira em Foco termina no próximo dia 18 de outubro. Esta iniciativa desafia os participantes a mostrar, através da fotografia, o que torna Tavira única, desde as paisagens e o património até à cultura, às pessoas e aos momentos do cotidiano. Cada participante pode apresentar até 3 fotografias, acompanhadas de uma frase que complemente cada imagem. O concurso atribui um total de 2.350 € em prémios aos 3 primeiros classificados. As candidaturas devem ser enviadas para o endereço de e-mail tavirainfoco@cm-tavira.pt ou entregues presencialmente no Museu Municipal de Tavira, no Palácio da Galeria, junto do Serviço de Turismo. Centenas de crianças até aos 10 anos participaram durante 2 dias no Hospital da Bonecada, em Vila Real de Santo António. A iniciativa teve como objetivo tornar o contacto com os profissionais e os espaços de saúde mais familiar e menos assustador. A atividade decorreu no Quartel dos Bombeiros Voluntários de Vila Real de Santo António e Castro Marim, onde as crianças puderam vestir uma bata, acompanhar os seus brinquedos em consultas e tratamentos e experimentar o papel de médicos por um dia. Sob o tema A Criança e os Sonhos, os participantes conheceram diferentes rotinas dos cuidados de saúde através de atividades lúdicas. Integrada na 2ª edição da Semana da Saúde Mental, a iniciativa foi promovida pelo Gabinete Municipal de Saúde da Câmara Municipal de Vila Real de Santo António, em parceria com a Associação de Estudantes da Nova Medical School. O Hospital da Bonecada pretende combater a chamada Síndrome da Bata Branca, ajudando a reduzir o medo e a ansiedade que algumas crianças sentem perante consultas médicas e ambientes de saúde.
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0: Antes de finalizarmos este bloco informativo, temos algumas notas, começando por uma interrupção programada de abastecimento de água da empresa municipal Tavira Verde, esta terça-feira, entre as 14 e as 17 horas, no Beco da Cruz, freguesia de Santa Catarina da Fonte do Bispo. É para execução de ramal de abastecimento de água, afetando o Beco da Cruz, a Travessa da Cruz e a Rua 1º de Maio. Relembramos, esta terça-feira, entre as 14 e as 17 horas, no Beco da Cruz, freguesia de Santa Catarina da Fonte do Bispo, para execução de ramal de abastecimento de água. Para mais informações e consulta detalhada do mapa das zonas afetadas, devem os interessados visitar o website da Tavira Verde na secção de alertas e comunicados. Também temos uma nota do município de Tavira sobre condicionamento de trânsito na passagem de nível da Porta Nova. A passagem de nível da Porta Nova estará condicionada devido a trabalhos de levantamento e reposição do pavimento entre as 22 horas desta segunda-feira, dia 12 de outubro, e as 7 da manhã de 13 de outubro. Durante este período, a circulação rodoviária será feita em sentido alternado. Pomos ponto final neste espaço de informação, desejando-lhe a continuação de uma boa segunda-feira, uma boa semana com a sua rádio.
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4: E já estamos de volta na sua Rádio Gilão. Começa a última hora deste Boa Tarde, Tavira. Eu sou João Pedro Meira e continuo consigo até às 5 da tarde. Ainda vamos passar com mais detalhe pela agenda de Tavira, ouvir mais música, sobretudo em português, e por isso deixe de ficar desse lado. Está muito bem. Um abraço a quem está a trabalhar e a quem nos leva no rádio, no carro. Começamos esta última hora com o GNR. Há também para ouvir Harry Styles, António Zambujo e muito mais boa música nesta tarde. Uma boa segunda-feira, está a começar a semana da melhor forma.

0: Foram cartas, foram prosas de Manuela Moura Guedes aos 23 minutos depois das 4 da tarde. Está com a sua Rádio Gilão, está muito bem. Este ficar.
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0: E vamos à nossa última passagem pelo estado do tempo nesta segunda-feira para perceber o que nos espera nos próximos dois dias. E por Tavira, o outono continua a fazer-se passar pelo verão. Para amanhã, terça-feira, espera-nos céu pouco nublado, com boas abertas e temperaturas que podem chegar aos 28 graus. A mínima será de 17 graus e não há praticamente previsão de chuva. Já na quarta-feira, os termómetros sobem ainda mais um bocadinho, máxima de 29 graus, mínima de 19 e muito sol ao longo do dia. Portanto, por aqui, continuamos com temperaturas bem agradáveis para outubro. Ainda dá para aproveitar uma esplanada, um passeio ao final de tarde e, para os mais corajosos, até um mergulho na praia. Mas atenção que a época balnear já terminou.

Aproveitamos e olhamos rapidamente para o resto do continente. Em Lisboa também se espera tempo seco, com máximas entre os 26 graus na terça-feira e 28 na quarta. Portanto, pelo menos por aqui no sul e na região de Lisboa, o outono parece mesmo continuar de férias por mais uns dias. Esta foi a previsão do estado do tempo para os próximos dias. Está no seu Boa Tarde, Tavira. Tenha uma ótima segunda-feira.

Já sabe que às segundas e sextas-feiras eu acompanho entre as 2 e as 5 da tarde neste Boa Tarde Tavira. Agora com António Zambujo, flagrante para ouvir na sua rádio.

0: Esta é do Simply Red, na sua rádio Gilão. Passam 32 minutos depois das 4 da tarde. Vamos a uma curtíssima pausa e já seguirá para ouvir o Zaba com Voulez-vous. Pois agora não quis entrar, vamos lá.
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0: E já estamos de volta. Já sabe que a sua Rádio Gilão é ouvida por todo o mundo em radiogilão.com. De Londres, chega-nos uma mensagem do Luís Silvestre, que está a trabalhar neste momento e enviou um abraço para os amigos em Tavira e todos os ouvintes da Rádio Gilão. Da nossa parte vai um forte abraço para o Luís, para quem está a trabalhar e para quem nos ouve nos quatro cantos do mundo em radiogilão.com. Seguimos com a música. Esta é do Zaba, Voulez-vous. A melhor forma de começar uma segunda-feira. Fique desse lado, até já.

Esta é de António Variações, uma das figuras mais originais da música portuguesa. E sabia que António Variações era barbeiro de profissão, chegou a viver em Londres e Amsterdão. E curiosamente foi também o barbeiro de nada mais, nada menos do que Júlio Isidro. Exatamente. Um dia entregou-lhe uma cassete com algumas das suas canções e acabou por ser convidado para o mítico Passeio dos Alegres em 1981. A carreira, infelizmente, foi curta. Morreu com apenas 39 anos, mas deixou-nos tantas e tantas músicas que continuam a atravessar gerações. E porque há sempre música para recordar, seguimos com Nuxa. Esta chama-se Há Sempre Música, para ouvires na Rádio Gilão.

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6 minutos para as 5 da tarde e assim chegamos ao fim de mais um Boa Tarde Tavira. Obrigado por ter passado esta tarde connosco, no trabalho, em casa ou em viagem. Eu sou o João Pedro Meira, já sabe que estou consigo sempre às segundas e às sextas-feiras à tarde aqui na sua Rádio Gilão. Desejo-lhe a continuação de uma ótima tarde, uma excelente semana. Daqui a pouco acompanhamos as notícias em simultâneo com a RTP Antena 1. Fechamos com o Roxette, esta chama-se Listen to Your Heart. Fique bem. Até sexta-feira, continuo na companhia da sua Rádio Gilão. Boa tarde e boa semana.

0: Boa tarde, são 17 horas. 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
1: A esta hora, 19 graus no Porto, 21 em Coimbra, 22 em Ponta Delgada e 24 em Lisboa, Faro e Funchal. E a esta hora, principais destaques, Nuno.
2: Em protesto, as freguesias ameaçam fechar portas. A 4 de novembro, os autarcas estão descontentes com a proposta de orçamento do Estado para o próximo ano. 3 pessoas morreram e 3 ficaram feridas num acidente de trabalho ao início da tarde no Algarve. Temos a reportagem em direto já a seguir neste jornal. Neste ano internacional das pastagens e dos pastores, escutamos adiante no programa da tarde o testemunho de quem não troca a profissão por nada e um pedido para que se olhe de forma diferente para o interior do país.
1: É a edição das 5 no programa da tarde com Nuno Rodrigues.
2: As freguesias prometem fechar todos os serviços no próximo dia 4 de novembro, caso o Governo não responda às exigências deixadas pelos autarcas no âmbito do Orçamento do Estado para 2027. Ouvido pela Antena 1 esta tarde, já depois de uma reunião extraordinária do Conselho Diretivo da Associação Nacional de Freguesias, o Presidente da ANAFRE, Francisco Branco de Brito, sublinha a necessidade de canalizar mais dinheiro para as freguesias, além do que está previsto no Orçamento.
3: Uma verba bastante importante para que nós consigamos fazer face às despesas que temos tido nos últimos anos, e estamos a falar do aumento dos salários, estamos a falar da inflação, estamos a falar do aumento do preço dos combustíveis. Neste momento as freguesias estão a perder capacidade de atuação. E por isso vamos encerrar as portas no dia 4 de novembro, portanto a totalidade dos serviços. Isto é um impacto direto em respostas sociais, em escolas, espaços desportivos, serviços de atendimento ao público, espaços de cidadão, postos de CTT. Portanto, estamos a falar de um universo muito grande que não está a ser reconhecido, mas que vamos encerrar também para mostrar efetivamente a diferença.

0: diferença que fazemos na vida das pessoas e porque é importante que nós sejamos devidamente financiados.
1: Os autarcas querem mais dinheiro para responder a todas as necessidades. Segundo a proposta de orçamento entregue na Assembleia, as freguesias vão receber no próximo ano uma subvenção geral a rondar os 440 milhões de euros. As freguesias esperam que este valor possa ser ainda revisto durante a discussão do orçamento na especialidade.
0: Neste momento, em sede do Orçamento de Estado, neste caso já na Assembleia da República, pode haver a inclusão, particularmente esta questão do financiamento das freguesias, em sede de especialidade, e por isso, se houver o compromisso dos partidos de que esta situação será incluída, portanto, nós poderemos considerar não avançar com esse orçamento de serviços. Se não for atendida, iremos certamente encerrar juntas de freguesia e ponderar mais ações de protesto.
2: Tem memória de alguma vez ter acontecido algum protesto desse tipo?
0: Não, não temos memória, nem temos registro na ANAFRE. Aliás, é importante sublinhar que durante a pandemia, quando tudo fechou, quando o Estado Central fechou o serviço, as freguesias estiveram abertas, estiveram a prestar serviço à população.
1: O presidente da ANAFRE, entrevistado esta tarde pela jornalista da Antena 1, Alexandra Madeira, a proposta de orçamento vai ser discutida e votada na Generalidade entre 27 e 28 deste mês. A votação final global está marcada para o dia 24 de novembro. As freguesias prometem, entretanto, fechar todos os serviços no dia 4 de novembro, se o Governo não responder de forma positiva às várias exigências que têm sido deixadas pelos autarcas, em particular mais dinheiro para que as freguesias possam responder às várias necessidades. O Ministro das Infraestruturas e da Habitação garante que as declarações de Pedro Passos Coelho não causaram qualquer tipo de desconforto, depois do antigo Primeiro-Ministro ter admitido ontem, em entrevista à SIC, equacionar um regresso se o PSD não entregar um resultado satisfatório. Miguel Pinto Luz, que também chegou a integrar as equipas de governo de Passos Coelho, nega qualquer situação de mal-estar ou pressão no Executivo agora liderado por Luís Montenegro.
3: Não há pressão nenhuma, não há de forma alguma algum inconformismo ou pouco conforto à volta das palavras de Pedro Passos Coelho, e portanto é isso que estou a dizer com enorme tranquilidade a alguém que fez parte das equipas dos dois. E portanto é com essa tranquilidade que vos estou a dizer que ainda bem que o centro-direita, e neste caso o PSD, tem antigos primeiros-ministros que são capazes de continuar a ter uma opinião que é válida. E os portugueses ouvem, e nós, que estamos no governo, de forma efêmera, porque o governo é circunstanciado no tempo, nós temos que ouvir. Mas, acima de tudo, nós temos um papel diferente. Nós temos um papel de decidir todos os dias. Pelo caminho, temos opiniões que divergem. Faz parte da vida democrática e é saudável que assim seja.
1: Miguel Pinto Luz, o atual Ministro das Infraestruturas e da Habitação, esta tarde à margem de uma iniciativa em Aveiro. O Bloco de Esquerda junta-se a outras forças políticas, como o Chega e a Iniciativa Liberal, num pedido de mais esclarecimentos a propósito da admissão do Secretário-Geral da Administração Interna. Nuno Parreira da Silva vai agora assumir este cargo. O Major-General, até agora comandante da Escola da GNR, foi o nome escolhido pelo Ministro da Administração Interna, Luís Neves, que decidiu afastar o secretário-geral por alegadas divergências sobre a gestão do Siresp, a rede de comunicação de emergência do Estado português. O Bloco de Esquerda fala em atrapalhadas relacionadas com o Siresp. É isso que adianta o deputado único do Bloco, Fabián Figueiredo.
4: O Ministro tem muitas explicações para dar sobre o caso do Siresp, sobre o enquadramento legal, sobre as transferências que são feitas. É já a segunda admissão no Ministério por causa da atrapalhada do Siresp. O que veio a público é que não há um contrato de serviço público entre o Estado e o Siresp, e que isso é que levou a um diferendo entre o Secretário-Geral e o Ministro. Se assim for, é gravíssimo. O comunicado do Ministro da Administração Interna não é minimamente esclarecedor. Portanto, sim, queremos ouvir o Sr. Ministro da Administração Interna e o Sr. Secretário-Geral demissionário.
1: pedido do Bloco de Esquerda. Também hoje o Chega e a Iniciativa Liberal consideraram insuficientes as justificações avançadas pelo Ministério da Administração Interna, depois de Luís Neves ter decidido afastar o até agora secretário-geral por alegadas divergências relacionadas com a gestão do Siresp, Inês Ameixa.
5: Estava como comandante da Escola da Guarda Nacional Republicana desde novembro de 2024 e como membro do Conselho do Ensino Superior Militar desde o ano passado. Nuno Parreira da Silva, major-general, é o nome escolhido pelo ministro Luís Neves para suceder a Ricardo Carrilho à frente da Secretaria-Geral da Administração Interna. Em comunicado, o gabinete do ministro explica que o novo secretário-geral assume funções no momento de transformação do serviço, nomeadamente com a preparação de uma nova estrutura orgânica e de procedimentos adequados às responsabilidades desta área governativa. Mais se lê que este processo tem como objetivo adaptar a Secretaria-Geral do MAI à reforma funcional e orgânica da administração pública, bem como reforçar a capacidade de gestão desta mesma estrutura. O Major-General Nuno Parreira da Silva chegou também a dirigir o Departamento de Recursos Financeiros da GNR e foi, entre outros cargos, assessor do Gabinete dos Assuntos Europeus do Ministério da Administração Interna. Sucede agora a Ricardo Carrilho, que foi afastado pelo ministro Luís Neves. O Gabinete do MAI alega motivos de reorganização interna, mas notícias publicadas hoje dão conta de divergências entre Luís Neves e Ricardo Carrilho relacionadas com a fiscalização do Siresp, a rede de comunicações de emergência do Estado.
1: O Ministério da Administração Interna já tinha justificado hoje a exoneração de Ricardo Carrilho com um processo de reorganização da Secretaria-Geral, argumentos que não convencem os partidos. Entretanto, o Ministério de Luís Neves confirmou que Nuno Parreira da Silva vai assumir a partir de agora o cargo de secretário-geral do Ministério da Administração Interna. Mais dinheiro só no próximo ano. O Ministro da Agricultura diz que não será possível antecipar o apoio previsto de 162 milhões de euros para ajudar os agricultores a recuperar a competitividade. Hoje, dezenas de dirigentes agroflorestais estiveram em protesto junto à Assembleia da República para exigirem apoios que permitam compensar o aumento dos custos de produção. O ministro José Manuel Fernandes lembra que está previsto um reforço de 162 milhões de euros para apoiar os agricultores, mas essa verba só chega no próximo ano.
6: Para 2027, mas a aprovação é agora e não podemos fazer essa antecipação porque é uma possibilidade que o regulamento europeu nos dá. Haverá mais 162 milhões de euros para apoio ao rendimento. E insisti num ponto que é óbvio. Nós tivemos um comboio de tempestades. Houve um esforço adicional de 250 milhões de euros do orçamento do Estado e também de fundos europeus no valor de 200 milhões. Não lhes falei das linhas de crédito, onde as linhas de crédito com garantias nossas em 2026, este ano, já são também mais de 430 milhões de euros. Estamos a fazer o máximo, mas eu percebo que há agricultores em dificuldade. Mas, infelizmente, vou-lhe dizer isto, os que estão em maiores dificuldades são os que têm menos voz.
1: Esclarecimentos do Ministro da Agricultura no dia em que dezenas de dirigentes agroflorestais protestaram em frente à Assembleia da República. O Ministro José Manuel Fernandes prestou estes esclarecimentos à margem de uma iniciativa em Arcos de Valvez. Três pessoas morreram, três ficaram feridas num acidente de trabalho ao início da tarde na Quinta do Lago, no concelho de Loulé, no Algarve. A agência Lusa, que cita fontes da GNR e da Proteção Civil, conta que as vítimas mortais estavam a aplicar tintas de isolamento num reservatório de água de uma habitação na Quinta do Lago. Terão morrido intoxicadas. Três outras pessoas foram também assistidas no local. O Jornal Público e o Jornal de Notícias acrescentam que as vítimas mortais de nacionalidade romena teriam 21, 24 e 40 anos. Tatiana Felício, repórter da Antena 1 agora em direto, é possível saber, por exemplo, se os corpos já foram retirados aí do local do acidente?
7: sem certezas, mas de acordo com aquilo que pude apurar, ainda não. Os corpos ainda deverão estar no interior desta habitação, mas, como eu dizia, sem confirmações, até porque não foram prestadas declarações oficiais por parte da GNR, nem da Proteção Civil, à RTP, Antena 1. Aquilo que se sabe é muito pouco mais do que aquilo que já disseste, Nuno. Estas três vítimas mortais são homens de nacionalidade romena, com 21, 24 e 40 anos, que estariam a realizar trabalhos de impermeabilização numa fossa cética desta habitação privada, aqui na Quinta do Lago, ao serviço de uma empresa de construção civil. Estes três trabalhadores foram encontrados sem vida e, apesar das tentativas de reanimação por parte das equipas de socorro, os óbitos acabaram mesmo por ser declarados aqui no local. Uma das hipóteses que se coloca, como disse,

0: dizias, é de uma eventual intoxicação por gases no interior desta fossa cética. No entanto, importa sublinhar que esta possibilidade ainda não foi confirmada pelas autoridades e que as causas das mortes ainda estão por apurar. Há também o registo, como dizias, de outros três homens, com idades entre os 50 e os 52 anos, trabalhadores que necessitaram de assistência, mas que se recusaram a ser transportados para o hospital, tendo sido recebidos esses cuidados aqui nesta habitação. O alerta foi dado pouco antes da 1 da tarde. Esta ocorrência mobilizou 30 operacionais apoiados por 13 meios terrestres. Ainda estão alguns no terreno, mas poucos em comparação com quando tudo aconteceu. Entretanto, os familiares destas vítimas mortais foram chamados aqui ao local. Estiveram durante algum tempo, mas já abandonaram esta zona. Outros foram chegando, entretanto, e ainda aqui permanecem. Até ao momento, como eu dizia, não foram prestadas declarações oficiais por parte da GNR ou da Proteção Civil, a RTP Antena 1, e por isso, nesta altura, a principal questão é perceber o que aconteceu no interior desta fossa cética e se a eventual presença de gases tóxicos poderá ter sido a origem, ter estado, aliás, na origem da morte destes três trabalhadores de nacionalidade romena.
1: Aguardamos, por isso, Tatiana, informações oficiais sobre este acidente de trabalho ao início da tarde na Quinta do Algarve, na Quinta do Lago, no Algarve, um acidente que causou a morte a três pessoas.
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0: Boa tarde, são 18 horas.
1: 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Já a seguir, as notícias.
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2: Bem-vindos. O Teatro Municipal António Pinheiro em Tavira apresenta em outubro uma programação de cinema com comédias, trilhas, filmes de autor e curtas-metragens. As sessões das terças de cinema realizam-se às terças a partir das 9 da noite e as do Cine Clube de Tavira às quartas-feiras a partir das 8 da noite. A programação começa já amanhã, dia 3 de outubro, com a Comédia Francesa, um filme que mostra os bastidores de um teatro parisiense antes de uma estreia marcada pelo caos e pelo humor. Já no dia 14, o Cine Clube de Tavira apresenta o filme Natal Amargo, o mais recente filme de Pedro Almodóvar, que explora as histórias íntimas e reflexões pessoais. No dia 20 chega a comédia Santo António, Casamenteiro de Lisboa, de Rubén Alves, sobre dois funcionários municipais que tentam salvar os tradicionais casamentos de Santo António para manter os seus empregos. E no dia 21 o Cineclube apresenta o filme Animal, um conjunto de curtas-metragens sobre os animais, a natureza e a relação com os seres humanos. Por fim, no dia 27 de outubro, a programação termina com Art of the Beast, Heróis Inseparáveis, um thriller de sobrevivência protagonizado por Brad Pitt. A história acompanha um veterano de guerra e o seu cão perdidos no deserto do Alasca. Os bilhetes custam 5€ para as terças de cinema e 4€ para as sessões do Cine Clube de Tavira. Os bilhetes podem ser adquiridos a partir da bilheteira do teatro ou da plataforma bol.pt e a programação completa está disponível no website tm-antoniopinheiro.pt. Um médico foi ameaçado com uma faca por um doente que aguardava atendimento no serviço de urgência do Hospital de Faro na tarde de domingo. O segundo o jornal Correio da Manhã, não houve registro de vítimas, com o suspeito a ser imobilizado até à chegada da Polícia de Segurança Pública, que procedeu à sua respectiva detenção. O jornal Correio da Manhã adiantou que houve várias testemunhas que gravaram o momento em vídeo, mostrando o homem a exibir uma arma branca. Num comunicado sobre a ocorrência, o Elias Algarve informou que ninguém ficou ferido, graças à pronta intervenção de um da equipa de segurança, que imobilizou o indivíduo e evitou que alguém se magoasse. Segundo a OLS, o detido recebeu os cuidados clínicos de que necessitava, tendo ficado depois sob custódia policial. O município de Tavira continua a celebrar ao longo deste mês de outubro o Mês Sénior, uma iniciativa que pretende valorizar a população sénior e promover o envelhecimento ativo.

0: autonomia e o combate ao isolamento social. A autarquia destaca o trabalho desenvolvido ao longo do ano em parceria com entidades locais através de projetos como o Cuida-me-te, o Lado a Lado, o Amor com Tempero 2.0 e 360 graus de Saúde Mental Algarve 2.0. Estas iniciativas incluem atividades de estimulação cognitiva, apoio psicológico, exercício físico e ações de sensibilização e prevenção. O município apoia também respostas sociais, como centros de dia e serviços de apoio domiciliário, além de iniciativas dedicadas à saúde, à alimentação saudável e à capacitação dos cuidadores. A programação do mês sénior para este ano 2026 resulta do trabalho conjunto da rede social de Tavira através do grupo Idade Sénior e procura reforçar a participação, o convívio e as relações de proximidade. Com esta iniciativa, a autarquia pretende valorizar o contributo dos séniores para a comunidade e reforçar a construção de um concelho mais inclusivo e preparado para os desafios do envelhecimento demográfico. A Biblioteca Municipal Álvaro de Campos recebe esta terça-feira, a partir das 10 da manhã, a apresentação do livro infantil A Fila, de Sheila Blasquez. A obra acompanha uma história passada na floresta amazónica, onde vários animais se juntam numa fila para provar os queques preparados por uma preguiça. A chegada de novos vizinhos gera confusão e leva o papo formigas, que queria ser o primeiro a provar os doces, a enfrentar alguns desafios. Com ilustrações coloridas e uma narrativa dinâmica, o livro transmite uma mensagem sobre a importância de saber esperar, refletir e encontrar as melhores soluções. A Fila foi distinguido com o Prémio Internacional Henrique Solves para melhor álbum ilustrado. A apresentação deste livro, A Fila, de Sheila Blasquez, na iniciativa Encontro com Autores da Biblioteca Municipal de Tavira, esta terça-feira, a partir das 10 da manhã. O prazo de entrega das fotografias para o concurso Tavira em Foco termina no próximo dia 18 de outubro. Esta iniciativa desafia os participantes a mostrar, através da fotografia, o que torna Tavira única, desde as paisagens e o património até à cultura, às pessoas e aos momentos do cotidiano. Cada participante pode apresentar até 3 fotografias, acompanhadas de uma frase que complemente cada imagem. O concurso atribui um total de 2.350 euros em prémios aos 3 primeiros classificados. As candidaturas devem ser enviadas para o endereço de e-mail tavirainfoco@cm-tavira.pt ou entregues presencialmente no Museu Municipal de Tavira, no Palácio da Galeria, junto do Serviço de Turismo.
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0: O município de Portimão volta a promover durante este ano letivo o ciclo de sessões Educar para um Melhor Futuro, destinado à comunidade escolar. A iniciativa pretende esclarecer dúvidas, incentivar a partilha de experiências e apresentar estratégias práticas sobre educação e desenvolvimento infantil e juvenil. A primeira sessão realiza-se esta quarta-feira, 14 de outubro, entre as 17h30 e as 18h30, na Biblioteca Municipal Manuel Teixeira Gomes, sob o tema Como Lidar com os Medos e a Ansiedade na Infância e Adolescência, conduzida pela psicóloga clínica Marina Carvalho. A participação é gratuita, mas exige inscrição prévia até ao dia anterior. A segunda sessão está marcada para 25 de novembro, na Biblioteca Municipal Manuel Teixeira Gomes também, e será dedicada ao tema Procura e Descobre a Linguagem e Idade Pré-Escolar, com a participação das terapeutas da fala Ana Alberto e Patrícia Coelho. Ao longo do ano letivo, o programa vai abordar temas como a proteção de crianças e jovens em contexto escolar, a confiança e as aspirações pessoais, o papel dos pais nas escolhas escolares e vocacionais, a transição para o ensino superior e a gestão da ansiedade nos exames. Estão ainda previstas sessões de partilha de experiências entre jovens e ações dirigidas a professores e técnicos especializados. Centenas de crianças até aos 10 anos participaram durante 2 dias no Hospital da Bonecada, em Vila Real de Santo António. A iniciativa teve como objetivo tornar o contacto com os profissionais e os espaços de saúde mais familiar e menos assustador. A atividade decorreu no Quartel dos Bombeiros Voluntários de Vila Real de Santo António e Castro Marim, onde as crianças puderam vestir uma bata, acompanhar os seus brinquedos em consultas e tratamentos e experimentar o papel de médicos por um dia. Sob o tema A Criança e os Sonhos, os participantes conheceram diferentes rotinas dos cuidados de saúde através de atividades lúdicas. Integrada na 2ª edição da Semana da Saúde Mental, a iniciativa foi promovida pelo Gabinete Municipal de Saúde da Câmara Municipal de Vila Real de Santo António, em parceria com a Associação de Estudantes da Nova Medical School. O Hospital da Bonecada pretende combater a chamada Síndrome da Bata Branca, ajudando a reduzir o medo e a ansiedade que algumas crianças sentem perante consultas médicas e ambientes de saúde.
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0: Vamos ao desporto, iniciando pelas equipas de futsal do Conselho de Tavira, que disputaram jogos ao longo deste fim de semana. Começamos com os Xenambos, na 3ª Divisão Nacional, Série C. Os Xenambos voltaram a perder, desta vez diante do MTBA, por 2-1, continuando sem qualquer ponto na terceira divisão nacional. Num trabalho de Paulo Aguiar, vamos ouvir as declarações do técnico dos Nambos, que assumiu após a saída de Edgar Caixinha na passada quinta-feira, o técnico dos Nambos, Nuno Xabregas, em relação a esta partida.
2: Fizemos um bom jogo. Acabámos por sofrer o segundo gol a poucos minutos do fim, uma bola parada, mas tivemos mais perto do 2-1 do que propriamente eles do 2-1. Conseguimos, acima de tudo, reduzir o número de golos sofridos. Conseguimos estar no resultado o tempo todo, marcámos primeiro. A equipa já teve uma atitude defensiva completamente diferente e uma capacidade de pressionar na primeira linha em que muitas vezes me dava o ascendente do jogo, especialmente quando o adversário, com a capacidade de 1-1 e de organização de jogo, nos empurrava para trás. Eu acho que nós não ficámos a dever em nada a esta equipa. Efetivamente, nós treinámos, eu treinei com eles uma vez, fizemos aqui alguns acertos defensivos. Eles mantiveram aquilo que já tinham trabalhado, não fazia sentido estar a mudar. Nós também não vamos mudar já, vamos mudar com calma e com tempo, progressivamente, para que eles se sintam confortáveis. Isto às vezes é um processo, são processos que levam 6 meses, 1 ano, 2 anos de trabalho, para que eles possam já fazer o que sabem fazer. Não vai ser nem numa semana, nem num mês, nem em 3 meses que a gente vai conseguir meter esta equipa a bombar como eu desejava. Mas vamos caminhar, vamos aos poucos. Hoje fizemos um grande jogo, foi injusto não termos pelo menos pontuado aqui hoje, e também defrontámos uma grande equipa com grandes elementos individuais, mas nós em nada ficámos a dever. Portanto, os meus jogadores só têm que ter esperança no que está para vir, e certamente melhores dias vão vir. Estamos mais próximos de chegar à vitória. Hoje, paradoxalmente, não sofremos os golos que sofremos, mas também não marcámos aqueles que costumamos marcar. Teria sido, com 2 golos em média que nós marcamos por jogo, teria sido o suficiente hoje para conseguir provavelmente ganhar o jogo.
3: O professor Nuno Xabregas encontrou uma equipa escolhida pela direção e pelo ex-técnico Edgar Caixinha, para quem enviou um grande abraço. Fez um excelente trabalho. É inevitável que não podemos esquecer aquilo que o Edgar Caixinha fez durante a época transata neste clube. Professor, esta equipa precisa de reforços. O Campeonato Nacional da Terceira Divisão é muito competitivo e naturalmente que o Xabregas conhece muito melhor que todos nós.
2: Não fui eu que escolhi este plantel.
3: Exato, exato.
2: Mas eu aceitei vir para aqui com este plantel e eu quero ir com todos até ao fim. Naturalmente que...
3: Mas há uma porta aberta.
2: Se houver saída, sim. Porque o compromisso que eu tenho com este presidente e com estes jogadores é acreditar que, com todos os que aqui estão, que não foram escolhidos por mim, mas que eu aceitei vir com eles, vamos levar isto até ao fim, vamos conseguir aquilo que nós queremos. Agora, se me perguntas se precisamos de mais alguém, ainda não sei.
3: Mais experiência?
2: Eu ainda não sei. Um jogo ainda é pouco para eu poder fazer uma análise precisa se vamos precisar de mais alguém. Agora, se sair alguém, aí tem que entrar alguém, porque nós temos que manter os 14 jogadores de campo, porque precisamos, é porque é muito comprida. E já tivemos um colega, por motivos profissionais, o Diogo, que não vai conseguir continuar connosco. Portanto, para o lugar do Diogo vai ter que entrar alguém. Portanto, naturalmente, vamos ter que reforçar para o lugar do Diogo. Mas só nestas circunstâncias é que nós vamos meter aqui alguém. Se alguém for embora, nós metemos aqui alguém. Porque precisamos dos 14 jogadores de campo e dos 3 guarda-redes para trabalhar. Agora, se eu acredito que podemos chegar ao fim com este, acredito. Acredito que isto são miúdos com muito valor. Precisamos de moderar aquilo que fazemos e retirar em alguns momentos do jogo, se calhar 2 ou 3 mudanças. Eles jogam quase sempre em quinta. E às vezes a gente rapa. E foi um pouco aquilo que aconteceu, especialmente nos últimos minutos do jogo. de tanto querermos, podíamos ter organizado em alguns momentos um pouco
3: também,
2: mais.
3: Bregas, há também, porque a equipa ainda não tem uma vitória, partia-se para esta quarta jornada sem vitórias, hoje também não venceu, mas há também, dá-me a sensação que a equipa tem, porque é jovem, tem medo de errar.
2: Hoje não tiveram, porque eu trabalhei isso com eles. O pouco que falei com eles foi nesse sentido. O erro faz parte, tudo o que aconteça no jogo terão sempre o meu apoio, as derrotas são minhas, as vitórias são vossas. Eu não quero aqui ninguém desesperado, nem com ansiedade, não quero aqui ninguém a pensar naquilo que não fez como desejava, e terão sempre o meu apoio, ou seja, eles precisam mais agora do que nunca, porque não estão a ganhar, precisam de um reforço de confiança muito grande, e hoje eu não fiz outra coisa. Em todos os momentos do jogo só os incentivei, só puxei por eles no bom sentido, independentemente se eles não acertavam o passo, eles não faziam o que era suposto poderem fazer, foi sempre a ajudá-los, porque se a cabeça estiver bem, eles não podem de forma nenhuma vacilar numa altura destas, vão estar mais perto de conseguir recuperar e de chegar à primeira vitória. Eu acho que precisamos é da primeira vitória, assim que a conseguirmos, os níveis de confiança vão, porque eu acho que eles são mais confiantes do que estão a ser. Isto foi um impacto muito grande, uma equipa que ganha, o ano passado ganhou, e de repente não consegue ganhar, eles não estão a bater muito bem, ou seja, eles não esperavam que houvesse uma decalagem tão grande entre o Nacional, e efetivamente existe, mas isto foi a conversa que eu tive com eles neste pouco tempo, que eles perceberem que nós temos que trabalhar para nos aproximarmos do nível deles. E isso vai acontecer com calma e com tempo, porque nós precisamos de pontos, mas uma a duas vitórias por mês é o suficiente para a manutenção. E isto sempre foram as minhas contas dos muitos anos que estive no Nacional. E portanto não há stress. Aqui quem se espera são os outros, nós estamos sempre tranquilos e vamos manter-nos sempre tranquilos, independentemente do que aconteça.
0: Nuno Chabregas, técnico dos Nambos, em relação a esta partida diante do MTBA, na sua estreia enquanto o novo técnico da equipa da Freguesia da Lustavira, que sumou mais uma derrota nesta terceira divisão nacional de futsal, mas que o técnico Nuno Chabregas afirma que existe aqui um certo nível de otimismo na caminhada que aí vem pela frente. Vamos ao Santa Luziense, que somou a sua primeira vitória na Liga 1 Algarve Futsal, vencendo o Marítimo Olhanense por 6-0. Vamos ouvir as declarações do técnico Daniel Cruz sobre esta vitória, sobre o facto que a equipa do Santa Luziense conseguiu uma vitória sem sofrer qualquer gol e que, na perspectiva do técnico, é bastante importante para resolver um problema que já vinha do passado, que é a quantidade de gols sofridos pela equipa da Freguesia de Santa Luzia.
4: Sim, esse é um dos nossos objetivos para este ano, que é tentar não sofrer tantos gols como nos anos anteriores. Sempre tivemos um problema muito grande em termos defensivos, sempre sofremos muitos gols, mesmo marcando muitos gols também. E chegávamos a ter resultados de 8-6, 9-5, e ser demasiados gols, e termos feito um jogo com alguns gols marcados e nenhum sofrido, já começa a mostrar algum respeito defensivo.
0: Daniel Cruz afirma também que o resultado não faz jus à exibição das duas equipas.
4: O resultado também não reflete muito aquilo que foi o jogo. Mas o que era mais interessante era que os processos que a gente tem trabalhado realmente começassem a entrar. Entraram, acabámos por ter algum azar com bolas, com muitos remates e bolas para fora. O guarda-redes também defendeu muita bola. Tem que estar também a mão ao palmatório ao guarda-redes. Fez um excelente trabalho da equipa adversária. Mas os processos começaram a entrar e os primeiros pontos lá surgiram. E é muito bom para nós.
0: Apesar desta vitória ser importante para a equipa do Santa Luziense, Daniel Cruz afirma também que o campeonato é longo e que vêm adversários mais fortes pelo caminho, já começando na próxima semana com o duelo diante do Casa do Benfica de São Brás de Alportel.
4: Sim, o campeonato ainda é longo, ainda só foi a segunda jornada, a primeira com grande dificuldade, a próxima jornada também já vem com uma dificuldade um bocadinho mais acrescida, mas ainda estamos muito no início, ainda há muito processo para desenvolver, para encaixar naqueles que já temos trabalhado, e tudo se vai encaixando ao longo do tempo para que a gente, na altura dos playoffs, esperemos lá chegar, tudo esteja alinhavado e que a gente possa fazer tudo mais assertivo, mais concreto.
0: Daniel Cruz, técnico do Santa Luzense, em relação a esta vitória diante do Marítimo Olhanense por 6 bolas a 0. Com este resultado, a equipa de Santa Luzia soma os primeiros pontos na Liga 1 Algarve Futsal.
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0: Antes de finalizarmos este bloco informativo, temos algumas notas, começando por uma interrupção programada de abastecimento de água da empresa municipal Tavira Verde, esta terça-feira entre as 14 e as 17 horas no Beco da Cruz, freguesia de Santa Catarina da Fonte do Bispo. É para execução de ramal de abastecimento de água, afetando o Beco da Cruz, a Travessa da Cruz e a Rua 1º de Maio. Relembramos, esta terça-feira entre as 14 e as 17 horas no Beco da Cruz, freguesia de Santa Catarina da Fonte do Bispo, para execução de ramal de abastecimento de água. Para mais informações e consulta detalhada do mapa das zonas afetadas, devem os interessados visitar o website da Tavira Verde na secção de alertas e comunicados. Também temos uma nota do município de Tavira sobre condicionamento de trânsito na passagem de nível da Porta Nova. A passagem de nível da Porta Nova estará condicionada devido a trabalhos de levantamento e reposição do pavimento entre as 22 horas desta segunda-feira, dia 12 de outubro, e as 7 da manhã de 13 de outubro. Durante este período, a circulação rodoviária será feita em sentido alternado. Pomos ponto final neste espaço de informação, desejando-lhe a continuação de uma boa segunda-feira, uma boa semana com a sua rádio.
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0: A previsão do estado do tempo para esta terça-feira aponta para céu pouco nublado ou limpo, apresentando geralmente muito nublado no litoral a norte do Cabo Raso até meio da manhã, nebulosidade que poderá persistir em alguns locais da faixa costeira. Vento fraco, por vezes moderado de noroeste, no litoral oeste durante a tarde, há uma pequena subida da temperatura máxima mais significativa na região sul. O mar na costa sul, com ondas inferiores a 1 metro, a temperatura da água do mar ronda entre os 20 e os 23 graus. A temperatura máxima prevista para Tavira aponta para os 29 graus.
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Olá, viva a todos, muito boa tarde, bem-vindos então para mais uma edição do Lado de Cá. Eu sou o Jorge Sampaio e vou consigo até às 20, como habitualmente acontece, por aqui à segunda-feira, depois das 18. É assim o final de tarde, início de noite de cada segunda-feira, aqui na Gilão FM, transmitindo para todo o sul do país em 94.8, para Tavira em 98.4, também para todo o mundo na nossa emissão online, em radiogilão.com. Onde quer que esteja, uma boa tarde, um bom dia, uma boa noite. Pode crer que é mesmo bom estar consigo. Vamos então até às 20. Espero que goste da nossa seleção musical. Votos sinceros e renovados de uma ótima tarde, um bom início de noite. Vamos consigo até às 20.

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0: Boa tarde, são 19 horas.
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2: Oficina de renda de gancho de velha, dias 3, 10, 17 e 31 de outubro, entre as 14 e as 17 horas. O Museu Municipal de Tavira, Palácio da Galeria, acolhe mais um ciclo desta oficina dedicada à renda do gancho de velha, com orientação de Margarida Carrusca. Ao longo das sessões, os participantes terão a oportunidade de aprender os princípios desta arte, ou seja, uma técnica artesanal minuciosa que utiliza um pequeno gancho metálico para criar delicados e elegantes trabalhos de renda. Mais informações, como participar nesta iniciativa gratuita, sabendo na Divisão de Turismo e Património Museus de Tavira. A Inculta é um projeto cultural em Tavira de 15 a 17 de outubro. Oficinas, diálogos e apresentação em palco, um projeto cultural educativo e participativo em torno da palavra e de Álvaro de Campos. A organização é da Casa Álvaro de Campos, em parceria com o município e a Escola Secundária Dr. Jorge Augusto Correia. Inculta destaca a palavra, a criação e a participação nesta primeira edição, entre outros, de Lídia Jorge. Afirmando-se como um projeto cultural, educativo e participativo, contribuindo para que Tavira seja um espaço ativo de pensamento, experimentação e encontro. A programação é aberta à palavra escrita, dita, cantada, representada e debatida. O projeto valoriza a diversidade identitária, a lusofonia, entendidas como experiências vivas de língua partilhada, cruzamento cultural e convivências entre diferenças. A programação integra a oficina e exposição de artes plásticas, os Campos de Álvaro de Campos. Os trabalhos produzidos pelos alunos serão apresentados ao público, reforçando a relação entre escola, cidade e património cultural. A inauguração da exposição acontece dia 15 de outubro. A oficina Ritmo e Poesia, do Beat ao videoclipe, aproxima a poesia moderna da cultura hip-hop e da produção audiovisual, conduzindo os participantes por processos de escrita, interpretação, criação sonora, filmagem e edição. O resultado será uma criação coletiva, relacionando as inquietações de Campos com as linguagens urbanas contemporâneas, a apresentar na abertura de evento a 17 de outubro. Este projeto da Casa Álvaro de Campos, de 15 a 17 de outubro em Inculta, é apresentado na Biblioteca Álvaro de Campos. Feira de Caça de Mértola acontece entre 23 e 25 de outubro, na sua 17ª edição. Agora com uma nova localização, no Parque Desportivo e de Lazer Municipal. O evento apresenta um cartaz musical que inclui Matias Damásio, Dama, Buba Espinho, Bandidos do Cante e Descendentes. O programa Diversificado aborda a questão da caça, mas tem muita animação ao longo destes dias. A entrada no recinto é gratuita, mantendo-se o apelo a um contributo simbólico que irá reverter a favor de uma instituição particular de solidariedade social. A edição de

0: Este ano, reforça a ligação entre a cultura, natureza e desenvolvimento económico local. É este o convite de Mértola para a 17ª Feira da Caça, de 23 a 25 de outubro. Quarta Taça do Algarve XCO e Encontro Regional de Escolas. Acontece dia 18 de outubro no Campus Cotista em Tavira. É uma organização do Clube Bike Team de Tavira. Às 9 horas a partida para as escolas, às 11 horas a competição com a meta em Conceição de Tavira. Mercadinhos de Castro Marim, Odeleite e Azinhal decorrem mensalmente. O Mercadinho na Aldeia, em Odeleite, decorre no primeiro domingo de cada mês, enquanto em Castro Marim acontece no segundo sábado do mês, ao mesmo tempo que a Feira das Velharias. No Azinhal, há mercado no último domingo do mês. Dança até no teatro, às quartas-feiras pela manhã, de 30 de setembro a 18 de novembro. Aulas de dança para a saúde e bem-estar dos séniores. É uma iniciativa da Artificial, Associação Artística e Cultural do Algarve. Aula semanal de uma hora, fortalecimento muscular, cardiorrespiratório, flexibilidade, equilíbrio, coordenação e relaxamento, além de ajudar a criatividade e a memória. Iniciativa com apoio do município no âmbito de Equinócios 2026. As inscrições acontecem na bilheteira do Teatro Municipal de Tavira. Gestos que se tornam arte. É a exposição patente na Misericórdia, em Tavira. Um projeto multidisciplinar que reúne 14 artistas convidados do Conselho de Tavira. Foram desafiados a reinterpretar, através das diferentes linguagens artísticas, as 14 obras de Misericórdia. A exposição nasceu assim num dos mais importantes elementos patrimoniais da Igreja da Misericórdia, o conjunto de 14 painéis de azulejos executados em torno de 1760, onde se encontram representadas as 7 obras de Misericórdia, espirituais e as 7 corporais. É a representatividade destas obras que pode ser visitada durante estes meses na Igreja da Misericórdia, em Tavira. Música nas Igrejas é o projeto da Academia de Música de Tavira. Acontece todos os sábados a partir das 6 da tarde. Dia 17 de outubro, Miguel Pereira ao piano, um concerto para a Ermida de São Sebastião. É o Música nas Igrejas da Academia de Música de Tavira, aos sábados à tarde, a partir das 18 horas. Até 30 de dezembro, exposição permanente Judeus em Tavira, fragmentos de uma história, para visitar no núcleo islâmico do Museu Municipal. Até 24 de outubro, exposição Uma Árvore, da autoria de Daniel Moreira e Rita Castro Neves, para visitar no Museu Municipal de Tavira, Palácio da Galeria.
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2: A previsão do estado do tempo para esta terça-feira aponta para céu pouco nublado ou limpo, apresentando geralmente muito nublado no litoral a norte do Cabo Raso até meio da manhã, nebulosidade que poderá persistir em alguns locais da faixa costeira. Vento fraco, por vezes moderado, de noroeste, no litoral oeste durante a tarde, há uma pequena subida da temperatura máxima mais significativa na região sul. O mar na costa sul, com ondas inferiores a 1 metro, a temperatura da água do mar ronda entre os 20 e os 23 graus. A temperatura máxima prevista para Tavira aponta para os 29 graus.
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Uma vez mais a todos, muito boa tarde. Aqui estamos nós de regresso para esta que é a segunda e última hora do Lado de Cá na Gelão FM. Eu sou o Jorge Champaio, como habitualmente acontece, por aqui à segunda-feira, neste final de tarde, início de noite. Aqui nos 98.4 e 94.8, para a Região Sul, para todo o Algarve, Andaluzia e também na nossa emissão online para todo o mundo, em radiogelão.com. Vamos caminhando consigo até às 20. Quero desde já agradecer a sua magnífica presença aí desse lado. Muito obrigado. Pode crer que é mesmo bom estar consigo. Até às 20, com Jorge Champaio do Lado de Cá.

Vamos continuando consigo até às 20 no Lado de Cá, na Gilão FM. Pode crer que é mesmo bom estar consigo. Boa tarde, boa noite, onde quer que esteja.

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A música a fazer-lhe companhia neste final de tarde. 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

Estamos consigo até às 20, nesta que é mais uma edição do Lado de Cá, na Gilão FM. Eu sou o Jorge Sampaio e espero que esteja a gostar da nossa seleção musical. Continuação de uma ótima tarde, um bom início de noite, aqui com a Gilão FM.

0: Boa noite, são 20 horas.
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2: Bem-vindos. O Teatro Municipal António Pinheiro em Tavira apresenta em outubro uma programação de cinema com comédias, thrillers, filmes de autor e curtas-metragens. As sessões das terças de cinema realizam-se às terças a partir das 9 da noite e as do Cine Clube de Tavira às quartas-feiras a partir das 8 da noite. A programação começa já amanhã, dia 3 de outubro, com a Comédia Francesa, um filme que mostra os bastidores de um teatro parisiense antes de uma estreia marcada pelo caos e pelo humor. Já no dia 14, o Cine Clube de Tavira apresenta o filme Natal Amargo, o mais recente filme de Pedro Almodóvar, que explora histórias íntimas e reflexões pessoais. No dia 20 chega a comédia Santo António, Casamenteiro de Lisboa, de Rubén Alves, sobre dois funcionários municipais que tentam salvar os tradicionais casamentos de Santo António para manter os seus empregos. E no dia 21 o Cine Clube apresenta o filme Animal, um conjunto de curtas-metragens sobre os animais, a natureza e a relação com os seres humanos. Por fim, no dia 27 de outubro, a programação termina com Art of the Beast, Heróis Inseparáveis, um thriller de sobrevivência protagonizado por Brad Pitt. A história acompanha um veterano de guerra e o seu cão perdidos no deserto do Alasca. Os bilhetes custam 5€ para as terças de cinema e 4€ para as sessões do Cine Clube de Tavira. Os bilhetes podem ser adquiridos a partir da bilheteira do teatro ou da plataforma bol.pt e a programação completa está disponível no website tm-antoniopinheiro.pt. Um médico foi ameaçado com uma faca por um doente que aguardava atendimento no serviço de urgência do Hospital de Faro na tarde de domingo. O segundo o jornal Correio da Manhã, houve registro de vítimas, com o suspeito a ser imobilizado até à chegada da Polícia de Segurança Pública, que procedeu à sua respectiva detenção. O jornal Correio da Manhã adiantou que houve várias testemunhas que gravaram o momento em vídeo, mostrando o homem a exibir uma arma branca. Num comunicado sobre a ocorrência, a ULS Algarve informou que ninguém ficou ferido, graças à pronta intervenção de um da equipa de segurança, que imobilizou o indivíduo e evitou que alguém se magoasse. Segundo a ULS, o detido recebeu os cuidados clínicos de que necessitava, tendo ficado depois sob custódia policial. O município de Tavira continua a celebrar ao longo deste mês de outubro o Mês Sénior, uma iniciativa que pretende valorizar a população sénior e promover o envelhecimento ativo, a autonomia e o combate ao isolamento social. A autarquia destaca o trabalho desenvolvido ao longo do ano em parceria com entidades locais através de projetos como o Cuida-me-te, o Lado a Lado, o Amor com Tempero 2.0 e 360 graus Saúde Mental Algarve 2.0. Estas iniciativas incluem atividades de estimulação cognitiva, apoio psicológico, exercício físico e ações de sensibilização e prevenção. O município apoia também respostas sociais, como centros de dia e serviços de apoio domiciliário, além de iniciativas dedicadas à saúde, à alimentação saudável e à capacitação dos cuidadores. A programação do Mês Sénior para este ano 2026 resulta do trabalho conjunto da Rede Social de Tavira, através do grupo Idade Sénior, e procura reforçar a participação, o convívio e as relações de proximidade. Com esta iniciativa, a autarquia pretende valorizar o contributo dos séniores para a comunidade e reforçar a construção de um conselho mais inclusivo e preparado para os desafios do envelhecimento demográfico. A Biblioteca Municipal Álvaro de Campos recebe esta terça-feira, a partir das 10 da manhã, a apresentação do livro infantil A Fila, de Sheila Blasquez. A obra acompanha uma história passada na floresta amazónica, onde vários animais se juntam numa fila para provar os queques preparados por uma preguiça. A chegada de novos vizinhos gera confusão e leva o Papa Formigas, que queria ser o primeiro a provar os doces, a enfrentar alguns desafios.

0: com ilustrações coloridas e uma narrativa dinâmica, o livro transmite uma mensagem sobre a importância de saber esperar, refletir e encontrar as melhores soluções. A Fila foi distinguido com o Prémio Internacional Henrique Solves para melhor álbum ilustrado. A apresentação deste livro, A Fila, de Sheila Blascas, na iniciativa Encontro com Autores da Biblioteca Municipal de Tavira, esta terça-feira, a partir das 10 da manhã. O prazo de entrega das fotografias para o concurso Tavira em Foco termina no próximo dia 18 de outubro. Esta iniciativa desafia os participantes a mostrar, através da fotografia, o que torna Tavira única, desde as paisagens e o património até à cultura, às pessoas e aos momentos do cotidiano. Cada participante pode apresentar até 3 fotografias, acompanhadas de uma frase que complemente cada imagem. O concurso atribui um total de 2.350€ em prémios aos 3 primeiros classificados. As candidaturas devem ser enviadas para o endereço de e-mail tavirainfoco@cm-tavira.pt ou entregues presencialmente no Museu Municipal de Tavira, no Palácio da Galeria, junto do Serviço de Turismo. Centenas de crianças até aos 10 anos participaram durante 2 dias no Hospital da Bonecada, em Vila Real de Santo António. A iniciativa teve como objetivo tornar o contacto com os profissionais e os espaços de saúde mais familiar e menos assustador. A atividade decorreu no Quartel dos Bombeiros Voluntários de Vila Real de Santo António e Castro Marim, onde as crianças puderam vestir uma bata, acompanhar os seus brinquedos em consultas e tratamentos e experimentar o papel de médicos por um dia. Sob o tema A Criança e os Sonhos, os participantes conheceram diferentes rotinas dos cuidados de saúde através de atividades lúdicas. Integrada na 2ª edição da Semana da Saúde Mental, a iniciativa foi promovida pelo Gabinete Municipal de Saúde da Câmara Municipal de Vila Real de Santo António, em parceria com a Associação de Estudantes da Nova Medical School. O Hospital da Bonecada pretende combater a chamada Síndrome da Bata Branca, ajudando a reduzir o medo e a ansiedade que algumas crianças sentem perante consultas médicas e ambientes de saúde.
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0: Antes de finalizarmos este bloco informativo, temos algumas notas, começando por uma interrupção programada de abastecimento de água da empresa municipal Tavira Verde, esta terça-feira entre as 14 e as 17 horas no Beco da Cruz, freguesia de Santa Catarina da Fonte do Bispo. É para execução de ramal de abastecimento de água, afetando o Beco da Cruz, a Travessa da Cruz e a Rua 1º de Maio. Relembramos, esta terça-feira entre as 14 e as 17 horas no Beco da Cruz, freguesia de Santa Catarina da Fonte do Bispo, para execução de ramal de abastecimento de água. Para mais informações e consulta detalhada do mapa das zonas afetadas, devem os interessados visitar o website da Tavira Verde na secção de alertas e comunicados. Pomos ponto final neste espaço de informação, desejando-lhe a continuação de uma boa semana com a sua rádio.
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0: A previsão do estado do tempo para esta terça-feira aponta para céu pouco nublado ou limpo, apresentando geralmente muito nublado no litoral a norte do Cabo Raso até meio da manhã, nebulosidade que poderá persistir em alguns locais da faixa costeira. Vento fraco, por vezes moderado de noroeste, no litoral oeste durante a tarde, há uma pequena subida da temperatura máxima mais significativa na região sul. O mar na costa sul, com ondas inferiores a 1 metro, a temperatura da água do mar ronda entre os 20 e os 23 graus. A temperatura máxima prevista para Tavira aponta para os 29 graus.
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3: Boa noite, são 20 horas e 8 minutos. 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
1: Eis o momento certo de Semana Mais, o apontamento semanal de Beatriz Grilo. Bem-vinda, Beatriz.
2: Olá, obrigada.
1: Cá estamos. Nosso encontro semanal e as tuas propostas sempre muito oportunas. Para esta semana, o que é que nos trazes?
2: Têm de ser oportunas.
1: Sempre, verdade.
2: Hoje vamos falar, e entra se calhar um pouco agora nesta celebração do mês sénior, que está agora no mês de outubro, e então enquadra-se se calhar aqui um pouco no tema do nosso apontamento de hoje, que foi um novo conceito que criaram e que está a mostrar, está a ter domínio e bastante importância no tema do envelhecimento saudável.
1: E ativo, como se chama também.
2: E ativo,
1: também,
2: sim.
1: É verdade.
2: Saúde, ativo.
1: Sim, sim, mesmo.
2: Nós normalmente quando falamos aqui do envelhecimento ativo e saudável, já tenho falado então aqui em alguns dos nossos outros apontamentos, nós falamos muitas vezes da perda da massa muscular, que acontece inevitavelmente com o decorrer da idade, e isso depois agora vou colocar aqui uns termos técnicos. Nunca é demais também a pessoa aprender a informação.
1: Estamos aqui para isso.
2: Sim, se calhar quando vem na internet ou vai até algo consultas e utilizam estes termos assim todos XPTO, ficam logo com esse conhecimento. Nós normalmente chamamos de sarcopenia à perda da massa muscular que se dá com o envelhecimento, ou seja, ao longo do tempo. E nós então falamos muito disso na questão do envelhecimento saudável, com a questão da diminuição da força, de todas as alterações que o nosso corpo vai sofrendo ao longo da idade, com a perda do equilíbrio, os tempos de reação, vamos entrar por aí, é o tema principal do nosso apontamento de hoje, a questão da nossa saúde óssea, que nós vamos tendo então também perdas de densidade óssea, osteopenias, depois mais tarde pode-se vir a desenvolver casos mais severos, osteoporose, e então isto, nós olhávamos sempre nesse aspecto, e o que é que agora vê-se aqui a estudar e vê-se então a concluir que também é bastante relevante na questão do envelhecimento saudável. Então surgiu aqui um novo tema, que eles ainda não têm assim um nome português, e então chamam de powerpenia. O que é isto da powerpenia? A pessoa pode ter muita força, não ter estes problemas ainda de termos de problemas ósseos, da força, do equilíbrio e assim, mas já se perguntaram e já notaram que às vezes os exercícios e os movimentos que fazem assim de forma mais lenta? Ou eu levanto-me da cadeira, nunca tive dificuldade a levantar-me da cadeira, epá, mas noto que já me vou levantando mais devagarinho, ou subir as escadas. Antes subia com mais rapidez, hoje em dia sei que tenho de caminhar ali e subir um pouco mais devagar, mas sei que tenho a força para isso, sei que ainda não me canso tanto em termos respiratórios, mas noto que já estou a ficar então aqui um pouco mais lento. E então é onde entra esse conceito, que é a powerpenia, que é a perda de explosividade dos exercícios e dos movimentos que nós fazemos. Supondo, uma pessoa está quase a cair, tem aquele tempo de reação de colocar ali o pé. Há pessoas que estão a cair e ainda vão ali dando uns passos à frente, ai, cai, cai, cai, mas lá se conseguem voltar então à posição de pé. Mas levaram ali com mais dificuldade a voltar à postura.
1: Às vezes muita questão do equilíbrio também, não é?
2: Exatamente, sim, e entra um pouco por aí. Por isso, eu vou cair, mas tenho logo aquela reação de pôr o pé, ok, já passou? Está tudo controlado. E outras pessoas ficam ali, ai, vai, não vai, vai, não vai. Ok, não caí, felizmente, mas demorou um pouco mais tempo para se recompor. E aí é onde entra essa questão da explosividade e da powerpenia. E as pessoas podem confundir, se forem pensar, ai, mas isso é força, é capacidade, então de eu pôr ali bem a perna e estabilizar. Não. Porque a força está lá porque a pessoa não caiu. Mas a velocidade e a capacidade que a utilizou é que está um pouco comprometida. Por isso, nós temos de diferenciar estas duas componentes porque elas são diferentes. A questão da força muscular e da potência. É o que nós chamamos da capacidade física em si, a potência muscular. Também podemos dar outro exemplo, que já tinha falado da cadeira. A pessoa senta-se, levanta-se mil e uma vezes. Há pessoas, independentemente da idade, até mesmo pessoas mais velhas, estamos a falar da questão do envelhecimento, sobe e desce super rápido. Mas há outras que têm, às vezes, até de jogar ali um bocadinho a mão à pernoca. É a questão da potência, que a pessoa vai perdendo esta componente da rapidez. isto vem com estudos científicos, e então pergunta-se, então como é que eu posso avaliar esta questão da potência? Se eu tenho força para fazer as coisas, mas de forma, estou assim de forma mais lenta a fazê-las, como é que podemos avaliar? Pronto, e aí já entramos nós, os técnicos de exercício físico, mas as pessoas também ficam com esse conhecimento e podem experimentar. Há várias formas que podemos medir. E o que vai ditar as avaliações que nós vamos aplicar nas pessoas é consoante as suas características físicas e a sua individualidade. Porque nós somos todos diferentes. Os nossos corpos e as nossas capacidades são diferentes. A gente tem os mesmos músculos, as mesmas articulações, mas como elas se mexem, são diferentes de cada pessoa para pessoa. E isso tem vários fatores. O fator da idade, temos de ter em conta isso. Fator de prática de exercício físico, se a pessoa é fisicamente ativa ou se é sedentária, ou se apresenta algumas limitações físicas, ou seja, questões de lesões, passou por uma cirurgia e que acabam então por limitar a pessoa. Pessoas que não apresentam grandes limitações, nem dor nem desconforto, um dos testes que se pode aplicar para medir a sua potência, a sua capacidade de reagir, de reação, é com saltos. Ai, mas as pessoas mais velhas não podem saltar. Isso é mito. Depende de caso para caso. Já está comprovado que ter treinos de pliometria, traduzindo, treininhos com saltos, não precisa de fazer salto em distância, como a gente pensa logo, os atletas de correr e depois mandam-se para a areia, as pessoas pensam logo isso. Ai, não tenho de saltar como um atleta. Não. O milimetrezinho, o centímetrezinho que nós já tiramos os pés do chão em salto, que aterramos, isso já é treino, isso já é exercício. E já foi estudado que treino de pliometria salto ajuda na saúde óssea. Ou seja, nós vamos ter mais desenvolvimento de ósseo se formos fazendo este tipo de treinos. Não precisa saltar dois pés, pode saltar um pezinho a outro.
1: Um de cada vez.
2: Com um pequeno impacto. E isso já é treino. Por isso, pessoas que não apresentam grandes limitações, dá para aplicar testes com salto. Ver então a reação da explosão da pessoa. Dor no joelho, artrose, não posso saltar, coluna dói, o meu corpo é mais frágil, pronto, então já não posso avaliar isso. Pode sim, senhora. Existem testes que é simplesmente o sentar e levantar da cadeira, o padrão de agachamento, o quão rápido e quantas repetições é que a pessoa consegue fazer sem qualquer tipo depois de dor, desconforto, e isso é questão avaliada. Mas isso é da nossa parte dos técnicos, mas ficam com esse conhecimento. Pronto, em termos de análises, gosto de falar sempre aqui um bocadinho de percentagens também, a perda da potência está relacionada não só pelas questões físicas, pronto, de lesões, dor, desconforto, mas também por outros problemas de saúde. Pessoas que têm problemas neurológicos e estudaram pessoas com doença de Parkinson acabam por ter um decréscimo de potência, ou seja, de rapidez a realizar os movimentos.
1: E poder de reação.
2: Maior, sim. Sim. E então isto também se veio depois a estudar com estas coisas. Também acabaram também por estudar pessoas com diabetes de tipo 2, que também é uma das doenças que pode mexer também com o trabalho de potência. A sarcopenia, pronto, a perda da massa muscular, e se a pessoa tiver uma capacidade muscular um bocado mais inferior em relação à outra pessoa, pois a potência também. Mas vê-se a comprovar, que das primeiras componentes físicas que nós perdemos com o envelhecimento, e antigamente falava-se muito da força, perde logo a força, e não. E vê-se a descobrir que a potência muscular, ou seja, a rapidez com que fazemos os movimentos, decresce muito mais rapidamente,
1: sim.
2: Relação à força. E isto está a ser aqui um bocadinho novidade para quem é aqui
1: do meio,
2: tempo.
1: Sim.
2: Pronto, então, vamos ao nosso ponto, o que é que eu venho aqui fazer, explicar de que maneira é que entra a prática de exercício físico. Para treinarmos, o que é que podemos fazer, se já sentem que há essa dificuldade, ok, eu sinto, se calhar se for avaliar, realmente não estou muito bem, o que é que eu faço? Então, em termos de estudos, em termos de treino, nós falamos muito da questão do treino de força, treino com resistência, peso do corpo, os halterzinhos, os elásticos, e é muito bom, claramente, principalmente para as questões da perda de massa muscular. Mas em termos de treino de potência, é recomendado fazermos treinos mantendo os exercícios que fazemos da força, por exemplo, o agachamento, o subir e o descer da cadeira, que nós normalmente fazemos de forma mais lenta, controlada, para fatigar um pouco mais o músculo, mas em contextos de potência temos de fazer os exercícios mais rápido. Senta e levanta rápido. Vai. Em contexto de, por exemplo, caminhadas, o subir o joelho, o descer, os braços, para trabalharmos essas componentes de potência, tem de ser exercícios mais rápidos, ou seja, explosivos. Sobe o joelho e desce. Sobe, desce. Mais rápido. Com mais dinâmica em si. Exato, isso sim. Vai estimular depois a parte muscular e vamos desenvolver então essa potência e a longo prazo, claramente, a pessoa já vai ter uma capacidade de reação de estou quase a cair. Mete ali o pé. Sim. Uau, olha, hoje foi rápida.
1: Mais perceção, no fundo, não é?
2: Sim. Fazer as coisas com mais agilidade. Tempo de reação, nós chamamos o tempo de reação. Reagir logo. Sim. E isto não é só a questão neural, a gente concentrar-se, mas também, pois, inconscientemente, o corpo.
1: Sim.
2: Fiz rápido. Isto, então, para concluir, e é bom também a gente ter estes updates, estas atualizações sim. em relação ao envelhecimento, que... Claramente que é importante continuarmos a trabalhar todas as componentes. Nós já viemos falando aqui dos nossos apontamentos, da questão da força, da coordenação, do equilíbrio, mas esta componente de potência também é bastante importante e vê-se a comprovar que ainda é muito mais relevante do que as outras componentes físicas. Por isso, ai, não me dói nada e tal. Olha, vou fazer as coisas mais rápido. Vou aqui mexer mais rápido. Vai. Ai, mas eu não consigo tanto. Faz devagarinho, ao seu ritmo, claramente. Isto tem de ser adaptado também consoante a pessoa, cada pessoa.
1: E situação, se a pessoa é mais ou menos não é, dinâmica no que faz e até progressivamente com essa atividade vai ganhando esse
2: sem
1: ritmo.
2: Sem dúvida, uma pessoa que não está habituada a exercitar-se e principalmente estas componentes assim de mais agilidade, coisas mais rápidas, vai sentir logo diferenças.
1: É, olha que bom, que bela dica. Portanto, neste mês especial, para toda a gente em geral, e hoje este mês pensando nos séniores.
2: Exatamente.
1: Nem mais. Beatriz, obrigada.
2: Obrigada, eu.
1: Até para a semana.
2: Até para a semana.
1: Beijinhos.
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3: Boa noite, são 20 horas e 42 minutos.

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0: Boa noite, são 21 horas.
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2: A previsão do estado do tempo para esta terça-feira aponta para céu pouco nublado ou limpo, apresentando geralmente muito nublado no litoral a norte do Cabo Raso até meio da manhã, nebulosidade que poderá persistir em alguns locais da faixa costeira. Vento fraco, por vezes moderado de noroeste, no litoral oeste durante a tarde há uma pequena subida da temperatura máxima mais significativa na região sul. O mar na costa sul, com ondas inferiores a 1 metro, a temperatura da água do mar ronda entre os 20 e os 23 graus. A temperatura máxima prevista para Tavira aponta para os 29 graus.
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3: Passeios na História de Tavira regressam sábado, dia 17 de outubro, pelas 10h30 da manhã, com o percurso dedicado à arquitetura modernista na cidade, com orientação de Ricardo Costa Agares, arquiteto e investigador do Instituto Universitário de Lisboa. Entre as décadas de 1930 e 1960, Tavira conheceu a construção de edifícios públicos e privados que introduziram novas formas de pensar e construir arquitetura, procurando conciliar os princípios da modernidade com as tradições locais e as características da cidade. Construções por vezes discretas, entre o edificado histórico, constituem testemunhos das transformações urbanas e sociais do século XX. Ao longo do percurso, serão abordados alguns destes edifícios, procurando compreender as circunstâncias que estiveram na origem da sua construção, as necessidades a que procuraram responder e o papel que desempenharam na vida da comunidade. A visita será também uma oportunidade para refletir sobre a importância da arquitetura modernista na identidade urbana de Tavira e na construção de uma cidade diversificada e viva. Ricardo Costa Agares é arquiteto e investigador na área da história e teoria da produção do ambiente, construído e investigador principal do Instituto Universitário de Lisboa. Lembramos que os interessados em participar, que o número máximo são 30 pessoas e que devem proceder ao preenchimento do respectivo formulário de inscrição para participar nos passeios na história de Tavira, com o tema Arquitetura Modernista em Tavira. Há mais informações no site e nas redes sociais do município. A Inculta é um projeto cultural em Tavira de 15 a 17 de outubro. Oficinas, diálogos e apresentação em palco, um projeto cultural educativo e participativo em torno da palavra e de Álvaro de Campos. A organização é da Casa Álvaro de Campos, em parceria com o município e a Escola Secundária Dr. Jorge Augusto Correia. Inculta destaca a palavra, a criação e a participação nesta primeira edição, entre outros, de Lídia Jorge. Afirmando-se como um projeto cultural, educativo e participativo, contribuindo para que Tavira seja um espaço ativo de pensamento, experimentação e encontro. A programação é aberta à palavra escrita, dita, cantada, representada e debatida. O projeto valoriza a diversidade identitária, a lusofonia, entendidas como experiências vivas de língua partilhada, cruzamento cultural e convivências entre diferenças. A programação integra a oficina e exposição de artes plásticas, os Campos de Álvaro de Campos. Os trabalhos produzidos pelos alunos serão apresentados ao público, reforçando a relação entre escola, cidade e património cultural. A inauguração da exposição acontece dia 15 de outubro. A oficina Ritmo e Poesia, do Beat ao videoclipe, aproxima a poesia moderna da cultura hip-hop e da produção audiovisual, conduzindo os participantes por processos de escrita, interpretação, criação sonora, filmagem e edição. O resultado será uma criação coletiva, relacionando as inquietações de Campos com as linguagens urbanas contemporâneas, a apresentar na abertura de evento a 17 de outubro. Este projeto da Casa Álvaro de Campos, de 15 a 17 de outubro em Inculta, é apresentado na Biblioteca Álvaro de Campos. A Galeria Municipal de São Brás de Alportela exibe até o dia 31 de outubro a exposição Água e o Mar para Mim, terceira edição. Foi inaugurada no início do mês e integrada no ciclo de exposições do município de São Brás de Alportel para este ano. Promovida pela empresa Águas do Algarve, a mostra reúne diversas manifestações artísticas criadas a partir de chapéus de chuva transformados em peças de arte, numa abordagem criativa a temas como a importância da água e do mar, a escassez hídrica, as alterações climáticas e a poluição marinha. A iniciativa

0: avalia a cultura, a educação ambiental e a inclusão e contribui para o reforço da estratégia de educação e sensibilização ambiental do município de São Brás de Alportel. Feira de Caça de Mértola acontece entre 23 e 25 de outubro, na sua 17ª edição. Agora com uma nova localização, no Parque Desportivo e de Lazer Municipal. O evento apresenta um cartaz musical que inclui Matias Damásio, Dama, Buba Espinho, Bandidos do Cante e Descendentes. O programa Diversificado aborda a questão da caça, mas tem muita animação ao longo destes dias. A entrada no recinto é gratuita, mantendo-se o apelo a um contributo simbólico que irá reverter a favor de uma instituição particular de solidariedade social. A edição deste ano reforça a ligação entre a cultura, natureza e desenvolvimento económico local. É este o convite de Mértola para a 17ª Feira da Caça, de 23 a 25 de outubro. Quarta Taça do Algarve XCO e Encontro Regional de Escolas. Acontece dia 18 de outubro no Campus Cotista em Tavira. É uma organização do Cube Bike Team de Tavira. Às 9 horas a partida para as escolas, às 11 horas a competição com a meta em Conceição de Tavira. Mercadinhos de Castro Marim, Odeleite e Azinhal decorrem mensalmente. O Mercadinho na Aldeia, em Odeleite, decorre no primeiro domingo de cada mês, enquanto em Castro Marim acontece no segundo sábado do mês, ao mesmo tempo que a Feira das Velharias. No Azinhal, há mercado no último domingo do mês. Dança até no teatro, às quartas-feiras pela manhã, de 30 de setembro a 18 de novembro. Aulas de dança para a saúde e bem-estar dos séniores. É uma iniciativa da Artificial, Associação Artística e Cultural do Algarve. Aula semanal de uma hora, fortalecimento muscular, cardiorrespiratório, flexibilidade, equilíbrio, coordenação e relaxamento, além de ajudar a criatividade e a memória. Iniciativa com apoio do município no âmbito de Equinócios 2026. As inscrições acontecem na bilheteira do Teatro Municipal de Tavira. Gestos que se tornam arte. É a exposição patente na Misericórdia, em Tavira. Um projeto multidisciplinar que reúne 14 artistas convidados do Conselho de Tavira. Foram desafiados a reinterpretar, através das diferentes linguagens artísticas, as 14 obras de Misericórdia. A exposição nasceu assim num dos mais importantes elementos patrimoniais da Igreja da Misericórdia, o conjunto de 14 painéis de azulejos executados em torno de 1760, onde se encontram representadas as 7 obras de Misericórdia, espirituais e as 7 corporais. É a representatividade destas obras que pode ser visitada durante estes meses na Igreja da Misericórdia, em Tavira. Música nas Igrejas é o projeto da Academia de Música de Tavira. Acontece todos os sábados a partir das 6 da tarde. Dia 17 de outubro, Miguel Pereira ao piano, um concerto para a Ermida de São Sebastião. É o Música nas Igrejas da Academia de Música de Tavira, aos sábados, à tarde, a partir das 18 horas. Até 30 de dezembro, exposição permanente Judeus em Tavira, fragmentos de uma história, para visitar no núcleo islâmico do Museu Municipal. Até 24 de outubro, exposição Uma Árvore, da autoria de Daniel Moreira e Rita Castro Neves, para visitar no Museu Municipal de Tavira, Palácio da Galeria. Domingo 18 de outubro, a partir do meio-dia e meia, tertúlia à hora do almoço. O tema: História Económica e Social dos Primórdios até ao ano de 1800, por Eldrico Reis Conceição. É no Hotel Vila Galé, em Tavira. É uma iniciativa da Associação Internacional de Paranologia. 103º aniversário do Núcleo de Tavira da Liga dos Combatentes. Tem um almoço convívio agendado para domingo, dia 18 de outubro, a partir do meio-dia e meia, no Hotel Vila Galé, Albacora. Aniversário de Álvaro de Campos, documentário Quem é Álvaro de Campos, com a realização de Miguel Andrade e Vítor Correia, que vão estar presentes nesta apresentação, dia 15 de outubro, quinta-feira, às 6h30 da tarde, na sede da Armação do Artista. A celebração de Álvaro de Campos é na Armação do Artista, esta quinta-feira, 15 de outubro.
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4: Boa noite. São 21 horas e 9 minutos. 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

0: Janeiro. Carta dominante, valete de paus, que significa amigo, notícias inesperadas. Amor estará mais exigente com a pessoa amada, seja mais tolerante e compreensivo. Saúde, uma sensação de mal-estar geral e dores de cabeça poderá invadi-lo. Dinheiro, modera impulsividade quanto aos negócios. Número da sorte, 33. Touro. Carta dominante, o ermita, que significa procura, solidão. Amor, seja prudente na forma como lida com as pessoas. Aprenda a amar-se, então amará tudo e todos. Saúde, cuide-se. Dinheiro, tenha atenção e não se deixe levar pelo impulso. Número da sorte, 9. Gêmeos. Carta dominante, o mágico, significa habilidade. Amor, deixe que o seu coração fale mais alto que a sua razão e não se arrependerá. Saúde, faça exercício físico ao ar livre. Dinheiro, a estabilidade reina nas suas economias. Número da sorte, 1. Caranguejo. Carta dominante, o Papa, que significa sabedoria. Amor, faz pouco favorável. Procure manter o equilíbrio emocional. Saúde, evite o stress e o nervosismo, pois pode prejudicar a sua saúde. Dinheiro, mude de atitude relativamente à gestão dos seus recursos. Controle os gastos. Número da sorte, 5. Leão. Carta dominante, 3 de espadas, que significa amizade, equilíbrio. Amor, modera sua má disposição. Os seus amigos podem queixar-se. Saúde, evita as mudanças bruscas de temperatura. Uma constipação pode estar à espreita. Dinheiro, a sua capacidade de trabalho está mais favorecida do que nunca. Continua assim, pois vai conseguir realizar tudo o que deseja. Número da sorte, 53. Virgem. Carta dominante, rei de paus, que significa força, coragem e justiça. Amor, namorar à distância nem sempre é muito negativo. A felicidade espera por si, aproveite-a. Saúde, cuide da sua alimentação e evite excessos. Dinheiro, momento pouco oportuno para gastos supérfluos. Número da sorte, 36. Balança. Carta dominante, 7 de ouros, que significa trabalho. Amor, partilhe com a sua família os seus pensamentos e peça-lhe alguns conselhos. Verá que não se arrepende. Saúde, se sofre de alguma doença, pense positivo, coragem. Dinheiro, pode ter uma surpresa inesperada. Número da sorte, 71. Escorpião. Carta dominante, o imperador, que significa concretização. Amor, a harmonia reinará na sua relação afetiva. Saúde, a saúde está em plena forma. Dinheiro, o equilíbrio financeiro está na sua vida neste momento. Número da sorte, 4. Sagitário. Carta dominante, rainha de paus, que significa poder material. Amor, procure ser a sua melhor amiga. Saúde, cuidado com o stress. Dinheiro, não gaste mais do que aquilo que tem. Número da sorte, 35. Capricórnio. Carta dominante, rainha de copas, que significa amiga sincera. Amor, dedique mais tempo à sua família e à pessoa amada, pois eles sentem a sua falta. Saúde, tenderá a ter dores de cabeça. Vigie a tensão arterial. Encontrará nos bons livros companheiros maravilhosos para a sua vida. Dinheiro, corte nas despesas desnecessárias. Número da sorte, 49. Aquário. Carta dominante, cavaleiro de espadas, que significa guerreiro. Cuidado. Amor, opte por uma relação cautelosa. Não avance sem certezas, seja prudente. Saúde, levanta a sua autoestima, irá correr tudo muito bem. Dinheiro, evite que a sua vida profissional afete outras áreas da sua vida. Número da sorte, 62. Peixes. Carta dominante, a lua, que significa falsas ilusões. Amor, terá uma grande capacidade de fazer feliz o seu par. Saúde, faça uma boa alimentação. Dinheiro, os seus talentos trarão benefícios económicos. Número da sorte, 18.
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1: A previsão do estado do tempo para esta terça-feira aponta para céu pouco nublado ou limpo, apresentando geralmente muito nublado no litoral a norte do Cabo Raso até meio da manhã, nebulosidade que poderá persistir em alguns locais da faixa costeira. Vento fraco, por vezes moderado, de noroeste, no litoral oeste durante a tarde, há uma pequena subida da temperatura máxima mais significativa na região sul. O mar na costa sul, com ondas inferiores a 1 metro, a temperatura da água do mar ronda entre os 20 e os 23 graus. A temperatura máxima prevista para Tavira aponta para os 29 graus.
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1: Bem-vindos. O Teatro Municipal António Pinheiro em Tavira apresenta em outubro uma programação de cinema com comédias, thrillers, filmes de autor e curtas-metragens. As sessões das terças de cinema realizam-se às terças a partir das 9 da noite e as do Cine Clube de Tavira às quartas-feiras a partir das 8 da noite. A programação começa já amanhã, dia 3 de outubro, com a Comédia Francesa, um filme que mostra os bastidores de um teatro parisiense antes de uma estreia marcada pelo caos e pelo humor. Já no dia 14, o Cine Clube de Tavira apresenta o filme Natal Amargo, o mais recente filme de Pedro Almodóvar, que explora as histórias íntimas e reflexões pessoais. No dia 20 chega a comédia Santo António, Casamenteiro de Lisboa, de Rubén Alves, sobre dois funcionários municipais que tentam salvar os tradicionais casamentos de Santo António para manter os seus empregos. E no dia 21 o Cineclube apresenta o filme Animal, um conjunto de curtas-metragens sobre os animais, a natureza e a relação com os seres humanos. Por fim, no dia 27 de outubro, a programação termina com Art of the Beast, Heróis Inseparáveis, um thriller de sobrevivência protagonizado por Brad Pitt. A história acompanha um veterano de guerra e o seu cão perdidos no deserto do Alasca. Os bilhetes custam 5 euros para as terças de cinema e 4 euros para as sessões do Cine Clube de Tavira. Os bilhetes podem ser adquiridos a partir da bilheteira do teatro ou da plataforma bol.pt e a programação completa está disponível no website tm-antoniopinheiro.pt. Um médico foi ameaçado com uma faca por um doente que aguardava atendimento no serviço de urgência do Hospital de Faro na tarde de domingo. O segundo jornal Correio da Manhã, não houve registro de vítimas, com o suspeito a ser imobilizado até à chegada da Polícia de Segurança Pública, que procedeu à sua respectiva detenção. O jornal Correio da Manhã adiantou que houve várias testemunhas que gravaram um momento em vídeo, mostrando o homem a exibir uma arma branca. Num comunicado sobre a ocorrência, a UELS Algarve informou que ninguém ficou ferido, graças à pronta intervenção de um elemento da equipa de segurança, que imobilizou o indivíduo e evitou que alguém se magoasse. Segundo a UELS, o detido recebeu os cuidados clínicos de que necessitava, tendo ficado depois sob custódia policial. O município de Tavira continua a celebrar ao longo deste mês de outubro o Mês Sénior, uma iniciativa que pretende valorizar a população sénior e promover o envelhecimento ativo, a autonomia e o combate ao isolamento social. A autarquia destaca o trabalho desenvolvido ao longo do ano em parceria com entidades locais através de projetos como o Cuida-me-te, o Levado a Lado, o Amor com Tempero 2.0 e 360 graus de Saúde Mental Algarve 2.0. Estas iniciativas incluem atividades de estimulação cognitiva, apoio psicológico, exercício físico e ações de sensibilização e prevenção. O município apoia também respostas sociais, como centros de dia e serviços de apoio domiciliário, além de iniciativas dedicadas à saúde, à alimentação saudável e à capacitação dos cuidadores. A programação do Mês Sénior para este ano 2026 resulta do trabalho conjunto da rede social de Tavira, através do grupo Idade Sénior, e procura reforçar a participação, o convívio e as relações de proximidade. Com esta iniciativa, a autarquia pretende valorizar o contributo dos séniores para a comunidade e reforçar a construção de um conselho mais inclusivo e preparado para os desafios do envelhecimento demográfico. A Biblioteca Municipal Álvaro de Campos recebe esta terça-feira, a partir das 10 da manhã, a apresentação do livro infantil A Fila, de Sheila Blasquez. A obra acompanha uma história passada na floresta amazónica, onde vários animais se juntam numa fila para provar os queques preparados por uma preguiça. A chegada de novos vizinhos gera confusão e leva o papo formigas, que queria ser o primeiro a provar os doces, a enfrentar alguns desafios. Com ilustrações coloridas e uma narrativa dinâmica, o livro transmite uma mensagem sobre a importância de saber esperar, refletir e encontrar as melhores soluções. A Fila foi distinguido com o Prémio Internacional Henrique Solves para melhor álbum ilustrado. A apresentação deste livro, A Fila, de Sheila Blasquez, na iniciativa Encontro com Autores da Biblioteca Municipal de Tavira, esta terça-feira, a partir das 10 da manhã. O prazo de entrega das fotografias para o concurso Tavira em Foco termina no próximo dia 18 de outubro. Esta iniciativa desafia os participantes a mostrar, através da fotografia, o que torna Tavira única, desde as paisagens e o património até à cultura, às pessoas e aos momentos do cotidiano. Cada participante pode apresentar até 3 fotografias, acompanhadas de uma frase que complemente cada imagem. O concurso

0: atribui um total de 2.350 euros em prémios aos três primeiros classificados. As candidaturas devem ser enviadas para o endereço de e-mail tavirainfoco@cm-tavira.pt ou entregues presencialmente no Museu Municipal de Tavira, no Palácio da Galeria, junto do Serviço de Turismo. Centenas de crianças até aos 10 anos participaram durante dois dias no Hospital da Bonecada, em Vila Real de Santo António. A iniciativa teve como objetivo tornar o contacto com os profissionais e os espaços de saúde mais familiar e menos assustador. A atividade decorreu no Quartel dos Bombeiros Voluntários de Vila Real de Santo António e Castro Marim, onde as crianças puderam vestir uma bata, acompanhar os seus brinquedos em consultas e tratamentos e experimentar o papel de médicos por um dia. Sob o tema A Criança e os Sonhos, os participantes conheceram diferentes rotinas dos cuidados de saúde através de atividades lúdicas. Integrada na segunda edição da Semana da Saúde Mental, a iniciativa foi promovida pelo Gabinete Municipal de Saúde da Câmara Municipal de Vila Real de Santo António, em parceria com a Associação de Estudantes da Nova Medical School. O Hospital da Bonecada pretende combater a chamada Síndrome da Bata Branca, ajudando a reduzir o medo e a ansiedade que algumas crianças sentem perante consultas médicas e ambientes de saúde.
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0: Antes de finalizarmos este bloco informativo, temos algumas notas, começando por uma interrupção programada de abastecimento de água da empresa municipal Tavira Verde, esta terça-feira entre as 14 e as 17 horas no Beco da Cruz, freguesia de Santa Catarina da Fonte do Bispo. É para execução de ramal de abastecimento de água, afetando o Beco da Cruz, a Travessa da Cruz e a Rua 1º de Maio. Relembramos, esta terça-feira entre as 14 e as 17 horas no Beco da Cruz, freguesia de Santa Catarina da Fonte do Bispo, para execução de ramal de abastecimento de água. Para mais informações e consulta detalhada do mapa das zonas afetadas, devem os interessados visitar o website da Tavira Verde na secção de alertas e comunicados. Pomos ponto final neste espaço de informação, desejando-lhe a continuação de uma boa semana com a sua rádio.
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8: Boa noite. São 22 horas e 8 minutos. Tenha a continuação de uma ótima noite.

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1: A previsão do estado do tempo para esta terça-feira aponta para céu pouco nublado ou limpo, apresentando-se geralmente muito nublado no litoral a norte do Cabo Raso até meio da manhã, nebulosidade que poderá persistir em alguns locais da faixa costeira. Vento fraco, por vezes moderado de noroeste, no litoral oeste durante a tarde há uma pequena subida da temperatura máxima mais significativa na região sul. O mar na costa sul, com ondas inferiores a 1 metro, a temperatura da água do mar ronda entre os 20 e os 23 graus. A temperatura máxima prevista para Tavira aponta para os 29 graus.
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3: Boa noite, são 23 horas e 3 minutos. A continuação de uma ótima noite. Obrigado pela sua companhia.

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0: Boa noite, são 0 horas.
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3: Bem-vindos. O Teatro Municipal António Pinheiro em Tavira apresenta em outubro uma programação de cinema com comédias, thrillers, filmes de autor e curtas-metragens. As sessões das terças de cinema realizam-se às terças a partir das 9 da noite e as do Cine Clube de Tavira às quartas-feiras a partir das 8 da noite. A programação começa já amanhã, dia 3 de outubro, com a Comédia Francesa, um filme que mostra os bastidores de um teatro parisiense antes de uma estreia marcada pelo caos e pelo humor. Já no dia 14, o Cine Clube de Tavira apresenta o filme Natal Amargo, o mais recente filme de Pedro Almodóvar, que explora as histórias íntimas e reflexões pessoais. No dia 20 chega a comédia Santo Antônio

0: e o seu cão perdidos no deserto do Alasca. Os bilhetes custam 5€ para as terças de cinema e 4€ para as sessões do Cineclube de Tavira. Os bilhetes podem ser adquiridos a partir da bilheteira do teatro ou da plataforma bol.pt e a programação completa está disponível no website tm-antoniopinheiro.pt. Um médico foi ameaçado com uma faca por um doente que aguardava atendimento no serviço de urgência do Hospital de Faro na tarde de domingo. O segundo jornal Correio da Manhã, não houve registro de vítimas, com o suspeito a ser imobilizado até à chegada da Polícia de Segurança Pública, que procedeu à sua respectiva detenção. O jornal Correio da Manhã adiantou que houve várias testemunhas que gravaram o momento em vídeo, mostrando o homem a exibir uma arma branca. Num comunicado sobre a ocorrência, o Elias Algarve informou que ninguém ficou ferido, graças à pronta intervenção de um elemento da equipa de segurança, que imobilizou o indivíduo e evitou que alguém se magoasse. Segundo a OLS, o detido recebeu os cuidados clínicos de que necessitava, tendo ficado depois sob custódia policial. O município de Tavira continua a celebrar ao longo deste mês de outubro o Mês Sénior, uma iniciativa que pretende valorizar a população sénior e promover o envelhecimento ativo, a autonomia e o combate ao isolamento social. A autarquia destaca o trabalho desenvolvido ao longo do ano em parceria com entidades locais através de projetos como o Cuida-me-te, o Lado a Lado, o Amor com Tempero 2.0 e 360 graus Saúde Mental Algarve 2.0. Estas iniciativas incluem atividades de estimulação cognitiva, apoio psicológico, exercício físico e ações de sensibilização e prevenção. O município apoia também respostas sociais, como centros de dia e serviços de apoio domiciliário, além de iniciativas dedicadas à saúde, à alimentação saudável e à capacitação dos cuidadores. A programação do Mês Sénior para este ano 2026 resulta do trabalho conjunto da Rede Social de Tavira, através do grupo Idade Sénior, e procura reforçar a participação, o convívio e as relações de proximidade. Com esta iniciativa, a autarquia pretende valorizar o contributo dos séniores para a comunidade e reforçar a construção de um conselho mais inclusivo e preparado para os desafios do envelhecimento demográfico. A Biblioteca Municipal Álvaro de Campos recebe esta terça-feira, a partir das 10 da manhã, a apresentação do livro infantil A Fila, de Sheila Vasquez. A obra acompanha uma história passada na floresta amazónica, onde vários animais se juntam numa fila para provar os queques preparados por uma preguiça. A chegada de novos vizinhos gera confusão e leva o Papa Formigas, que queria ser o primeiro a provar os doces, a enfrentar alguns desafios. Com ilustrações coloridas e uma narrativa dinâmica, o livro transmite uma mensagem sobre a importância de saber esperar, refletir e encontrar as melhores soluções. A Fila foi distinguido com o Prémio Internacional Henrique Solves para melhor álbum ilustrado. A apresentação deste livro, A Fila, de Sheila Vasquez, na iniciativa Encontro com Autores da Biblioteca Municipal de Tavira, esta terça-feira, a partir das 10 da manhã. O prazo de entrega das fotografias para o concurso Tavira em Foco termina no próximo dia 18 de outubro. Esta iniciativa desafia os participantes a mostrar, através da fotografia, o que torna Tavira única, desde as paisagens e o património até à cultura, às pessoas e aos momentos do cotidiano. Cada participante pode apresentar até 3 fotografias, acompanhadas de uma frase que complemente cada imagem. O concurso atribui um total de 2.350 euros em prémios aos 3 primeiros classificados. As candidaturas devem ser enviadas para o endereço e-mail tavirainfoco@cm-tavira.pt ou entregues presencialmente no Museu Municipal de Tavira, no Palácio da Galeria, junto do Serviço de Turismo. Centenas de crianças até aos 10 anos participaram durante 2 dias no Hospital da Bonecada, em Vila Real de Santo António. A iniciativa teve como objetivo tornar o contacto com os profissionais e os espaços de saúde mais familiar e menos assustador. A atividade decorreu no Quartel dos Bombeiros Voluntários de Vila Real de Santo António e Castro Marim, onde as crianças puderam vestir uma bata, acompanhar os seus brinquedos em consultas e tratamentos e experimentar o papel de médicos por um dia. Sob o tema A Criança e os Sonhos, os participantes conheceram diferentes rotinas dos cuidados de saúde através de atividades lúdicas. Integrada na 2ª edição da Semana da Saúde Mental, a iniciativa foi promovida pelo Gabinete Municipal de Saúde da Câmara Municipal de Vila Real de Santo António, em parceria com a Associação de Estudantes da Nova Medical School. O Hospital da Bonecada pretende combater a chamada Síndrome da Bata Branca, ajudando a reduzir o medo e a ansiedade que algumas crianças sentem perante consultas médicas e ambientes de saúde.
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0: Antes de finalizarmos este bloco informativo, temos algumas notas, começando por uma interrupção programada de abastecimento de água da empresa municipal Tavira Verde, esta terça-feira entre as 14 e as 17 horas no Beco da Cruz, freguesia de Santa Catarina da Fonte do Bispo. É para execução de ramal de abastecimento de água, afetando o Beco da Cruz, a Travessa da Cruz e a

0: Rua 1º de Maio. Relembramos, esta terça-feira, entre as 14 e as 17 horas, no Beco da Cruz, freguesia de Santa Catarina da Fonte do Bispo, para execução de ramal de abastecimento de água. Para mais informações e consulta detalhada do mapa das zonas afetadas, devem os interessados visitar o website da Tavira Verde na secção de alertas e comunicados. Vamos ponto final neste espaço de informação, desejando-lhe a continuação de uma boa semana com a sua rádio.
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0: A previsão do estado do tempo para esta terça-feira aponta para céu pouco nublado ou limpo, apresentando geralmente muito nublado no litoral a norte do Cabo Raso até meio da manhã, nebulosidade que poderá persistir em alguns locais da faixa costeira. Vento fraco, por vezes moderado de noroeste, no litoral oeste durante a tarde, há uma pequena subida da temperatura máxima mais significativa na região sul. O mar na costa sul, com ondas inferiores a 1 metro, a temperatura da água do mar ronda entre os 20 e os 23 graus. A temperatura máxima prevista para Tavira aponta para os 29 graus.
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6: Até às 7 da manhã, a continuação de uma ótima madrugada. Obrigado pela boleia que nos vai dando.

Uma vez mais a todos, muito boa noite, uma excelente madrugada. Obrigado pela sua companhia e pela sua preferência. Eu sou o Jorge Sampaio e, como sempre, vou consigo até às 7 da manhã.

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3: Boa noite. São 0 horas e 27 minutos. A continuação de uma boa madrugada na companhia da Gilão FM.

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si nesta madrugada até às 7 da manhã. Continuação e uma ótima noite. Para si que está a trabalhar tal como nós, então aproveite-a da melhor forma. Bom descanso, se for caso disso.

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1: A previsão do estado do tempo para esta terça-feira aponta para céu pouco nublado ou limpo, apresentando geralmente muito nublado no litoral a norte do Cabo Raso até meio da manhã, nebulosidade que poderá persistir em alguns locais da faixa costeira. Vento fraco, por vezes moderado de noroeste, no litoral oeste durante a tarde há uma pequena subida da temperatura máxima mais significativa na região sul. O mar na costa sul, com ondas inferiores a 1 metro, a temperatura da água do mar ronda entre os 20 e os 23 graus. A temperatura máxima prevista para Tavira aponta para os 29 graus.
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